0: destinadas ao mercado asiático.
1: Você vai economizar 14 dias de viagem, 8 mil quilômetros marítimos a menos, redução de até 40% no frete dos produtos que sairão desses países, Brasil, Paraguai, Argentina e Chile, para ir até o continente asiático.
0: A ponte está em fase final de construção e a previsão é que seja inaugurada até o próximo ano.
2: Nova lei publicada hoje determina que órgãos de saúde e de segurança devem contar com protocolo integrado para atender vítimas de estupro e outras formas de violência física contra mulheres, crianças, adolescentes e pessoas em situação de vulnerabilidade. O texto estabelece regras para o acolhimento, atendimento médico, preservação de provas e realização de perícias, além de medidas para evitar a revitimização quando a vítima é exposta a novo sofrimento ou constrangimento ao buscar ajuda na saúde, polícia ou justiça. O relator do projeto que deu origem à lei foi o senador Jaime Campos, do União de Mato Grosso. Ele argumenta que as regras unificadas contribuem para um atendimento mais humanizado e tornam mais efetivo o dever do Estado de proteger pessoas em situação de vulnerabilidade.
3: A integração entre os diversos órgãos envolvidos favorece maior celeridade e eficiência na atuação estatal, com reflexos positivos na prevenção da impunidade e na proteção das vítimas.
2: Também foi publicada no Diário Oficial da União a lei que concede o título de capital nacional do basquete ao município de Franca, em São Paulo. A proposta que originou a lei foi relatada pelo senador astronauta Marcos Pontes, do PL de São Paulo. Ele observou que Franca é reconhecida pela relação histórica com o basquete desde a década de 1940, quando a modalidade passou a fazer parte da identidade local. O parlamentar acrescentou ainda que o basquete não se limita apenas ao esporte, mas mobiliza a cultura, a economia e até a geração de empregos locais.
4: Mais do que tradição esportiva, o basquete de Franca configura verdadeiro patrimônio cultural e econômico. O esporte mobiliza escolas, projetos nacionais, categorias de base, academias, estabelecimentos de comércio, gerando empregos diretos e indiretos e fomentando o turismo esportivo.
5: Eleições 2026.
2: Eleitor que não puder votar no dia da eleição pode justificar a ausência para evitar punições da Justiça Eleitoral. Essa justificativa pode ser feita presencialmente ou pelo celular no aplicativo e-título. Repórter Márcio Maturana.
6: Como muitos brasileiros, a militar do Exército Andréia Pereira Cerdeira não vai estar perto da sua sessão eleitoral no dia 4 de outubro. Isso já aconteceu outras vezes, mas neste ano Andréia acredita que vai ser mais simples justificar a ausência.
7: Nas vezes anteriores eu tive que ir até uma sessão para fazer a justificativa, mas agora está um pouquinho mais fácil, a gente consegue fazer isso pelo aplicativo, então evita que a gente tenha que se locomover, né, sair no dia da eleição, procurar um lugar que possa fazer a justificativa.
6: Quem preferir justificar presencialmente, pode levar um documento com foto até uma mesa receptora de justificativa em locais divulgados pelos cartórios eleitorais. A punição por faltar e não justificar é multa de até R$ 3,51. Enquanto ela não for paga, o cidadão fica impedido de emitir passaporte, carteira de identidade e inscrever-se em concurso público.
2: Com trabalhos técnicos de Eliseu Caires, o Jornal do Senado fica por aqui. Acompanhe agora as notícias da Câmara dos Deputados. Boa noite.
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8: Câmara analisa obrigatoriedade de telhados verdes em edifícios públicos.
9: Projeto prevê punição para criminoso que expulsar morador de sua casa.
8: Comissão de Educação aprova a proposta que visa reduzir a evasão escolar.
9: Boa noite. Avança na Câmara o projeto de lei que cria uma política nacional de combate à evasão escolar. A reportagem é de Maria Neves.
10: A Comissão de Educação da Câmara dos Deputados aprovou o projeto que institui a Política Nacional de Educação e Combate à Evasão Escolar. Como explica o autor, deputado Amon Mandel, do Republicanos do Amazonas, o objetivo da política é garantir a permanência dos estudantes no ensino básico por meio de ações integradas da União, dos estados e dos municípios. A proposta determina que o Ministério da Educação será responsável por coordenar a política e deverá criar mecanismos para identificar o risco de evasão e abandono escolar. Dentre os principais fatores que contribuem para a evasão, cita frequência irregular à escola, histórico de repetência e situação de vulnerabilidade social. De acordo com o relator na Comissão de Educação, deputado Tarcísio Mota, do PSOL do Rio de Janeiro, essas medidas são importantes principalmente para as populações mais vulneráveis.
11: A gente tem, infelizmente, ainda muitas crianças e jovens que estão fora da escola ou estão fora da idade correta na escola. Portanto, a criação de um programa nacional de enfrentamento à evasão escolar é decisivo. Que o governo da União preste assistência técnica e financeira, estabeleça diretrizes, regras, acompanhamento e monitoramento. A gente espera que, dessa forma, as famílias brasileiras tenham condições de que as crianças, jovens e adultos estejam na escola.
10: Ainda de acordo com o projeto, sempre que identificar algum risco de abandono escolar, o sistema de ensino deverá promover a busca ativa do aluno. Esse trabalho poderá ser feito em parceria com conselhos tutelares e a rede de assistência social e deverá incluir visitas domiciliares e notificação dos responsáveis em até 5 dias úteis depois da identificação da ausência prolongada do estudante da sala de aula. A proposta prevê também que, sempre que detectado risco de evasão, a instituição deve adotar um plano individualizado de atendimento ao aluno. O apoio deverá contar com ações como atendimento pedagógico suplementar, reforço escolar e encaminhamento a programas de transferência de renda e proteção social. O projeto estabelece ainda que a União deverá prestar assistência técnica e financeira a estados e municípios. Para isso, terá de priorizar aqueles com maiores índices de evasão e repetência, menor índice de desenvolvimento da educação básica, populações em situação de vulnerabilidade social e localização em regiões remotas, especialmente no Norte e no Nordeste. A proposta que institui a Política Nacional de Educação e Combate à Evasão Escolar ainda será analisada pelas Comissões de Finanças e Tributação e de Constituição e Justiça. Se aprovada nas duas, poderá seguir para análise do Senado. Da Rádio Câmara de Brasília, Maria Neves.
5: Educação.
12: Projeto de Júnior Mano, do PSB do Ceará, cria um programa com condições excepcionais de renegociação de débitos do FIES. Segundo o deputado, o objetivo é permitir que estudantes com contratos firmados entre 2012 e 2017 possam também renegociar suas dívidas.
9: A proposta de Júnior Mano prevê descontos de até 100% sobre encargos, abatimentos para pagamentos à vista, parcelamento em até 180 vezes e a suspensão temporária de cobranças judiciais. O texto estabelece ainda reduções adicionais para profissionais da educação, saúde, segurança e assistência social.
5: Cultura.
12: A instituição de regras de transparência para o financiamento público de eventos e shows é o objetivo de projeto de Miguel Ângelo, do PT de Minas Gerais. Pela proposta, a contratação de artistas exigiria detalhamento dos valores e comprovação de que o gasto não vai prejudicar áreas essenciais como saúde e educação.
9: Miguel Ângelo esclarece que o texto não estabelece teto de gastos ou interferência na escolha das atrações, focando apenas na prestação de contas. A medida obrigaria também a divulgação detalhada de cachês, custos logísticos e fontes de custeio nos portais oficiais de transparência.
5: Direitos Humanos.
12: A A Câmara aprovou um projeto que proíbe condomínios de multar pessoas com deficiência por perturbação de sossego. A repórter Paula Bittar explica quando a medida se aplica.
13: A Comissão de Constituição e Justiça da Câmara aprovou um projeto que proíbe condomínios de aplicar multa por perturbação do sossego a pessoas com deficiência. A medida é válida apenas para os casos de comportamentos relacionados diretamente à deficiência da pessoa. O texto insere no Estatuto da Pessoa

0: deficiência. A medida é válida apenas para os casos de comportamentos relacionados diretamente à deficiência da pessoa. O texto insere no Estatuto da Pessoa com Deficiência o dever dos condomínios de garantir o tratamento compatível à deficiência do morador, bem como de promover o equilíbrio entre o direito à moradia e a harmonia coletiva. A proposta que proíbe condomínios de aplicar multa por perturbação do sossego a pessoas com deficiência segue agora para o Senado Federal. Da Rádio Câmara, de Brasília, Paula Bittar.
1: Proposta que estabelece recursos mínimos para o Sistema Único de Assistência Social contou com voto favorável de Tiririca, do PSD de São Paulo. O projeto vincula parte da receita corrente líquida da União, dos Estados, do Distrito Federal e dos municípios ao financiamento do SUAS.
2: Pelo texto aprovado na Câmara com o apoio de Tiririca, o percentual mínimo começa em 0,3% no primeiro ano após a publicação e chega a 1% no quarto ano de implementação. A medida busca dar continuidade ao financiamento dos serviços de proteção social.
3: Segurança Pública.
1: Projeto em debate na Câmara quer a punição para criminosos que expulsam moradores de suas casas. A repórter Mônica Tati explica.
4: Proposta em debate na Câmara dos Deputados quer transformar em crime a prática de expulsar moradores de suas residências mediante violência. O projeto também prevê punições para quem coagir moradores a colaborar com atividades criminosas, impor cobranças ilegais a comerciantes ou famílias, ou utilizar o monitoramento eletrônico clandestino. Segundo o autor, deputado Capitão Alden, do PL da Bahia, o objetivo é impedir que facções criminosas ou grupos armados dominem grandes áreas através do terror e da violência contra moradores e comerciantes. O Código Penal já prevê os crimes de ameaça, constrangimento ilegal e esbulho possessório, mas nenhum desses dispositivos reflete a gravidade da expulsão de moradores, segundo o capitão Alden.
5: Famílias inteiras são expulsas de suas próprias casas sob ameaça de morte, muitas vezes porque se recusaram a colaborar com criminosos, porque possuem parentes policiais ou porque estes parentes pertencem a uma outra facção rival, ou simplesmente porque o tráfico decidiu tomar aquele imóvel. Na prática, essas organizações criminosas passaram a exercer um poder paralelo, dominando territórios, confiscando imóveis e impondo regras pela força.
4: Pelo projeto, o crime de expulsão de moradores por meio de violência, grave ameaça ou intimidação praticada por organizações criminosas será punido com reclusão de 8 a 12 anos e multa. Será enquadrado no mesmo crime quem pichar ou sinalizar imóvel com ordens de desocupação, participar de ordens de expulsão, destruir ou invadir imóveis para coagir moradores a sair, obrigar pessoas a praticar atos ilícitos, exigir o pagamento de taxas de moradores ou comerciantes e instalar e operar clandestinamente sistemas de vigilância eletrônica. A pena poderá ser aumentada em um terço se a vítima for pessoa idosa, criança, pessoa com deficiência ou mulher chefe de família. O projeto também agrava a punição de pichações que transmitam mensagens relacionadas a crimes, exaltação de organizações criminosas, racismo, preconceito ou incitação ao consumo de drogas. Nesse caso, a pena passa a ser de 12 meses a 2 anos de detenção e multa. A proposta que criminaliza a expulsão de moradores e comerciantes de suas propriedades mediante o uso de violência já foi aprovada pela Comissão de Segurança Pública e Combate ao Crime Organizado e deve ser votada por mais 3 comissões antes de seguir para o plenário da Câmara. Da Rádio Câmara de Brasília, Mônica Tati.
2: Olival Marques, do Podemos do Pará, é favorável à proposta de emenda à Constituição que integra União, Estados, Distrito Federal e municípios em ações de segurança. A proposta inclui a coordenação do Sistema Único de Segurança Pública, mantendo as competências dos entes federativos.
1: A PEC também amplia a atuação da Polícia Rodoviária Federal para o policiamento de rodovias, ferrovias e hidrovias federais. O texto, que tem apoio de Olival Marques, prevê ainda que a corporação auxilie forças estaduais a pedido dos governadores, além de atuar em situações de calamidade ou desastre.
2: Delegado Fábio Costa, do PP de Alagoas, defende a aprovação de projeto que determina que bens usados na prática de atividades ilegais e apreendidos pelo Estado passem para o poder público. A medida alcança, por

0: exemplo, bens empregados no tráfico de drogas e no desmatamento.
1: Delegado Fábio Costa avalia que a medida pode desestimular práticas ilícitas ao atingir o patrimônio do criminoso. Relator da matéria na Comissão de Segurança Pública, o parlamentar aponta que os bens poderão ser usados na fiscalização de infrações que motivaram a apreensão.
0: Projeto de Vicentinho Júnior, do PSDB do Tocantins, torna obrigatório o uso de tornozeleira eletrônica por agressores que descumprirem medidas protetivas da Lei Maria da Penha. A proposta fixa um perímetro de 500 metros para o disparo do alarme.
1: De acordo com Vicentinho Júnior, a monitoração eletrônica deixa de ser facultativa e passa a ser exigida em caso de reincidência. Para o deputado, a medida garante tempo para que a mulher possa reagir e buscar proteção, além de acionar os órgãos de segurança.
2: Desenvolvimento Regional.
0: Silas Câmara, do Republicanos do Amazonas, votou a favor do projeto que cria regras para resolver disputas territoriais entre municípios vizinhos. A mudança dos limites dependerá de estudo de viabilidade e de consulta à população por meio de plebiscito.
1: O texto apoiado por Silas Câmara permite que parte do território de um município seja incorporada a outro, sem a criação de uma cidade. A proposta busca facilitar a definição dos limites municipais para evitar problemas na prestação de serviços públicos às populações das áreas envolvidas.
2: Economia.
0: O empreendedorismo feminino tem uma frente parlamentar que defende seus interesses no Congresso. A repórter Silvia Munhato traz mais informações sobre as principais medidas defendidas pelo colegiado.
3: A Frente Parlamentar pela Mulher Empreendedora lançou o Pacto pelo Empreendedorismo Feminino com o objetivo de obter o apoio do Estado e da sociedade para as políticas públicas voltadas para o setor, ou seja, ultrapassar a barreira dos governos, tornando as políticas permanentes. É o que explicou a coordenadora da frente, a deputada Anne Ortiz, do PP do Rio Grande do Sul, em entrevista ao programa Painel Eletrônico da Rádio Câmara. A frente busca a aprovação do projeto que atualiza o teto dos microempreendedores individuais, MEI. O governo quer aumentar o máximo de faturamento anual para que uma empresa possa ser MEI de R$ 81 mil reais para R$ 110 mil reais em 2027 e R$ 140 mil reais em 2028. A correção evita que a empresa perca os benefícios de enquadramento como MEI caso seu faturamento aumente. Outro projeto importante para a frente é o Marco do Empreendedorismo Feminino, que, segundo a deputada Anne Ortiz, quer facilitar o acesso ao crédito para o público feminino.
4: Esse marco que nós estamos construindo é para que as mulheres tenham mais acesso ao crédito e a capital, até porque, inclusive, as mulheres hoje não conseguem ter tanto acesso ao crédito. O Sebrae também faz uma parceria muito grande com a gente, nos trouxe esses números, e muitas vezes não conseguem ter recurso, né, para buscar esse capital, não conseguem ter fiador, não conseguem cumprir com as exigências, mesmo que o público feminino seja muito melhor pagador, né?
3: A deputada afirmou ainda que é preciso ter políticas diferenciadas para as nanoempreendedoras, que têm rendimento até a metade do MEI, cerca de R$ 40 mil por ano. Neste caso, seriam importantes ações que visassem a sobrevivência das empresas, como atividade de educação financeira. Da Rádio Câmara de Brasília, Silvia Minhato.
1: Grace Elias, do PL de Minas Gerais, apresentou o projeto que institui uma política de fomento, incentivo e promoção do empreendedorismo feminino. A proposta estabelece eixos para incentivar negócios com foco no aumento da autonomia econômica, no acesso a capacitações e na inovação.
0: O texto de Grace Elias prevê prioridade de atendimento para empreendedoras em situação de vulnerabilidade social. Na avaliação da deputada, a medida busca reduzir barreiras históricas no ambiente de negócios e impulsionar a geração de renda para as mulheres.
1: A Jota Albuquerque, do PP do Ceará, é favorável à adesão do Brasil à Convenção Internacional de Hong Kong para a reciclagem segura de navios. Ele explica que o acordo estabelece normas para o desmonte sustentável de embarcações, assegurando a proteção ambiental e a salvaguarda dos trabalhadores.
0: A Jota Albuquerque acredita que a medida vai atrair investimentos para a criação de estaleiros verdes na costa brasileira e qualifica o país para disputar o mercado global de reciclagem naval. Para ele, o alinhamento às diretrizes da Organização Marítima Internacional gera empregos e fortalece o setor portuário nacional.
2: Agricultura.
1: Marcelo Álvaro Antônio, do PL de Minas Gerais, sugere a criação do programa de apoio à logística do apicultor e do meliponicultor. O deputado defende incentivos fiscais para a compra de veículos utilitários novos de fabricação nacional para o setor.
0: Marcelo Álvaro Antônio defende a alíquota zero de IPI e redução de 40% no PIS/COFINS para produtores rurais cadastrados. O deputado alega que o acesso a veículos adequados é um dos principais gargalos enfrentados por pequenos apicultores e pela agricultura familiar.
2: Meio ambiente.
1: A Câmara analisa a obrigatoriedade de telhados verdes em novos edifícios públicos. O repórter José Carlos Oliveira nos conta como está o debate sobre a proposta.
5: A Câmara dos Deputados analisa o projeto de lei que obriga a instalação dos chamados telhados verdes em novos edifícios públicos e em novos empreendimentos residenciais construídos com recursos públicos. Também prevê incentivos fiscais e de crédito para a adoção voluntária dessa medida pela iniciativa privada. Na prática, os telhados verdes são uma cobertura de substrato e vegetação instalada no topo dos prédios. Autor da proposta, o deputado Fred Linhares, do Republicanos do Distrito Federal, destaca a vantagem dessa técnica para enfrentar, pelo menos localmente, os efeitos do aumento da temperatura do planeta em tempos de mudanças climáticas.
6: Existem estudos que demonstram o benefício aí dos telhados verdes no conforto térmico das edificações e também na retenção de água da chuva. E é importante deixar claro que o telhado verde sozinho não vai resolver o problema das enchentes ou do calor nas cidades, mas é uma ferramenta importante para tornar nossas construções e nossas cidades mais preparadas para os problemas que o Brasil já enfrenta hoje. Se o clima está mudando, a forma como a gente constrói também precisa evoluir.
5: No caso dos prédios públicos, o projeto de lei deixa claro que a obrigatoriedade só poderá ser dispensada com a apresentação de parecer técnico assinado por engenheiro, arquiteto ou urbanista que ateste a impossibilidade de instalação das coberturas vegetadas. O texto foi aprovado na Comissão de Meio Ambiente, onde a relatora, a deputada Duda Salaber, do PSOL de Minas Gerais, ressaltou que os telhados verdes funcionam como uma espécie de colchão térmico. Ela citou estudos que constataram queda média de 4 graus Celsius nos picos de temperatura durante o dia, quando essas coberturas vegetadas eram comparadas com os tetos convencionais. A proposta de obrigatoriedade de telhados verdes em novos edifícios públicos e de incentivos para a adoção da medida nos prédios particulares ainda vai passar pela análise das comissões de desenvolvimento urbano, de finanças e tributação e de Constituição e Justiça. Da Rádio Câmara de Brasília, José Carlos Oliveira.
2: Últimas notícias.
0: O jornal Câmara dos Deputados, que foi gravado hoje em Minas Gerais, nos estúdios da Rede Câmara Sete Lagoas, dentro do projeto O Brasil na Voz, vai ao ar na próxima sexta, dia 25.
1: E na sexta-feira, a equipe do jornal Câmara dos Deputados estará em Vitória da Conquista, na Bahia, para mais uma gravação itinerante da Voz do Brasil.
0: Lado a lado, um âncora da Rádio Câmara de Brasília e um âncora da emissora local vão apresentar as notícias relacionadas à Câmara dos Deputados. O programa gravado em Vitória da Conquista vai ao ar na segunda-feira, dia 28.
1: Termina agora o jornal Câmara dos Deputados, produzido pela Rádio Câmara, com trabalhos técnicos de Wellington Teles e apresentação de Val Monteiro e Luciana Vieira. Uma boa noite para você.
0: A Voz do Brasil está de volta amanhã. Boa noite.
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0: Eu vou começar a gravar. Você vai ver que eu apontei a câmera pra aí. Ou eu posso falar? Posso, né? Não, porque senão eu vou entrar dentro do áudio.
1: É só você falar assim, estou gravando. E aí eu vou saber se já tá com o play ligado.
0: Não, isso aí sim. Eu tô falando na hora que eu chegar em você, porque eu vou começar aqui. 1, 2, 3 e...

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0: Jorge Matheus! Felipe Araújo!
1: Obrigado, moleque. Obrigado,
0: sucesso, gente. Cara!
1: Saúde e sucesso, viu?
0: Prazerzão estar aqui com você.
2: Tamo junto, viu, meu
1: mano? Precisou nosso tamanho.
2: Obrigado mesmo.
1: Até mais, gente. Beijo, boa noite.
0: Obrigado, gente. Obrigado. Pode ficar aí, Jorge. Pode ficar aí.
3: Eu vou embora pra não te atrapalhar.
0: Não, pode ficar aí.
3: Obrigado, Blaine.

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Se alguém ligar às 2h23 da manhã pra vocês, sou eu. Oh, oh. Levanta a mão pra cima e vem.

Gente, vocês vieram! Obrigado, obrigado de verdade a cada um de vocês. Um novo ciclo termina para que outro recomece, né? E eu estou muito feliz de estar recebendo o apoio das pessoas que realmente merecem o meu amor, que merecem o meu respeito e a minha atenção, que são vocês, tá? Sejam bem-vindos!

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festa maravilhosa vai chegando ao fim. 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

0: Olha quem passou, olha quem passou um pouquinho, agora há pouco aqui, caminhando, ele e outro. Passou agora há pouco aqui, não é? Atenção, dona Wanda, aí no São Caetano, passou agora aqui, viu? O príncipe das frutas.
1: Rapaz, você gosta,
0: viu? Maçambé, né?
1: A princesa, aliás, é a princesinha.
0: Por isso que ele passou, falou assim, olha, diga que eu pego aquele vagabundo, viu? Passou aqui agora.
1: A princesa das frutas.
0: É o príncipe das frutas, rapaz, entendeu?
2: Ele quer. Fofoqueira.
0: Ele quer colega de peito seco, né?
1: Peita seca.
0: Olha, são 5 horas e 6 minutos, 5 e 6, estamos chegando para mais um Rancho da Boa. É o programa de férias do nosso querido Ribamar Mesquita, que já está aí se preparando, pegando energia, ele, a tropa.
1: Quinta-feira, dia 8.
0: Dia 8, né? Dia 8, meu filho, dia 1º, deixa eu ver aqui. Vê aí, meu filho, vê aí qual é o dia que essa tropa aí do Ribamar está de volta aqui no comando do programa Rancho da Boa. Aqui pela sua rede boa de comunicação. Cadê? Aqui. De hoje é 8, né?
1: É.
0: Hoje é 8, dia 1º. Dia 1º, essa turma toda aí de volta, né? O Ribamar Mesquita, o Pequeno Polegar, Tamborim de Brega, o Vanderlei Santos, também o menino lá, o bagunceiro do João Grilo, né? O Jeg oficial, vai estar aqui, tá aqui guardado no cantinho dele. Enquanto isso, tá aqui os cinco patas e o doutor do Cacau.
1: A médica do Cacau, a médica.
0: Nem doutor é mais, é médico. Ele vai acabar quando terminar de 7 horas aqui pro programa, que ele tiver. Já vem, hein? Pois é, então essa turma toda tá de volta aí, realmente no pro dia 1º, já aqui no comando do Rancho da Boa, programa diferente. Ainda temos aqui hoje, né, pai? Hoje.
1: Amanhã.
0: Hoje é, né, sexta hoje? Hoje, não, hoje é quinta. É, né, tem aqui. Hoje é quinta. Né, tem hoje, amanhã, segunda, terça, quarta, quinta, pra vocês aturarem nós.
3: Quero lembrar que hoje é dia de tomar o espetaculoso e maravilhoso suco da confusão.
0: Hoje ainda não, hoje é quinta-feira, hoje é quinta-feira. Então até o dia 30 vocês vão ter que aturar nós.
4: Hoje é sexta-feira!
0: Nós não somos a galo, mas vocês vão ter que nos aturar até dia 30, né, meu filho? Pois é, são 5 horas e 8 minutos, 5 e 8 a partir de agora até as 7 da manhã. Aqui o programa Rancho da Boa, programa de férias, o nosso querido Ribamar Mesquita, hein? Eu já quero começar assim, acorda mamãe, meu filho, acorda mamãe pra ver como é que é, o pé do pilão bater.
1: Você sente?
0: O pilão?
1: Hã?
0: Não. Quem sente é TT, que sente. Bora, bota o pilão pra bater. Salvatore, minha filha, venha.

0: aguenta nós. São 5:13. Sentiu? 5:13. Rapaz, pilão bateu, Salvatore acordou, muita gente aí, hein? Olha, eu tô vendo aqui agora uma informação de um avião da empresa Gol, que fazia decolagem ali em Goiás. O motor estourou, pegou fogo, né? E o aeroporto teve que estar fechado por 2 horas. É coisa, viu, meu irmão? Olha, quem tivesse esses aviões aí, helicóptero, não me chama não pra passeio ou pra viajar. Tô fora. Ah, Marcelo, mas é mais seguro pra tu. Quando cai no mato 200, 300, 400, como é que é? Tô fora. Você vai, meu filho? Você é ousado, você vai. É, se subir, olha, vai ter uma, como é que fala? Vaquejada, ok? Cavalgada. Uma cavalgada aqui na Europa. Aí você assim, já tá dentro do motor. E com isso você? É por isso que a outra gente chama de Godela, não é? Eu tô fora. Fora, tô fora.
1: E você leva a cigana?
0: Já é acostumada, já, não é? Pra lá e pra cá, direto. Mas eu tô fora, eu prefiro pegar 14 horas, 20 horas, 30 horas de carro, não é? De carro. Olha, são 5:14 agora, 5:14. Olha, atenção, previsão do tempo pra hoje, hein? Pra saber se o caçulinha, pra saber se a doutora, ou se a menina lá, da fruta.
1: A maçambete.
0: A maçambete, né? Vai colocar a samba canção na rua ou não. Olha só, sol com muitas nuvens durante o dia e períodos de céu nublado. Noite com muitas nuvens. Então, segundo aqui a previsão do tempo, para hoje, dia 24 de setembro de 2026, né? Não chove hoje, né? Tá aqui, 0,0 milímetro de chuva para hoje. A temperatura, 29 graus. Aí a mínima de 22, né? Eu gostei disso aqui, ó. Isso aqui é o quê? O sol nasce agora 5:26. Deixa eu ver.
1: Tá nascendo.
0: Tá nascendo já, rapaz. Né? São 5:14 agora. Eu já tô vendo ali o zoinho. Botando o zoinho agora às 5:14. Botando o zoinho. Mas segundo aqui a previsão do tempo, né? O sol nasce às 5:26 e desce pra dormir 17:33, não é isso?
1: Né?
0: E só dorme?
1: Dorme.
0: Rapaz, acorda cedo e dorme cedo, né, velho? Acorda 5:23, ou 5:26, e vai dormir 17:33. E diz que trabalhou demais, viu? Trabalhei demais, esquentei todo mundo aí, não é? Pois é, a lua é crescente. Vixe, rapaz, a lua é crescente hoje, viu?
1: Sentiu?
0: Diz que é aquele quando a lua tá crescente.
1: Vira lobisomem.
0: Queima.
1: Queima.
0: Queima! É lá do bairro de Fátima. Ele queima quando a lua tá crescente. Vira lobisomem, não é? Então é isso aqui, né, meu filho? Previsão do tempo pra hoje? Pois é, então, mínima de 22, e vai fazer uma. Vai fazer um calorzinho hoje, hein? E a máxima de 29. Quando você sente calor e o sol tá quente, você gosta de tomar o quê?
1: Hã?
0: Você toma o quê? Toma onde?
1: Rapaz.
0: Toma mesmo ou não?
1: Não, eu bebo.
0: Rapaz, ele desconfia de tudo, rapaz. Eu não posso dar um toquinho que ele
1: você
0: já...
1: Você bebe ou toma?
0: Engulo. Engulo. A gelada, a gelada. Engulo a gelada. É. Quem toma é o Elton Uber. Ele sacaninha. 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
0: 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Lá também tem o baratão na Praça Simão Fitman. Lá é quem, meu filho? Quem é gerente lá?
1: João Grilo.
0: Aonde? Lá no... Aquele cachorro não sabe pra onde vai um troco. Como é o nome da gerente de cá? Meu nome, Jana, da gerente de cá do baratão cá da Praça Simão Fito, mas não sou Caetano. Fala aí, Praça Simão Fito, meu rapaz. Rapaz, tá largada um monte de mendigos, usuários, e aí deixa a praça toda suja, mas mais tarde a gente vai lá fazer uma matéria com fé em Deus aqui no Poder da Notícia. Olha, então, como é o nome da gerente? A gerente lá, Nélia, Célia, Carla, não desse aí, não é? Um abraço a você. E também você encontra lá no Baratão dos Naturais, em Buerarema. E aqui na Casa Bom Sabor, você procura quem? Cristina, Ana Paula, Juliana.
1: Carlinha.
0: Carla. Carlinha é pro amor dela. Carla, não é? Maria. Quem mais? A Raimunda.
1: Ambrósio.
0: E tem um homem aqui?
1: Tem.
0: Tem um menino, né?
1: Ambrósio.
0: Piquitito. Essa tropa toda aí. Olha, cinco. Olha, cadê por aqui? 5h17, 5h17.
2: Bom dia, Marcelo.
0: Bom dia.
2: Marcelo, eu gostaria que você colocasse

0: Olha, 5, olha, cadê o por aqui? 5:17, 5:17.
1: Bom dia, Marcelo.
0: Bom dia.
1: Marcelo, eu gostaria que você colocasse na Elito.
0: Quem?
1: Debaixo do jegue.
0: Ah, mas não é o
1: ex-prefeito. Hoje eu mandava. Eu gostaria que você colocasse na Elito. Debaixo do jegue. Eu falei que hoje eu mandava. Você colocar ele debaixo do jegue. Ele correndo, disse que não aguentava não.
0: Quem foi? Repete seu dedo. Eu não tô entendendo.
1: Gostaria que você botasse Nélia, a merendeira.
0: Nélia pode não.
1: Da escola, Crispim. E Nega.
0: Também pode não.
1: Da fazenda de Chicão.
0: Não, a mulher não pode
1: e
0: não.
1: E Cacado Cigano.
0: É isso, rapaz.
1: Um abençoado dia.
0: Que alteração.
1: Pra todos nós.
0: Qual alteração das horas que ela fez hoje aí?
1: Rita Cardoso tá
0: perto. Ô, Rita, tudo bem, Rita Cardoso?
1: É, bom.
0: Olha que alteração.
1: Eu gostaria que você colocasse na Elito.
0: Para um pouquinho, Celdi. Mas não é na Elito esse prefeito, não, né?
2: É.
0: Não, esse aí é de Gunguji. Tem outro de Gunguji.
2: Tem?
0: Tem o de Gunguji. Deve ser na Elito de Gunguji.
2: Ela esqueceu de Danilo do Porco?
0: Porque o Naelito de cada ex-prefeito tem que falar o nome todo, Naelito Rosa Pinto. Então, se ela não falou isso, então, depois ela fala aí. É Naelito de Gunguji, mas tira as mulheres. As mulheres não podem não. A merendeira. Os alunos vão retar com você, Rita. E vão chegar lá no colégio e não vai ter a merenda. Porque a merendeira vai estar. Não, ia estar, né? Que não vai, não. Não pode. Não pode, não. Então, cadê aqui? É Naelito de Gunguji.
2: Não.
0: E as merendeiras aí.
2: Você não merendeira, pode não.
0: Mas não, é Naelito Rosa Pinto, ela não falou isso. Ela falou, é Naelito de Gunguji. Não, não vejo. Não, deixa dentro um pouco também fora. O nosso vereador aí em Itapé. Cadê? Bora. Cinco, olha, ontem
3: bom dia,
0: 27.
3: Bom dia. Eu queria que botasse Nego. Nego do Chevette.
0: Aí pode.
3: Nome Itabuna,
0: né? É valente, não, né?
3: Marlon. Trabalha no Safra. De motorista e índio que mora no. Esqueci o nome do lugar agora. E botar. Milton Rico lá da Califórnia. Mora em frente da Praça da Califórnia. E Massivan, motorista da Bilsanear, todos dois.
0: Tá todo mundo aqui. Enche esse negócio hoje aí. Apenas saber que outro botaram um novato aí, disse que retou. Disse que meteu o facão no jegue. Que valente é essa, o rei do gado? Não é? Você pega o boi, que é debaixo de cinco patas. Se fosse o jegue oficial de Rivamar, você ia ver. Disse que retou. Disse, meteu o facão em todo mundo lá na roça, no jegue cinco patas, ninguém botou. Vem, cachorro, vem pra cá, ô cheio de problema na cabeça. Cheio de rei do gado. 5:20.
4: Bom dia, Deinha. Bom dia, Ribamar Mesquita, aqui é o Caçula Flamenguista. Beleza, meu irmão? Como é que tá você?
0: Tá doido aí, Caçula. Oi. O empresário no ramo de doce, na entrada ali do... Fechou a barraca, viu?
2: Fechou?
0: Pra campanha, disse que tá caminhando. Diz que é 40 dias o empresário no ramo de doce. Aí na entrada da prefeitura, o Caçulinha, que é o subprefeito lá do Barra de Zizo. Fechou lá a barraquinha, está na campanha, tá andando, para aí pra cá. Tá naquela confusão que teve lá em Leus. Anteontem, não foi? Você viu a confusão? Você viu o vídeo, pai?
2: Foi ele que provocou.
0: Ele provocou?
2: Foi.
0: Rapaz, que confusão desgraçada, rapaz. Empurra pra lá e pra cá. E tá pra lá. Você viu? Rapaz. Até meu amiguinho tava lá também. O amiguinho da amiguinha.
2: É.
0: Tava lá também. Tá. Ela hoje vai estar aqui, não tá?
2: Vai.
0: Vai estar aqui. Ela falou, cadê o vídeo?
4: Bom dia, Ribamar Mesquita, aqui é o Caçula Flamenguista. Beleza, meu irmão? Como é que tá você? Gostaria de ouvir uma música aí da Boa FM aí, que tá na Boa, tá feliz. E mandar aí para nossos amigos aí da Boni Região aí, se possível, aí tocar o Chapeludo aí, beleza? Para mandar aí para
0: Ninho do Frango
4: aí, e mandar para Bob do Bar. Pessoal da Bela Vista aí.
0: 2 da manhã,
4: tá certo? Hora. E todo da Boni Região aí. Um abraço do Caçula Flamenguista. Valeu, papai.
0: Um abraço, Caçulinha. Empresário no ramo de doce. Olha, 2 da manhã mandou o áudio. Por isso que fala, né? Por isso que fala Rivamar. Né? Hoje já é motorizado, né? Já é programado, não é?
2: Eu nunca vi isso, não.
0: Nunca vi. 2:30 da manhã, Caçulinha mandou áudio e já deixou gravado aqui no zap da rádio. É coisa, hein? Cadê? Bota mais um aí, senão o povo vai retar com você. É modão? Bota mais um, povo aí. Ontem ficou 27 áudios sem rodar, entendeu? O povo retou com você aí ontem.
2: Culpa sua.
0: Tem que soltar os...
5: Bom dia, está na boa, está feliz. Eu quero botar debaixo do jegue, bocão. o vaqueiro Marcinho. O Marcinho falou que não quer tirar mais leite da vaca, não.

0: Assim, falou que só quer tirar leite
1: do boi.
0: Do cinco patas. E quero botar debaixo do jegue aí, Sandro do Espetinho. E também Matheus, o marqueiro, que é da maternidade. Quero botar debaixo do jegue também Joana, motorista escolar aqui do ônibus do Salubinho. E Pingo, Pingo falou que só vai sair debaixo do jegue só depois da eleição. Está na boa, está feliz. Quem está falando aqui é Dagilus.
1: É com ele mesmo, se ele aguentar o... Hã? Né, meu filho? Se ele aguentar a... essas patas tudo aí. Olha, bom dia, Marcelo. Aqui quem é? Olha aí, ó. Manda um abraço aí pra... Murilão, já tá acordado, é? Um abraço, Murilão. Murilo que é filho do Fredo. Aí no... na Califórnia. Já tá seguindo aí para o tiro de guerra. É isso aí, hein? Rapaz, a melhor escola é o tiro de guerra. Você... Vem cá, você serviu?
2: Exército.
1: Hã?
2: Exército.
1: Mas não passou pelo tiro de guerra, não?
2: Não, porque eu tava morando em São Paulo.
1: Ah, já foi direto.
2: É lógico.
1: Virou general.
2: Hã?
1: General Mourão, você.
2: Coronel.
1: Você é, é Mourão agora, né? Ah, já foi pro exército. Mas a melhor escola é o tiro de guerra.
2: É.
1: Eu servi. Meu, na minha época era.
2: De cabo,
1: era. Foi? Era. Não. Era. É, Sargento Minakavo. Um japonesinho que tinha lá. Pense no negocinho.
2: Eu conheci. Hã? Eu conheci.
1: É, Minakavo. Rapaz.
2: Ele tinha que bater continência pra mim.
1: Por quê?
2: Eu sou um partido mais novo do que ele.
1: Vai lá hoje dizer que você. É. Olha, então assim, tiro de guerra. É a melhor escola que tem tiro de guerra. Eu sei, eu tenho 10 filhos, tinha 10 filhos no tiro de guerra, tinha que servir. Tinha que servir. Mas... né? Porque dali você sai direcionado, enfim.
2: Não faz filho.
1: Quem?
2: Tu. Não gosta da fruta.
1: É, você tá debaixo de mim por acaso, pra saber. Olha, é, então assim, tiro de guerra é a melhor escola que tem. Então o cara já sai dali com a formação. Essa é a realidade, não é? Então você que tem filho aí, 16, 17, vai fazer 17, inscreva no tiro de guerra, manda servir. Manda servir que é a melhor escola que tem, não é? Na minha época de Minakavo, rapaz, era coisa, viu, Pedro?
2: Você saiu de cabo, não
1: foi? Eu consegui. Hã?
2: Você saiu de cabo pra cima?
1: Sargento. Não, cabo. Não, cabo, quem saiu foi menino, peito seco. Eu saí de sargento. Então assim, é a melhor escola que tem, resumindo. Né? Tiro de guerra hoje é a melhor escola que tem. Tá lá, pessoal tudo agora em pé, ó. Sentido, para daqui a pouquinho o canto nacional brasileiro. É isso aí, é uma formação. Não é? Então, um abraço aí, meu querido Murilão. É isso aí, meu filho. Vai, segue aí. Depois vira, quero ver você virar capitão. Não é? Capitão e botar ordem naquele Maracanã, dá, meter o cacete em torcedor que estiver bagunçando lá no Rio de Janeiro. Um abraço aí. De novo? Não, pera aí. Áudio Gongugi. Tá certo.
3: É bom Gongugi. Dia, Marcelo.
1: Bom dia.
3: Bom dia, bancada. Aqui é Alisson da Shopee. Rapaz, você já começa o programa arrumando pantomia, né? Vá pra debaixo do jegue, cinco patas, vá.
1: Quem?
3: E só sai a segunda. Vá.
1: Quem, cachorro?
3: Tá procurando pantomia de manhã cedo, rapaz? Tá na boa, tá feliz. Aquele abraço.
1: É, pra ele, tá vendo aí? Perdeu o respeito mesmo, foi?
3: Não perdeu. Bom dia, Marcelo.
1: Aí.
3: Bom dia, bancada. Aqui é Alisson da Shopee. Rapaz, você já começa o programa arrumando pantomia, né? Vá pra debaixo do jegue, cinco patas, vá. E só sai a segunda.
1: Perderam o respeito mesmo.
3: Fica procurando pantomia de manhã cedo, rapaz.
1: O outro
3: tá na rua, tá feliz. Aquele abraço.
1: O outro cachorro ontem, que tem Uber. Disse que eu tomei 70. Eu e o Hélio tomamos 70 Heineken que não pagamos.
2: Calou.
1: O antes. É. Não, chamou de veaco. Veaco! Veaco! É brincadeira? Antes agora. Eu não sabia que vendia cerveja, não é? Que mexia com cerveja. Não sabia.
2: Porque ele pega na garrafa.
1: 70 Heineken. Se fosse 100, né? E também se fosse. Pô, não tem um ano, né? Ah, pera aí, Anderson. Olha, 5,27.
4: Espera aqui. Santo, bota meu pai corre embaixo do jegue. Adilho embaixo do jegue.
1: Seu pai
4: Zé corre. Domingo embaixo do jegue. Gil da Lagoa embaixo do jegue. Gil da Lagoa embaixo do jegue. E Martim da Lagoa embaixo do jegue. Martim e Gil da Lagoa, Gil. Da Lagoa, meu pai corre embaixo do jegue.
1: Ai, todo mundo. Olha todo mundo aqui, vem.
2: Corajoso, né?
1: Corajoso, botou o pai tudo aqui. Quem? Bom dia, Marcelo. Aqui é Tinho, da Fazenda São Joaquim, Barro Preto. Tá na boa, tá feliz. Um abraço, Quinho. Como é que tá aí, Libarino? Libarino disse que tá trabalhando aí, viu? Disse que tá caindo pra dentro das estradas vicinais. Disse que daqui a pouco vai até patrulhar e tudo aí, né? Me diga aí, Quinho, como é que tá aí, Libarino? Né? Que segundo informações, fiquei sabendo. Segundo informações, ele disse que não, mas que é o. Já é um pré-candidato a prefeito aí da cidade de Barro Preto. Ele que é secretário. Isso já tem aí, realmente, dentro do grupo aí já, uma aprovação muito boa para prefeito de Barro Preto. Olha, cadê aqui? 5h27 aqui comigo, meu filho. Ah, um abraço aqui, um abraço, meu amigo João Márcio, JM, não é? Eu digo sempre que é ex-chefe de gabinete na época do presidente Aldenes Meira. Meu amigo João Márcio, um abraço, obrigado pelo carinho da audiência. Esse aqui é fera, hein? Conhece tudo de política, já mandou pra mim aqui, olha. Em 28, Marcelo, anote. Três naquela cadeira lá.
2: Bota ele debaixo do jegue.
1: Três, também. Quem?
2: João Márcio.
1: Rapaz, para com isso. É valente, viu? Vai.
2: É
1: valente. Vai.
2: Mas
1: deixa,
2: eu quero deixa meu JM
1: em paz. Olha, deixa meu JM em paz.
2: Bota.
1: Deixa, não, bota não. Você tira, tem medo? Tira. Não, é melhor botar o ex-presidente da Câmara, o Aldenes Meira. Que já mexe com o campo mesmo, já
2: e
1: vai
2: por quê? Por que não botou o atual?
1: Quem?
2: O atual.
1: Não, porque ficou magrinho. Não, o maior gordinho pra aguentar. O C4. Então aqui, Aldenes Meira, você quer botar?
2: Bota.
1: Ex-presidente da Câmara, Aldenes Meira, jegue. Bota, jegue. Bota, jegue, só solta depois de segunda-feira. Cadê? Vou pra onde aqui? Opa, aqui, ó. Geraldo Ribeiro. Gerador Ribeiro, parceiro. Daqui a pouco eu falo, hein? Um abraço, Geraldo Ribeiro. 5:28.

0: Olha a hora, não perca a hora, são 5 horas e 34 minutos, 5h34, estamos de volta aqui com o programa Rancho Itabuna de férias, nosso querido Ribamar Mesquita, hein? 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Um abraço ao nosso querido aí, tá ouvindo a gente já cedinho, hein? Acorda cedo. O nosso querido Cláudio Daimasa, assessor de comunicação.
1: Vai botar debaixo do jegue?
0: Segundo Thiago Matos, né? É pra hoje colocar o Cláudio, assessor da Daimasa, debaixo do jegue. E só tirar segunda. Passar o final de semana. Não?
1: Tira domingo.
0: Domingo por quê?
1: Pode ter algum cano quebrado e a gente pode pedir
0: ele pra pisar. Mas segunda-feira ele já tá nativo. Chega de madrugada. Né? Então o Thiago Mato tá colocando aqui. Ó pra aqui, ó, Thiago Mato colocando. Cláudio Roseno. Pô, Cláudio da Embaça. Chegou, meu filho. Não é? Pra tirar uma dúvida nossa aqui. Chegou, meu filho. Olha, cadê? Então, Thiago Mato tá botando do lado do jeito. Cláudio da Embaça. Ailson Souza, ex-vereador. Quem mais aqui? É Thiago. Os manobistas tudo, olha aqui, ó. Os manobistas tudo.
1: É, porque ele tá acostumado a pegar de ferro pra fazer.
0: Mexer pra lá e pra cá. Então. Vem pra cá. Cláudio Daimasa, assessor, ex-vereador Ailson Souza e todos os manobristas. Vem pra cá. Não é? Pra descer hoje debaixo de cinco patas, segundo aqui o Thiago Matos. É isso aí, 5h36.
2: Bom dia, agora. Meninas. Da boa. Tem engole com força, Bruni. Ô Marcelo, bom dia. Ô Marcelo, bota Zedu de Boararema, de Bado Jegue, viu? De cinco patas e de Levalente. A barra bem amarrada, esse descarado, viu? Esse, a barra bem amarrada mesmo.
0: Cá, é bruto. Ah, eu gosto assim, é. Cinco patas, olha, cinco patas, amo o Valentão. Já adoro quando chega a vale debaixo dele. Cadê? Se ele botou quem bundiu o quê, véi?
1: Meninas.
0: Repete aí, pai. Pessoas, ele falou. Pessoas? Ele falou pessoas. Bom dia, pessoas. Não é? Rapaz.

0: Falou pessoas. Bom dia, pessoas. Não é? Rapaz.
1: Hoje é o... Bom dia, meninas. Da boa.
0: Ah,
1: tem gole com força, Bruni.
0: Meninas que ele fala, já tá dando bom dia pra Duda e pra Fernanda. É. Duda e Fernanda. Né, meu filho? A cachorra, hein? Olha aqui, olha aqui, olha só. São 5:37 agora. Marcelo, coloca aí debaixo do jegue. Marcelinho, André, Pinha, Top Gun e Costelão. Diz que esses aqui tem uns novatos aqui também. E que é pra amarrar no Pires. Né? Vou botar logo um, deixa eu ver. Um, dois, três, quatro, cinco. Amarra os cinco aqui no Pires. Vem pra cá, Marcelinho, venha. Ó, sem valentia. Marcelinho pra cá, vem André. Vem a Pinha. Top Gun, vem pra cá também, meu filho. Ó, Costelão retado, ó. É o que, Costelão? Com essa cara fechada. Não, não é comigo não, meu irmão. Venha pra cá, meu irmão. Venha pra cá, entra aqui na fila. Entra na fila. Fica quietinho aí. Sem zoada vocês aí, hein? Sem zoada. Porque cinco patas não gosta de zoada, não. É por isso que ele rasta meio com gosto de gás. Então, assim, vem pra cá, todo mundo aí. Vem pra cá, todo mundo. 7 da manhã. Vocês vão partir hoje pra onde, meu filho? Tá em Pernambuco, o Jegue, viu? Vai pra onde? Pará? Pro Pará. Vamos pro Pará. Debaixo do Jegue, cinco patas, daqui a pouquinho. Cinco... Hã? O tchá-tchá-tchá lá no Pará. Olha, 5:38 agora. Vamos faturar? Vamos faturar, meu filho. Vamos faturar. Fatura aí, voltamos já já. 5:38.

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Olha, não perca a hora, hein? São 5h42 agora na Boa, programa Rancho da Boa de Férias. Olha só, cotação do cacau pra hoje, hein, na Bahia. Deu uma levantadazinha, viu? Mas ainda tá ruim. R$ 272,50.

0: R$ 0,59. Arroba, né, do cacau, custando hoje na Bahia, hein? Olha uma notícia boa aqui para você, oportunidade de emprego. O proprietário de uma fazenda está contratando um trabalhador rural com referência e experiência. Atenção, hein? É necessário ter experiência com ordenha, que é tirar leite, trabalho com cacau, outras atividades de rotina em fazenda e operar motosserra e roçadeira. Faixa etária aproximadamente 35 anos. Preferência para o casal, hein? Candidatos de Itacaré e de regiões próximas também pode se candidatar. Ou pode ir lá procurar, né? Interessados, entrar em contato com a Fernanda aqui na rádio, né? Na Rádio Boa FM, para pegar todos os detalhes, tá bom? Então você prefere esse casal, tá para trabalhar numa fazenda no município de Itacaré, na região de Itacaré, tá bom? É isso aí. São 5h43 agora, 5h43, vou para onde aqui? Aqui. Vou para cá. 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Um abraço a Rosildo, né? Rosildo do Banco de Sangue. Grande Rosildo. Mandou aqui para nós. Marcelo, bom dia. Você, toda a equipe. É Bota Freio de Barra do Jegue. Ele agora não é mais flamenguista, é vascaíno. Olha aqui, até com a camisa botaram, ó. Aqui, ó. Ei, Fredo, é vascaíno agora, hein? Rapaz, quem era? Quem é Fredo, hein, rapaz? Quem era, hein? Era retado, ah, que eu sou mulambo, que não sei o quê. Aí apareceu aqui agora com a camisa do Vasco. E a bandeira do Vasco. Vascaíno, Fredo, ó, rapaz. E aí o Rosildo disse, Marcelo, bota ele na chapeleta aí. De 5 patas, não é? Só tira depois que o Vasco ser campeão mundial. E ele vai aguentar, Rosildo? Campeão mundial? Nós se for de good. O Hélio também. 5h45 agora.
1: Bom dia, meu amigo Marcelo. É mandar um alô pra minha irmã, da Pebe Vanderlei. Mandar um alô pra Bernadette, meu amigo Ademir. Botar bananeira, bolachão, jubajada e ali a boa de Bado Jegue. Ele falou que ia passar uma semana em Bado Jegue. Bolachão.
0: Só uma semana? Bota 15 dias. Né? Bota 15 dias aí, bota 15 dias, 5h45.
2: Bom dia, tô ligadinho na Boa FM. Vou dar um bom dia aqui pra todos os conterrâneos aqui em Barema, meus amigos. Um bom dia aí, aqui de Barema, fala, neném.
0: Um abraço aí, minha querida Barema. Fala em Barema, vou colocar lá. Coloca lá, tá mandando aqui. Coloca aí, Marcelo, professor Itamar.
3: Luiz de Souza.
0: É de Barema? Não, Barema. Barema é Itamar, né?
3: Calazans.
0: Mais quem?
3: Alan Mendes? De Badegue.
0: Alambique, né?
3: É.
0: Pronto, Alambique, vem pra cá também, 3 já. Mais quem? Zé da farmácia? Vem pra cá também. Aguenta. O da farmácia lá? O Zé?
3: É.
0: Ah, fala aí, Zé, rapaz. Mandaram colocar ontem. Rapaz, ontem. Você não vai acreditar. Recebi uma mensagem lá do nome da caneta lá de Itapé. Falei, bota amanhã meu primo, Zé das Batatas.
3: Vai botar ele?
0: Retou. Entendeu?
3: O da caneta?
0: A autoridade falou, bota amanhã, Marcelo, meu primo, Zé das Batatas. Ô, Zé das Batatas, o seu primo tá mandando colocar você debaixo do Jack 5 patas, viu?
3: E vai no Pires.
0: Vai no Pires, escreve você sozinho aí, Itapé, não é? Pronto, retou, viu? Respondeu. Respondeu e falou o seguinte, cortei a mesada dele. Aí já era, né? Aí que ele vai retar mesmo agora, ele vai soltar. Viu, Zé das Batatas aí de Itapé? O seu primo mandou colocar você embaixo do jegue.
3: Na época ele ajudou a botar.
0: Quem? E o delegado Costa Frouxa. Ah, falando do delegado Costa Frouxa. Cadê aqui? Tererê. Aqui é o que, meu filho? Eita, aqui, ó. Ah, botou aqui. Fredo respondeu aqui, viu, Rosildo? É que você falou que ele é vascaíno. Ele falou assim, dessa doença eu não morro, não, pai. Mas tá aqui a foto, Fredo. Vou mandar pra você. Mandaram aqui a foto, você com medo do Vasco. É você ou não é? Eu conheço você, né? Você cheio de muque. Tá aqui, ó. Chegando aí agora no seu zap. Né? Mandou aqui. Freio com a do Vasco. Rosildo do Banco de Sangue. Então veja aí se é você ou não. Olha, 5h47, cadê o povo?
4: Bom dia, Marcelo.
0: Bora.
4: Chamada fazenda, chapéu de pai, meu jovem. Gostaria de mandar um alô pra Rafael, pra minha esposa Fernanda, a Reza. Tudo de Rafael. Bota na L do Rosa Pinto mesmo de Bar do Ré.
0: Se não
4: for, você entra você de Bar do Ré.
0: Pera aí, rapaz.
4: Bora por na L. Tu bota também Quentinho também de Bar do Ré, o atual prefeito agora. Bota ele de Bar do Ré também, pra ele na L dos dois.
0: Quentinho,
4: agora,
0: quem é Quentinho, hein?
4: Cuja, cuja, meu.
0: Quem é Quentinho? Hã? É Quento? É. Não é Cebola?
3: Mas aquele corre do Quento.
0: Ah, também? Ah, é? Não, pera aí, olha. Repete esse áudio aí.
4: Bom dia, Marcelo. Boa noite, aí. Chamada fazenda, chapéu de pai, meu jovem. Gostaria de mandar um alô pra Rafael, pra minha esposa, Fernanda, Andresa. Tudo de Rafael. Bota na L do Rosa Pinto mesmo de Bar do Ré.
0: Não, tira.
4: Você entra
0: não,
4: você
0: não, não, não, não, não, não, não. Não, nem eu, nem na L.
4: Na L, tu bota também o Quentinho também de Bar do Ré, o atual prefeito agora. Bota ele de Bar do Ré, também pra ele na L do
0: Rio. Tira,
4: agora segura na mão do outro.
0: Não,
4: entra você de Bar do Ré,
0: moço.
4: Entra você de Bar do
0: Ré. Não,
4: entra você de Bar do Ré, moço.
0: Não.
4: Amor, tira, se ele não
0: tira,
4: for,
0: tira na L.
4: Bota na L do
0: Rio. Tira na L.
4: Bota na L.
0: Olha a confusão, não. Tira na L do. Não. Nem vão na L, nem eu, nem o vereador dentro do porco.
3: E o Quentinho?
0: O Quento burro aí, não é? Não, na época não. É. E nem o dente do porco. Tira esse povo aí. Como é o nome dele?
3: Hã?
0: Como é o dele?
3: Tem nome não.
0: Não é possível.
3: Tem nome não.
0: Tem não? Pronto, bota ele também. Olha, rapaz,
5: me deixa. Marcelo, aqui é Marcelo de Capé. Quero botar ajudar de Barra do Jegue aí, Kiko.
0: É
5: Maurício, Moisés, Marcelo Motorista, da Belém também.
0: Oxi.
5: Os 5 aí, todo mundo de Bar do Jegue.
0: Venha.
5: Passa. Bom dia.
0: Pronto. Passa, olha, esse povo que chega de pacote, viu, Tony? Vai fazer o seguinte: passa a faixa neles todos. Passa a faixa nesse pacote aqui de tapé logo. Bota aqui, vem pra cá. Ó, Kiko. Bora, meu irmão. Oxi. Não quer entrar, não, ó.
3: Quer não, é?
0: Que valente é essa, Kiko? Venha pra cá, meu filho. Você vai descer sim, você vai parar hoje lá no Pará. Né? Bora pra cá. Ajeitar. É, todo desengonçado também, meu filho. Bora pra cá, venha. Pronto, fica aí. Fica quietinho aí. Ó, zoada, todo mundo aí. Tô de olho em vocês, hein? 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
6: Bom dia, Marcelo, Tony Barro e bancada. Tá na boa, tá feliz. Eu quero botar de Bairro Jegue, Paulo aí da Lama Itabuna, Jurandir, meu primo, Mundão, meu cunhado, minhas duas irmãs, você e também, Marcelo. O Neto, prefeito, ex-prefeito, o prefeito atual, e Franco, meu irmão, professor,
0: o
6: Jurandir, o Cumelão, e um tal de Haroldo que anda mais vivo.
0: Esse é o Zé das Batatas?
6: E quero que você mande os parabéns para minha mãe, que está fazendo um ano de sábado, 92 anos de bancada, glória a Deus, Marcelo, dando a luz das batatas.
0: Opa, rapaz.
6: O Marcelo Santos, para quem tem que trabalhar do jegue é ele. Que um jegue, para ele é pouco, tem que ser dois, viu?
0: Para quem, rapaz? Isso
6: é vergonha. O Marcelo Santos, pra quem tem que trabalhar do jegue é ele. Que um jegue, pra ele é pouco, tem que ser dois, viu?
0: Pra quem, rapaz?
6: Isso é vergonha.
0: Pra quem, rapaz?
3: Pra quem?
0: Não, ele não falou não quem era.
3: Não, eu duvido que
0: pra botar, pra botar dois? Você duvida? Eu também duvido.
3: Zé,
0: pra botar quem debaixo de dois jegues? Porque se for dois jegues, aí eu vou esperar o de Ribamar chegar, pra juntar com cinco patas, botar ele debaixo. Mas ele não falou o nome quem foi, quem era pra botar.
3: Eu acho que ele não tem coragem de falar, não.
0: É porque botaram ele logo cedo. Botaram o Zé das Batatas aí, tapé logo cedo. O homem da caneta lá. Fala, bota meu primo aí debaixo do jegue.
3: Ele botou tá aí. O pai dele
0: e... É. Ô, rapaz, é brincadeira.
3: Mas ele botou.
0: É, não, mas só tira o ex-prefeito, tira o ex-prefeito. E aí, ele não falou quem foi que era pra ir debaixo de dois jegues. E um é pouco. Deixa ver se Zé das Batatas aí volta aí novamente. Mas esse último áudio aí foi como?
6: Ô, Marcelo, rapaz. É o tal do Jurandinho comendo.
0: Epa, quem?
3: Jurandir, o
0: Mas esse é o novo? Mandou novo ou é outro?
6: É? O Marcelo Santos, quem tem que trabalhar do jegue é ele. Que um jegue pra ele é pouco, tem que ser dois, viu?
0: Pra quem? Pra Jurandir? Pra Jurandir ou quem? Eu não sei. Olha,
6: Paulo aí da Lamita Bunda, Jurandir, meu primo, Mundão, meu cunhado, minhas duas irmãs, você também, Marcelo. Médico prefeito, ex-prefeito, prefeito atual. É pra Jurandir, rapaz, esse caga espinha.
0: Ah, Jurandir, que é seu primo. Ah, Jurandir, porque o outro também colocou você, viu, Zé da Batata? O da caneta aí colocou você também. Aí eu não sei agora, né? Ah, Jurandir. Pois é, mas o nome é Jurandir, é? Não. Ó.
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0: Fala, homem! Oxê, só ficou nisso aí?
3: Oi.
0: Rapaz. Ó, vou pra cá. Cadê aqui? 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Ó, doutor, ó, passou aqui.
8: Bom dia, Marcelão. Quero mandar alopar. É pra ver o doutor também, viu?
0: Eu vou logo aqui, daqui a pouco.
8: Manda alô pra... Também, viu? Falei, Marcelão. Bota minha música aí, viu? Chapéu pelo daí, viu? Tá na bota feliz. É assim que se diz.
0: Chapéu tudo? Que música é essa aí? Chapéu tudo? Procura aí. Ele quer uma chapéu tudo, bota tudo aí. Cadê? Deixa eu ir pra cá.
3: Você vai cantar?
0: Eu cantar? Você dá pra cantor? Você tem a cara de cantor. Né? É. Você canta como eu canto, não?
3: Ele passa, canto.
0: É, aí ele. 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Vamos de modão para quebrar o ritmo aqui. Vamos de modão, 5h55 na boa.

Olha, são 6:02, 6:02, estamos de volta aqui com o programa Rancho da Boa, programa de férias até as 7 da manhã do nosso querido Ribamar Mesquita, hein? Olha, nós vamos pra onde aqui, meu filho? Comercial? Comercial, vamos comercial, bota o leite aí pra você tomar, viu, meu filho? Toma o leite aí, bota o leite aí pra você tomar, 6:03 agora.

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1: Eita nós, um abraço a esse povo bom aí em Itaju do Colônia, hein? Alô tio Milton, irmãzinha Solange, alô Milton Júnior, Valéria, esposa, abraçar também a princesinha, tá, é bonita, viu rapaz, o Noah, todo mundo aí em Itaju do Colônia acompanhando o programa, um abraço, hein? Você conhece o Léo Hatz? Da Cetran? Do Cetran, Léo Hatz. Já mandaram aqui, Marcelo tá sabendo? Eu falei, não. Léo Hatz quer descer debaixo de cinco patas e só sair depois do carnaval do ano que vem.
2: Não, não bota não.
1: Não bota não? Por quê?
2: Não.
1: Bota. Coloca. Bota, e é depois do carnaval, tá pertinho.
2: Não,
1: ó, deixa o Jutemberg em paz. Olha, cadê? Acorda. Ah, parece que ele acordou ele ainda, hein?
2: Não.
1: Acorda ele aí.
2: Acordou não.
1: Acorda cinco patas aí, meu filho. Acorda cinco patas aí. Acorda cinco patas. Aqui, Sargento Joils mandando colocar o cinco patas, mandando colocar Léo Hatz de Barra do Jegue e só tirar depois do carnaval. Vamos lá.
2: Vai.
1: Às 6 horas você fala com ele, né? Ele sempre falar que não tá aguentando mais, todo dia você bota. Ah, é coisa, hein? Olha, mandaram botar aqui, Marcelo, olha pra aqui, ó, livro da hora. Marcelo, coloca aí, Micael do Cavalo. Micael do Cavalo de Barra do Jegue, coloca aí. Então vem aí, Micael. Micael do Cavalo.
2: Vai, bota Micael.
1: Hã?
2: Orlando da Hora e Jutemberg, os três juntos.
1: Cadê aqui? Quem?
2: Orlando da Hora.
1: Jutemberg. Não, rapaz, não, tira o comentarista. Tira o Orlando da Hora, que é problema.
2: E Micael, os três juntos.
1: Bota Micael. Bota Jutemberg e Noronha. Bota mais quem?
2: Orlando da Hora.
1: Tato. Não é? Mais quem?
2: Cavalo.
1: Ah, é Capucho. Bota Capucho São Lourenço, hein?
2: Não,
1: aqui é outro Capucho. Tem Capucho que era cá, que era doido. E esse Capucho é lá do. Lá de cima, lá da riba lá. Cadê aqui?
3: Bom dia, Marcelo. Bom dia. Tá na boca, tá feliz. E aí, vamos que vamos pra luta.
1: Olha aí, rapaz. Eita, nós.
3: Tá na boa, tá feliz, é assim que se diz.
1: Olha aí, você me dá um bom dia? Deu bom dia. A vaquinha tá visitando, hein? Ah, é isso aí, tá visitando. Ele fica alegre. Fica alegre falando com nós aqui também. Olha, na hora de vender o seu cacau, aqui já foi? Já foi aqui, pra cá, não é? Cadê, Tony? Tá aqui, meu filho, aqui, ó. 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
3: Bom dia, Marcelo, bom dia, Tony, bom dia a todos os ouvintes da Boa FM. Tá na boa, tá feliz. Esse programa é o melhor da Bahia. É o melhor da minha Bahia. Ô, os caras, vamos botar esses eleitores do PT aí. Do Lula ladrão, desse Jacques Wagner ladrão, de Rui Costa ladrão, que roubou o dinheiro dos respiradores e outras coisas mais. Vamos botar esses caras tudo debaixo de um jegue de cinco patas, esses eleitores de Lula aí, e votar debaixo, porque eles já são as jegas, né? É os burros, e a gente pega e bota o jegue, eles debaixo do jegue. Burro debaixo de jegue dá o quê, hein? É o guri, pai!
1: É isso aí, pai. É Anderson. Olha ele, o cachorro do Anderson. Cadê a cerveja, Anderson? Tô aguardando, hein? Manda duas caixas pra cá. Olha, 6:13 agora, 6:13. Olha, bom dia, Marcelo. Bom dia para todos. Por favor, toca a música aí, Chapeludo.
2: Já tocou?
1: Ofereço pra meu tio no Ribeirão do Carmo. E para todos, obrigado, Elisete. Ah, já tocou, não foi?
2: Já.
1: Ela pediu, já tocou aqui. Um abraço, Elisete. E um abraço também aí ao. Ah, ok, o menino. Cadê o. Como é o nome do. Ao meu tio. Cadê o nome, o Tony? Ao meu tio no Ribeirão do Carmo. Mas que é o nome do tio? cá, deu
4: bom um dia, Marcelo tio. Santos, quem fala aqui é Tony, a galera do Lava Jato, Tony Jones. Bota demais do Jeng, mas bem demais do Jeng. Jones, meu primo aqui. E bota também Zâmbia, da Mangabinha, Zâmbia. Da Mangabinha, os dois é parceria forte. Jones e Zâmbia, bem de baixinho, viu, Marcelo?
1: Pois esse Jones é danado, meu pai. Ei, Jones é danado, meu pai. Olha, sai lá da cara, foi pra Mangabinha. Pegar. Aprontar, olha, meu pai. Diz que roda tudo aí, viu? É. É. Cansou, foi fio. Hein, Johnny, aí do pessoal da Califórnia, foi? É coisa, hein?
5: Rapaz, tu vive dizendo que o prefeito não presta pra nada, não trabalha e não pode ter uma carreada que tu tá por um mês tirando foto com o prefeito. Rapaz, mas tu tem a cara limpa, amigo.
1: Bota esse áudio no horário, você vê.
6: Como é que dá um fim de mês apertado desse jeito, a geladeira igual o começo do mundo, só água e luz. Negócio em casa tá tão feio que eu tô dando banguela em ventilador. Não liga o ventilador quando ele embala, que pega a banguela, eu desligo e dou.
1: Pega. Ah, vou fazer igual o Toninho, hein? Ô, pega!
7: Falando em história, no passado, o que é que você achou da ditadura?
8: Ditadura? Lá ele, pai. Ditadura.
1: Aí. É coisa, hein? 6:15. Cadê? Volta pra falar aí, rapaz.
9: Bom dia, Marcelo Santos. Bom dia, tô aqui, meu irmão. Ligadinho e ouvindo aqui o Rancho da Boa, viu? A programação conduzida por você, viu? É, Marcelo. Bom dia, Tony Barbie. Todos que trabalham aí na nave aí da FM e da Runa, viu? Tô ligadinho. Sempre manda meus alô aí, rapaz, viu? Aqui é o Renê da Fazenda Domada. Tô ligadinho. Marcelo, eu queria que você colocasse. É Bebeto debaixo do jegue.
1: Qual Bebeto?
9: E Vanderlei também, viu? Debaixo do jegue. Fala ele, é ele da Fazenda Almada, tá mandando isso pra debaixo do jegue. Só não eu, viu, viu, Marcelo?
1: Sim. Não, o Bebeto ele tá falando pra gente da Liga de Uruçuca, que mora aqui em São Caetano e ela é de Uruçuca.
2: E Vanderlei de onde é?
1: Deve ser Vanderlei lá de Nova Ferradas, que tem time, não é? Ó, Vanderlei de Nova Ferradas e Bebeto de Uruçuca, que ele tá botando debaixo do jegue. Pois é. Um abraço aqui, nosso querido Duda Contador. Alô, Duda! Esquece, não, deixa o seu me quieto. Um abraço, meu amigo Duda Contador, um dos melhores mesqueiros que eu já vi jogar no futebol da Bahia. E outra coisa, hein? É um dos artilheiros de toda a história do Campeonato Tebaios e o secretário ao Campo Pelegrino, que vai virar presidente agora dia 1º, né? Dia 1º vira fundação. Já com toda a documentação, Fundação Itabunense. É de desportos, né? Esporte, futebol e é tudo aí. É um geral. Ali é onde?
2: Conceição do Coité.
1: Foi lá onde aquele tirou a DTT. Lá em Coité. Olha, então assim, o seu Alcântara Pelegrini e todo o grupo aí da fundação agora que vai ter, tem que ter homenagem aos artilheiros da história do Campeonato de Tebaios. E o Duda é um dos com mais de 30 gols em toda a história do Campeonato Tebaios. Então, um abraço aí, meu amigo Duda Contador. Obrigado aí pelo carinho da audiência. Quando tinha falta ali na entrada da área, o narrador já cantava gol. Antes dele bater na bola, o narrador já gritava gol.
2: Mas tem razão, o goleiro era cego.
1: De quê?
2: Do outro time.
1: Como, rapaz? Era Calçavera, tomou o gol. O cego. Menino, o outro...

0: cego.
1: Mas tem razão, o goleiro era cego.
0: De quê?
1: Do outro time.
0: É, como, rapaz? Era Caçavera, tomou o gol. O menino, o outro lá, que foi campeão agora. O Xande tomou o gol.
1: Onde quiabo?
0: O outro lá, da Mangabinha. Meu nome, rapaz, que anda com a touquinha na cabeça. Como é aquele goleiro lá, rapaz? Da Mangabinha agora.
1: Jeremias.
0: Que pega pente pra caramba aí. Jeremias. O Carlos Júnior tomou o gol. Esse povo todo aí. O Monte Quiabo lá tomou o gol. Zé Carlos, goleirinho, tomou o gol. Todo mundo tomava gol de Duda de falta. Todo mundo tomava gol de falta.
2: Bom dia, Marcelo.
0: Bom dia.
2: Deus te abençoe, meu irmão. Te dê um bom dia. Dá um alô para Danilo, Barro Preto, para Zé Vito. Trocamento Tapé, para Leste do Pão. O grande prefeito Tapé. Fabinho, é leite no balde, viu? Bota a dói barra do Jega aí, viu? Tá na bota feliz, Zé Brando. Deus te abençoe, Marcelo.
0: Deus, amém. Amém a nós todos, hein? Menos todo, cadê menos todo? Cadê meu filho? Cadê o problema aqui,
3: mano? Bom dia, Marcelo Santos.
0: Bom dia.
3: Todo do Salubinho. Bota um carro aí debaixo do jegue aí. Pingo da galinha.
0: Bota você ontem,
3: viu? Tudo debaixo desse jegue. O Belém é cadeirante, hein? Bota ele com cadeira de roda e tudo.
0: Rapaz!
3: Maduro, Tonhão do Leite.
0: Eita, daí tá
3: da fazenda
0: aqui,
3: do Cambo. Um abraço aí pra seu Odilon e pra Teco na Fazenda Alegrias. Tá na boa, tá feliz.
0: Uma ótima
3: quinta-feira pra todos vocês.
0: Ô, gente, abre aí, gente. Abre aí mais espaço aí pra poder entrar aqui o cadeirante. Abre aí. Abre aí, dá espaço aí, ó, o cadeirante aqui do Salobrinho quer entrar. Bota aí, fala pertinho, deixa, ó, tem prioridade, hein? Bota bem pertinho lá do
1: Pires.
0: Do Pires, tem prioridade aí, o cadeirante do São Lourenço.
4: É, tô sabendo que você agora quer entregar iFood.
5: É, eu tô pensando em fazer entrega de iFood aí,
4: mano. Ô, mano, vem, então quer dizer que você quer levar comida atrás?
5: Ai.
0: Vamos lá, ele é o melhor, meu velho. Eita, nós! Cadê o povo? Vou falar aí, rapaz. Cadê o povo, meu filho? Esse aqui é o quê?
2: Bom dia, Marcelo. Bom dia, Tony Barros. Marcelo.
0: Oi.
2: Coloca aí, por favor, Cássio e seu Adão da Fazenda Diva, os dois da Fazenda Diva, debaixo do jegue, cinco patas aí.
0: Pronto.
2: Deixa eles aí até amanhã de molho aí, debaixo do jegue, cinco patas.
0: Vem.
2: Cássio e seu Adão da Fazenda Diva.
0: Fazenda Diva. Vem aqui, Cássio. Vem aqui, Adão. É Adão. Cadê? Adão aqui, ó. Oxi. Não, meu filho. Vem. Adão. Adão deu de brabo aqui, ó, na entrada da cancela. Vai, meu filho. Aqui, botou e entrou.
6: Bom dia. Quero botar meu. Tem ex de teatro.
0: Os três?
6: O ex de teatro, de bar do jegue aí.
0: O Alas
6: de Oliveira. Mora ali no João Soares, ele. Recebeu todos aqui em casa do mundo. Botei de bar do jegue. Que tá mandando aqui a Cristina. A ex-madrasta dele.
0: Pera, repete esse áudio aí. Os três anti-teatro.
6: Bom dia, Marcelo. Bom dia. Quero botar meu. Tem ex de teatro.
0: Três teatro.
6: Três teatro, de bar do jegue aí. O Wallace de Oliveira.
0: Vem, Wallace.
6: Mora ali no João Soares, ele.
0: Vem, Wallace.
6: Recebeu todos aqui em casa do meu. Botei de bar do jegue.
0: Foi?
6: Tá mandando aqui a Cristina.
0: Ô, dona Cristina.
6: A ex-madrasta dele.
0: Opa, mas mesmo assim ainda tem consideração, né? Ainda vai lá levar o recado e tudo, não é isso?
1: Gosta.
0: Né? Vai levar um recado também.
1: Vai?
0: É a ponte. O Wallace é a ponte. O Wallace é a ponte.
1: Tem ninguém lá em casa, não. Pode ir lá, Dinda.
0: Pode ir lá, Dinda. Né? O Wallace é a ponte, né? Pra quem sabe, meu irmão. Eita,
7: não. Bom dia,
0: nós.
7: Marcelo Santos. Bom dia, Ruaceiro. Bom dia, Vista Boa.
0: Olha.
7: Tô na boa, tô feliz, assim que se diz aqui, Paulino, do Parque Verde. Marcelo Santos, acertei com o Renato Domingão. Pra gente pescar lá na barragem de Itapé.
0: Você, né?
7: Vai eu, você.
0: Eu não. Eu
7: Arnaldo
0: não.
7: Domingal e o arruaceiro aí. Agora essa arruaceira tem que ficar calado lá, porque
0: fala
7: pescar
0: mais.
7: Tem que fazer silêncio. Vamos dividir as coisas, nós vamos sábado. É, eu vou dar a carne.
0: Eu vou dar um anzol.
7: O arruaceiro aí vai dar o carro, vamos ganhar parte da gasolina.
0: Um anzol.
7: O carro de Arnaldo, certo? Ou pro meu, não sei. E Arnaldo Domingal vai dar o carro e vai levar as iscas, certo? E você vai levar as varas, beleza? Quem leva a vara é você. Ficou tudo certo com Arnaldo Domingal, você conversa com ele, que vai ser assim. Valeu, Marcelão. Tô na boa aí, tô feliz. Assim que se diz. Vamos tocar esse negócio direito aí, rapaz. Oxê, manda um abraço pra veinha, dona Fátima, lá no Parque Verde.
0: E quanto a vara de anzol? Eu não peço com vara, eu peço com tarrafa.
1: Eu também.
0: Eu vou levar a tarrafa, pronto.
1: Ele pega na vara.
0: Você pega a vara. Viu,
1: Paulinho?
0: Viu, Paulinho? Parque Verde aí. Faz o seguinte, eu levo a tarrafa e você pega as varas aí. Pronto, tá certo, né? Pega as quatro varas. Não tem um aqui, não tem um aqui?
1: Tem duas.
0: Essa aqui. Já tem duas aqui, viu, Paulinho? Já tem duas aqui pra você já botar nas costas aí e carregar. É cada cachorro em 7h21.
8: Bom dia.

0: Bom dia, Marcelo Santos. Que Deus dê um dia em paz. Marcelo Santos, bora colocar o pessoal da Diva aí de Barra do Jegue, hein? O pessoal ficou meio triste essa semana, que não tive tempo de colocar eles. Então estavam reclamando. Aí você coloca Alan, que é o operador da máquina lá. Você coloca Adão, que é o vaqueiro. Aí você coloca Jorjão, Galego e. Tá bom por hoje. Esses daí tá bom. Depois a gente coloca os outros.
1: Pronto,
0: Muito
1: meu
0: obrigado, meu
1: irmão.
0: amigo. Fique com Deus.
1: Fica na paz também. Amém, hein? É isso aí. Prepara aí, Tony. Bota aqui. Pronto, esse pessoal todo aí. Vai daqui a pouco ele parte, né? Daqui a pouquinho. Enquanto isso, às 6h23, vamos de quê, meu filho? Vamos de
2: Bora!
1: modão? Vamos de modão, vamos de modão! Vamos de modão. Daqui a pouquinho tem vida na roça, hein?

0: São 18 horas e 28 minutos. Epa! 6h28, né? É o costume do cachimbo.
1: Deixa... Você gosta do cachimbo na boca?
0: Não, deixa a língua torta. Deixa a língua torta. 6 horas. 6h28. 18h28 é logo mais. O esporte tá boa, hein? 6h28. Cadê? Tem quem aí,
2: meu filho? Bom dia, professor Marcelo. Bom dia, Marcelo. Bom dia a todos os ouvintes. Bom dia, Wellington Uber, hein? O Wellington, sai de baixo do jegue, meu filho, vai trabalhar. Você agora quer ficar só de baixo desse jegue, vai trabalhar, tá uma bagunça danada, você, Jones, essa equipe aí do Lava Jato, você quer mandar no jegue também, sai daí, vão trabalhar, viu? Vão trabalhar, Jorginho, por cá. E o arruaceiro aí, hoje tá de boa, né?
0: Aqui, né?
2: Ele não tomou aquela cachaça que dá fogo no...
0: Olha aí, tá vendo aí? Jorginho, você não tomou aquela cachaça da fogo no ouvido.
1: Porque ele não pegou na cana.
0: Ó, Jorginho, a cana.
1: Tem que pegar na cana.
0: É coisa, hein? Um abraço, meu amigo Jorginho. Tô por cá, hein? Grande Jorginho, seguindo nesse exato momento com a 615, sentido Ilhéus. Onde vai fazer o trabalho de telha, não é?
1: E quem mexe com telha? Mexe com quê?
0: Com argamassa.
1: Oxi?
0: Que é pra mexer, pra colar uma telha na outra, é assim.
1: E a telha fica em cima de quê?
0: Do ripão.
1: O ripão é o quê?
0: Madeira.
1: Aê!
0: Tá vendo aí, Jorginho?
1: Então ele senta em cima da madeira.
0: Perdeu. Olha só, perdeu o respeito, meu Jorginho. Perdeu o respeito. Olha, são 6h30 agora, chegou a hora de...
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E hoje a carta veio do município de Iguaí. E diz assim: Ivamar, eu tenho um filho. Hoje ele está com 18 anos. Mas eu venho contar aqui para você o que aconteceu com ele quando tinha 16. Meu filho é um bom menino, mas naquela fase que acha que sabe de tudo. E que o pai e a mãe... Ah, Ivamar, o pai e a mãe para ele era chato, ultrapassado. O pai dele, o meu esposo Edmilson, era da roça. Um homem simples, falava pouco, mas quando falava era sério. E sempre dizia para ele: olha, meu filho, não anda com aquele grupo da esquina da noite. Ali não tem futuro, hein? O Lucas ouvia, virava para mim e dizia: ah, pai, mas meu pai é paranoico mesmo, viu? Acho que todo mundo é bandido. Pois bem, Ivamar, numa sexta-feira, o Edmilson proibiu o Lucas de sair. Chamou ele na sala e disse: olha, hoje você não sai. Amanhã você tem prova e tem umas conversas rolando de acerto e conto naquele bar, enfim. Hoje você não sai, vá dormir. Ivamar, o Lucas na hora obedeceu. Só que esperou o pai se deitar. E ele acabou pulando o muro e saiu. E mandou, deixou uma mensagem para mim dizendo o seguinte: ô mãe, eu tô na casa de Davi. Só que chegando lá, não era Ivamar, só resenha. Eram os caras que tinham lá, que estavam bebendo. Tinha no local uma moto roubada. Um deles com a arma na cintura, se achando tal. E o Lucas, na hora, ele sentiu um frio na barriga e até ensaiou para vir embora. Mas depois, com vergonha de ser chamado: olha, o filhinho de papai quer ir embora. E aí, Ivamar, deu 1 hora da manhã, a polícia, fazendo aquela ronda, sempre que faz de rotina, quando entrou na rua onde eles estavam, na esquina, todo mundo correu. O Lucas também correu. E deixou o celular cair. E acabou torcendo o pé. Mas nisso, que ele correu, ele entrou no matagal e ficou escondido por 40 minutos. Com medo de ser preso, de ser levado pra cadeia. E aí, quando deu umas 3 da manhã, ele conseguiu sair desse matagal e retornou pra casa, Ivamar. Só que o Edmilson, o meu esposo, ele não dormiu. Estava sentado na sala, no escuro, aguardando o Lucas voltar. Quando o Lucas entra em casa, o Edmilson ele só olhou para ele todo sujo, tremendo, e falou o seguinte: Ivamar, olha, você desobedeceu não porque você é ruim. Você desobedeceu porque achou que eu queria te prender. Eu só queria, meu filho, te proteger de uma coisa que você ainda não tem idade para enxergar. Hoje você voltou, mas ficou sabendo que teve 2 amigos seus que não conseguiram voltar para casa, não foi? Ivamar, eu na sala também, observando o Edmilson conversar com meu filho baixou a cabeça e começou a chorar, Ivamar. Não de medo da surra, mas de vergonha de ter desobedecido o pai. Foi aí que o Edmilson levantou e deu um abraço nele e disse: olhe, ser desobediente é fácil, difícil é ter humildade para ouvir
quem já apanhou da vida no seu lugar. Ivamar, depois disso, o Lucas ainda discordava do pai, mas aprendeu a diferença entre pai chato e pai que ama. Pai chato proíbe por prazer. Já o pai que ama, Ivamar, proíbe porque já viu o filme e sabe o final. De uma pessoa desobediente. Mas aquela noite, Ivamar, em que o Lucas ele ficou no matagal por cerca de 40 minutos, com aquela polícia toda em volta procurando eles. Ah, Ivamar, de uma coisa eu tenho certeza. Ele aprendeu que o filho não pode desobedecer, principalmente pai e mãe. Primeiro Deus, depois pai e mãe. Porque pai e mãe, Ivamar, e mais a mãe, sente o momento do perigo do seu filho. Sente quando uma amizade está colocando em risco a vida do seu filho, Ivamar. E eu tenho certeza que ele mudou muito depois daquela noite. Porque naquela noite ele teria perdido, Ivamar, dois amiguinhos dele. Que acabaram, trocando tiros, aqui um estava armado e foi baleado e morreu. E ele aprendeu, Ivamar. Hoje ele já tem 18 anos, está trabalhando, namorando, já está, Ivamar, juntando dinheirinho para comprar a casinha dele.

Já está, Rivamar, juntando dinheirinho para comprar a casinha dele. E eu digo que ele aprendeu. Aprendeu e muito no que ele passou, que ele não poderia nunca desobedecer seus pais. Que na época era rebelde. Mas graças a Deus, as minhas orações, Rivamar, as minhas orações valeram a pena. Pedi muito a Deus, de joelho, que intervesse, que entrasse na vida do meu filho. E as minhas orações foram ouvidas. Assinado uma mãe que viu o filho quase morto. Mas que graças a Deus, graças a Deus, está na sociedade. Eu peço a música de Lourenço e Matheus, Filho Rebelde.

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0: Pronto. Estamos de volta aqui com o Rancho da Boa, programa de férias dele, hein? Nosso querido Rivamar Mesquita. Olha, são 6h47. Agora cadê o povo, meu filho? Pode fechar aí. Cadê o povo pra falar? Prepara o jegue aí, meu filho. Prepara o jegue aí.
1: Eu falei com o Naeto, viu, Naeto? O que foi que eu falei com você, Naeto?
0: É por isso que Geraldo
1: Ribeiro... Bom dia, Marcelo Santos. Marcelo Santos, eu tô retado, viu? Com essa firma aí da Rota e a Cidade do Sol, que é tudo um dono só. A gente tá no ponto, eles não param pra pegar a gente. E quando para, que a gente dá o passo livre, eles não aceitam, porra.
0: Retorno. Pode respeitar.
1: A Rota é Cidade do Sol. Eu tô retado com essa firma, eu contribuí, porra.
0: Retorno. Epa, rapaz.
1: No dia que eu entrar, viu, tá dado o recado. No dia que eu entrar aí na Cidade do Sol, ou na Rota, eu vou entrar, vou ficar sentado. Na hora que eles vêm cobrar a passagem, eu disse, eu vou mostrar o passo livre. É que isso. Eu tenho direito, é lei federal. Ele disse, ah, vou pagar na delegacia. Olha daqui aí. Eu não saio.
0: Tá certo mesmo, joga duro mesmo. É que pode, ô dona Rota. Respeita o povo aí que já contribuiu muito, hein. Coisa é isso aí, como é que é isso aí? Hein, doutora, hein, dona Rota. Cadê o povo, bota o povo falar. Só tira o sapo aí da boca.
2: Bom dia, Tony, quero botar debaixo do aqui Marcelo Tchutchu. Motorista de aplicativo lá do bairro São Pedro. Boca mole. Quero botar radiola também. Rapaz. Motorista de aplicativo que mora no São Pedro também. Boca mole. Boca mole. Entendeu? E bairro do jegue. Agora pode botar isso tudo aí no pilho do jegue mesmo. Quando o bicho tiver que não estaca, botar ele lá de baixo. É pra esbagaçar todos os dois. Pra ver se aquieta aqui no grupo aqui. E outra coisa, você como falou aí da vida da roça aí, que o pai reclamou o filho, que o filho vai chegar pra chorar, você tem que imitar o filho chorando. Você tem que chorar também. Você tá contente, então tem que chorar. Se você não chorar, eu vou botar você debaixo do pino e aí também pra chorar.
0: Ah, falei
2: pra você. Só vir... se você chora de dor. Não já... quer chorar cantando a carta? Já vai chorar de dor.
0: Já lhe convidei aqui pra você vir chorar aqui. Você não quer? Vem chorar aqui, meu filho. Por mim, é isso? Vem, meu filho, chorar aqui por mim, vem. Aqui, ó. Aqui. Aqui. Ele... Você chorar aqui, tá beleza, Antônio? Tá. Vem, vem, Wellington, Uber! Cadê o povo?
3: Bom dia, Marcelo. Eu quero colocar Marcelo aí, meu cunhado. Debaixo do jegue, rapaz. Ele tava aqui em Piracicaba, mas eu e fui aí pra Itabuna de novo e largou eu socar.
0: Então vem ver o jegue.
3: Aí largou eu socar aqui em Piracicaba, rapaz. Eu tô muito triste, eu quero colocar ele debaixo do jegue.
0: Largou você. Volta, Marcelo vem ver
4: bom
0: o
4: dia,
0: jegue.
4: Marcelo Santos, bom dia, Tony Barros, ouvintes, doutor do Cacau, Catarina de Mirassol, São doutor Paulo. Cacau. Passando pra falar que eu tô ligada no Rancho da Boa de Férias e pra parabenizar você, porque vida na roça é Odilon Pinto e Rivamar Mesquita,
0: exato,
4: né? E você tá narrando muitíssimo bem.
0: Olha aí.
4: E acrescentando que é o respeito pelo seu colega, mas a vida na roça tá top. Tô adorando, viu? Parabéns.
0: Pronto, Hélio, tá aí, Hélio. O Hélio que você mandou chorar. Quem tem que chorar aqui é quem já sofreu, quem já, né, não é isso? Já passou por isso, que chora lá. Que chore, não é? É coisa, hein?
5: 6h50. Bom dia, Marcelo. Tá na boa, tá feliz. Marcelo, tô vendo, Marcelo, que 5 pares tá muito sobrecarregado. Meu pai aqui tem um jegue chamado Pilera. Vamos levar Pilera pra ajudar 5 pares aí, viu? Traga. Eu queria saber se você aguenta Pilera também. Aguenta brincadeira. Bom dia.
0: É mole. Vem debaixo de Pirela. É Pirela? Pilera, você não... vem você debaixo de Pilera e aí a gente junta aqui. Eu boto você debaixo também de 5 patas. Se você aguentar Pilera.
6: E
0: 5 patas é com você mesmo aí. Vai embora, bota o povo falar aí.
7: Gostei, Marcelo, da ponte. Esse negócio de ser a ponte, mas não é não. Tudo de boa, não é a ponte não.
0: Não é
7: nós
0: não?
7: Consideramos nós dois.
0: Ah, aí. Então bom.
7: A gente marca comer água de umas horas.
0: Olha só, é bom demais, né, rapaz? Não é mais.
8: Bom
0: não,
8: dia.
0: Não tá mais com... O pai, mas continua a amizade, né? De filho, de madrasta, de afilhado, não é? Mas
8: Deus da família. Bom dia, Marcelo. E aí, tudo beleza? Caga voando.
0: Ó,
8: coloca aí Reginaldo de Pimenteira, Padre Jegue, Vicente, Fernando da Serra, Zé da Dania, Jorge, Nilson e Jerry. Alô, caga voando.
0: É mole? Perderam mesmo, meu bem. Perderam o respeito. Né? Ah, cachorro.
6: Ah. Bom dia, Marcelo. Aqui é na Guinema. Marcelo, meu cunhado Paulo é de Guararema. Disse que é ditadura, deixou ele com problema na coluna. Marcelo, põe ele lá embaixo do Jack 54 pra ver se conserta essa coluna dele.
0: Pronto. Como é o dele? Paulo. Venha, Paulo. Venha, Paulo, que tá enchendo aqui já. Venha, Paulo.
9: Bom dia, Marcelo. Bom dia, Tony Barro. Tá na boa, tá feliz. Coloca debaixo do Jegue aí, Paixão, Cinco Patas, Chico Lasca Gato, James, da Construforma, Renê, da JR. Vai colocando esse povo debaixo do Jegue aí, só solta na eleição pra votar, viu? Meu amigo, Marcelo, bom dia. Vê se hoje na história da carta aí você chora, viu? Chorando fica melhor.
0: Rapaz, será possível, pai?
10: Deu rancho da boa, tá na boa, tá feliz. É assim que diz.
0: Será, ô, José
10: Marcelo Bini? Santo, bom dia. Eu quero que você mande um alôzão aí pra todo mundo aí. Boa tarde, Bairro Jegue. Correia, Gil, Carnicinha, Tubaína, Nicó, viu? E seu Dé, do Leite, lá no Cajueiro. Valeu? Bom dia, bom dia. Jesus, seleção, bom dia.
0: Boa sorte a Dé, né? Dé, você fala aí.
11: Você é Nicó.
0: Não, Dé, ele falou, se você der, seu Dé, ele der.
11: Ele dá.
0: Ah, pai, tu dá.
12: Um dia que fala que é Pelé de Barro Preto, mandar uma lupa pra Maçu e família, pra Tandileu e família, e botar uns caras de Barro do Jegue, botar chupa dedo aí na pedra lascada, Negão, aqui em Barro Preto, botar o velho safado, seu filho Miguinho, botar Josa do Bar, botar Celino e seu filho, botar Gé Baixinho da Verdura, mas valeu que você, e botar o Gil Barriga de Melancia, de Barro do Jegue, que você e família tenham um dia de quinta-feira abençoado por Deus.
0: Todo mundo aí, vai amarrando, vai impostando, empurra pra lá, mãe. Vem pra cá, Fredo, porra, quietinho aí, zoada, oxi. Conversa demais você, viu? Tá conversando demais, meu Fredo. Fica quietinho aí, volta, porra, pra falar.
13: Bom dia, Marcelo, bom dia pra você, bom dia pra o Tony, pra toda a bancada aí. Marcelo, eu queria que você mandasse um abraço pra sua turma de Itacaré, Camboinha, Limoeiro, Cajueiro, Cachimbo Seco, Taboquinhas e o próprio Itacaré. Mandar um abraço e mandar também a minha coisa pra Dona Margot, que encontra no Hospital do Cacau. É, o cara velho também se encontra no Hospital do Cacau. Deus dê saúde a eles, entendeu? E todo esse pessoal. E um abraço para Miguel, Ilson aí, Nequinha, do Décio, do Val, entendeu? E manda um abraço aqui para a turma em Banco do Pedro também, ok? Aqui é o Gil, um ex-caminhoneiro, entendeu? Amigo também do Ribamar. E manda um abraço aí, Ribamar, João Grilo, dessa turma toda, Vanderlei. E Deus abençoe vocês. Tenham um bom dia a todos.
0: Bom dia, bom dia, bom dia, bom dia, bom dia com Jesus, hein? Seis e...
14: Opa, bom dia! Vamos pra mais um, vamos pra mais um. É, rapaz, essa música aí, como é esse começo aí, vai dar pancada no Marcelo. Que negócio é esse aí? Vai dar pancada no Marcelo, rapaz. Rapaz, rapaz, Marcelão, vai, bom dia, Tony Barra, tá na bunda feliz. Bota aí debaixo do jegue aí. Tony de lá do Lava Jato, rapaz, vem cá, vai. O coroa retou que você não foi lá com o meu catitubo, sacana. O coroa retou, ó. Vai ter um viado lá que ele vai trazer, rapaz, no sábado. Chegue lá, rapaz, chegue lá. Ei, Marcelo, vai chegar lá no bairro, rapaz. Vambora. Bom dia, bom dia.
0: Leva aquele, ó, que tava aqui ontem. É. Aquele é acostumado. Né? Leva ele. O cavalo. Olha, 6h55 agora.
15: Tá feliz. Bom dia. Aqui quem fala é Bujuca de Deli. Quero que bote embaixo do Jegue, Zé Raimundo, Dilto da Águia Branca e seu Carlos. E também quero mandar um alô pra minha irmã, Bio, lá no Cerrado. Um alô pros meus pais, seu Gelson e Dona Lili, aí no Jorge Amado. Valeu, meu amigo. Tá na boa, tá feliz. Bujuca.
16: Bom dia, Marcelo Santos. Bom dia, Tancado. Jogo da bancada aí. Manda aí, bota aí mais de cinco patas aí. Ó, Mário em Palmeira, Dona Andréa. Nisso, Dionísio, lá de Palmeira. Bota Neve de Arineu. Bota Anal. Zé Antônio, que era empregado do Dr. Valdemar. Bota Dona da Porca, André Cassolão. Delegado Cavalentão.
0: Uma vaca lá, doida.
16: E botar Erron, Zé Maria, Luca. Cuide mais de 5-4. O mais valente é Armado Lampreia. Delegado. E Mício. Pode botar de baixo de 5-4 aí pra soltar segunda-feira.
0: Pronto.
16: Essa música do Chapeludo. Obrigado, nossa Deus abençoada.
0: Essa tropinha toda aqui. Bota pra cá, minha filha. Bota pra cá.
17: Bom dia, bom dia, bom dia, Tony. Coloca Milton Bin Laden debaixo do Jegue, viu? Ele tá gostando. Tira só segunda-feira.
0: Ah, então.
17: Milton Bin Laden do Pedro Jerônimo.
0: Pronto, Bin Laden, vem, meu filho. Vem, Bin Laden, hein? Vem, Bin Laden. Pronto, mais um aqui. Ih, tá fechando aqui, Tony.
17: Marcelo, cuidado. É, quero que você tire todo mundo aí e deixe só você na chapeleta do Jegue 55 Patas. Tá na boa, tá feliz. Valeu.
11: Aí agora.
0: Fica até. Ó. Que é esse cachorro aí? O cachorro,
17: Marcelo, meu Deus. É, quero que você tire todo mundo aí e deixe só você na chapeleta do Jegue 55 Patas. Tá na boa, tá feliz. Valeu.
0: Como é esse cachorro sem orelha?
11: Tem orelha mesmo.
0: Sem orelha, né? Sem orelha ainda. Aquele budoguinhozinho velho. Né? Relento.
18: Beto, bom dia, Beto. Quero botar meu marido de Bar de Jegue, bem botado. Botar meu irmão de Bar de Jegue, Dito e Lelo aí do Lomanto. Bota Lelo e Dito do Lomanto do Bar de Jegue. Bota aí, Beto, vai jogar.
0: Tá pronto. Prepara o Jegue. Prepara o Jegue, já tá pertinho. Olha, prepara o Jegue, né? Amarra agora, passa a fita. Pera aí. Pronto. Epa, olha o outro com a cabeça lá de fora. Vai lá, Agnello. É, cabelo lá de
19: Marcelo. Marcelo, eu também quero ir pescar com vocês, viu? Vai, Corinthians.
0: Marcelo. Vai pescar com a...
19: Marcelo, eu também quero ir pescar com vocês, viu?
0: Vou dar uma de Corinthians. Vou dar uma de pituba aqui, pode dar uma? Vai pescar com a... Olha, viu? Cadê? Prepara o Jegue. Solta o

Cadê, bora? Prepara, prepara o jegue. Bora. Solta o jegue no lombo desse povo, meu filho. Eita, nós. Final de programa. Vem aí o horário eleitoral gratuito. Logo após 6 às 8h25, 7h25. Já tá por aqui a nossa querida Jaqueline Mendes, hein? Pra comandar o poder da notícia. Às 9 da manhã tem o menino, né? O pequeno polegar. Meio-dia tem Walter Machado, depois do horário político. Aí vem Bebeto e nós voltamos com fé em Deus. Às 18 horas com o Esporte da Boa. A todos.

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0: 7:30. Olá, meus amigos, muito bom dia! É um prazer imenso voltar aos microfones da sua boa FM para levar até você o melhor programa no horário.
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0: 7:30. Bom dia, Tony Babos. Que saudade!
2: Não tava, não.
0: Você hoje veio todo de mangueira, né? Você viu a mangueira entrar?
2: De Marcelo.
0: Todo de verde e rosa ele tá de hoje de mangueira. Ele viu a mangueira entrar hoje, né? Tá todo no verde e rosa. São 7:30. Muito bom dia. Hoje é dia 24 de setembro de 2026. É quinta-feira maior. Quinta-feira grande. Dia da Providência. Dia que antecede o sextou, seu Tony Babos. Olha, notícia em primeira mão. Nesse exato momento, Polícia Federal, a PF, o bicho papão preto dos prefeitos e prefeitas da região, acordou cedo mais uma vez, como de costume, e estacionou hoje na cidade de Itapitanga. Polícia Federal lá. E a informação é que são duas viaturas, uma parada, né, na casa de pessoas ligadas a setor de compras da prefeitura, outra ligada à saúde. Daqui a pouquinho, né, no decorrer do dia, a Boa FM traz informações sobre este assunto. São 7:31, é aquela velha história, viu, Tony? Você é prefeito que mete a mão no dinheiro público, a justiça ela tarda, mas não falha. PF já parou em Gongogi, PF já parou em Itapitanga, e você, prefeito, tá com o rabo preso. Já parou em Ilhéus. Então, assim, você, prefeito danadinho, sabe? Aquele espertinho danadinho, rapaz. Espertinho danadinho. Fique de olho, porque a PF acorda cedo. São 7:32. 7:32. Bom dia, meus amigos motoristas de aplicativo. Buzina pra mim. Alô, taxistas, buzina também. Qual que queimou a buzina? Foi TT do táxi. Como é que tá isso aí? A buzina queimou. Alô, Val. Val do táxi de Itabuna, Val do táxi de Buararema. Alô, caminhoneiros, caçambeiros e carreteiros, buzina também. Rapaz, o que é que houve, hein? Tá todo mundo disturbinado hoje. Como é isso? Um abraço todo especial aos nossos amigos motoristas de coletivo. Aê! Alô, motoristas de ônibus, intermunicipal, interestadual. Sintam-se abraçados. Obrigada pelo carinho da audiência. São 7:33. Bom, deixa eu trazer alguns recados. A Boa FM, ela encerrou as suas sabatinas com os candidatos ao Senado. Passaram pela sabatina a professora Deliana, candidata ao Senado, única mulher candidata a uma vaga no Senado. E mulher jovem, né? A gente chama atenção para isso. Também passou o João Roma, Ângelo Coronel, Jax Wagner e Rui Costa. Então, democraticamente, a nossa emissora, a nossa rede de rádio, são 6 rádios na Bahia, sabatinou os candidatos ao Senado, que é um cargo importantíssimo. A gente pensa muito só em presidente, em candidatos a deputados, e esquece que o Senado é crucial para que a presidência da República possa trabalhar, porque, na verdade, né, o presidente ele não tem autonomia de fazer o que quer. Eu vejo tantas vezes nas propagandas eleitorais, nos debates, candidatos à presidência dizendo vou fazer, vou acontecer, só faz se o Congresso aprovar. Se não tiver um Congresso unido nesse sentido, meu amigo, então não faz nada. É por isso que rola muito, né, essa questão das emendas, aquela questão, né, de cargos, para o Senado ficar calminho, né? A gente vê que há uma moeda de troca, não tem jeito. Essa é a política brasileira. Mas olha, ainda assim tem nomes bons na política e a gente precisa dar oportunidades às pessoas que têm realmente condições, que têm o seu nome, como é que eu posso dizer? O seu nome à disposição, porque todos os anos a gente vê as mesmas figurinhas ou então apadrinhados de prefeitos, apadrinhados de políticos, filhos. Olha, eu vejo aí direto candidatos que estão aí com nome, que a mulher já é deputada, aí ele quer sair candidato ao Senado, a mulher sair deputada, o filho. é não sei o que filho, é não sei o que Júnior, é não sei o que neto, é não sei o que, não sei... Sabe, como se fosse uma monarquia, não é verdade? Parece que não existe democracia no país quando a gente vê uma campanha voltada familiar, né, Tony Babos? Mas o eleitor também é culpado, porque tantos nomes se colocam à disposição e, infelizmente, a gente não vê pessoas do bem, né? Só porque não tem dinheiro para poder fazer tais compras de votos disfarçadas de assistencialismo, né? Não chegarem ao poder. Mas olha, voltando ao assunto, então encerramos as sabatinas. Inclusive, nós tínhamos aqui na Boa FM Itabuna uma série de entrevistas com candidatos a deputados estaduais e federais. A gente vai ter que se adequar, viu, Tony? Avisar você que é meu produtor, meu operador, meu tudo... que a gente vai ter que se adequar agora para garantir o que nós prometemos nas agendas dos candidatos. Hoje, inclusive, eu vou receber a Carla Xavier, candidata a deputada estadual aqui da nossa região, aqui de Itabuna. É, a gente vai falar com ela, conversar daqui a pouquinho. Foi marcado também hoje uma entrevista, muito tempo atrás, com Vinícius. Eu não sei se ele não me confirmou se viria, mas de qualquer modo a gente precisa correr contra o tempo, porque hoje é 24 de setembro, Tony Babos. As eleições estão às portas. 7h36, está no ar o seu Poder da Notícia.
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0: Vamos às manchetes que serão destaques no programa de hoje. 7h36, Polícia Federal, na cidade de Itapitanga, na manhã de hoje. Hélio Fonseca com os destaques de hoje. Alô, Hélio, fala, Bocão.
3: Baiano.
0: O operador hoje tá doido. Um abraço,
4: bom dia, ótima quinta-feira para você, Jaqueline Mendes, Marcelo, Tony e aos ouvintes aqui da Boa FM, chegando agora com as manchetes do Poder da Notícia para esta quinta-feira. Após parada da educação municipal aqui em Itabuna, funcionários da construção do viaduto param as atividades por falta de pagamento. Trânsito lento em três avenidas próximo ao centro da cidade de Itabuna. Daqui a pouco eu conto tudo aqui no Poder da Notícia, que segue no comando da líder em audiência.
0: Daqui a pouquinho ele conta tudo pra gente. Ficou muito feio pro prefeito, viu? Essa paralisação dos professores. E aí, ó, quando ele se sente acuado, ele sabe muito bem atender. A informação é que o prefeito ontem, ele se reuniu na manhã de ontem, quarta-feira, com representantes da diretoria do Corpo Jurídico do Sindicato dos Professores, do SIMP. Ele que já foi completamente deselegante com a presidente, com a Carminha. Lembra disso? Porque eu não tô esquecida do áudio deselegante dele. Porque ele acha que tá com um rei na barriga, né? Aí, quando tá agora na campanha, viu a pressão chegar, rapidinho chamou pra conversar. Agora que não seja mais uma conversa de lero-lero. 7h38, 7h38. Marcelo Santos, com os destaques de hoje. Alô, Tielinho, bom dia.
5: Bom dia, Jaqueline. Jovem executado com vários tiros na madrugada de hoje, no São Lourenço. Veículo desgovernado causa acidente, deixando três pessoas feridas. Daqui a pouco eu conto tudo aqui dentro do Poder da Notícia.
0: Daqui a pouquinho ele conta tudo pra gente. São 7h38, 739-9179-9601 é o Zap Zap da Boa.

0: 7:38, 739-9179-9601 é o Zap Zap da Boa. Vamos dar um giro pelo país, saber o que está acontecendo nas principais manchetes dos principais jornais que circulam hoje, quinta-feira, 24 de setembro, por todo este país, chamado...
1: Brasil!
0: Eu tô triste que você disse, não tava saudade de mim, viu? Eu tô muito triste, eu tô vendo sua agonia. Você acha que eu não escuto, não, é? Quando fica igual um pinto no lixo quando o Marcelo tá aqui, eu queria saber que onda é essa, viu, seu Tony Barbos? À tarde, advogado sergipano morre após marquise de prédio desabar na região metropolitana. Correio da Bahia, Super El Niño pode provocar 1,2 milhões de mortes na Bahia até fevereiro de 2027. Olha, é isso que eu falo, viu, Tony? Você me acompanha, Tony, né? Porque você é o nosso operador. Você vê quanto tempo eu falo a respeito dessas mudanças climáticas, das tragédias que podem ser evitadas. A gente está falando do El Niño, não é da agora. É desde o início do ano que a gente, os cientistas, vêm apontando, falando sobre El Niño. A gente está vendo aqui, ó, que 1,2 mil mortes na Bahia até fevereiro de 2027. Um estudo apontou que as pessoas vão morrer por consequência do El Niño. Então, assim, a gente precisa entender que é preciso se preparar agora para essas mudanças climáticas. Então, assim, se a gente não se preparar para o que está esperando vir por aí, vai ser terrível. Tribuna da Bahia, homem foi preso após perseguir ex e divulgar panfletos difamatórios contra ela. Oxente, voltou o negócio do Pasquim? É Pasquim?
2: É.
0: Era Pasquim, né, da sua época, né, Tony?
2: É, foi você que escreveu primeiro.
0: É brincadeira um negócio desse. Ele perseguia a ex e ainda pegou um panfleto, fez um panfleto difamatório e saiu espalhando por aí contra ela. É brincadeira um negócio desse?
2: Saco.
0: Cadê nele? O Globo. Flávio Bolsonaro voltou dos Estados Unidos com a família e advogado em jato de Vorcaro, que foi usado por Moraes.
2: E quem não viajou no jato deles?
0: Só eu, você e eu, né? Não é não?
2: É.
0: Ou você também?
2: Não,
0: já foi pra cavalgada no jatinho de Vorcaro?
2: Não, fui no helicóptero.
0: Rapaz.
2: De carleto.
0: O dia. Policial penal é investigado após denúncias de estupro e assédio. Extra, mulher que mantinha 17 cães em condições precárias em 2 imóveis, foi presa por maus tratos em Niterói. Maus tratos aos animais é crime. Folha de São Paulo, na reta final da propaganda na TV, Flávio se diz alvo de ataques e Lula mira governo Bolsonaro. O estado de São Paulo, justiça proíbe dono da Ravan de fazer propaganda política dentro de lojas. É assédio eleitoral isso, né, o dono da Ravan? Assédio eleitoral. E vem acontecendo assédio eleitoral aqui no município de Itabuna. Prefeitura de Itabuna. E eu quero dizer pra vocês que eu vou trazer uma entrevista, inclusive, sexta-feira, com uma advogada especialista nesse caso, do que você pode fazer. Inclusive, a sua denúncia pode ser anônima. Porque você sabia que disfarçadamente pode acontecer o assédio eleitoral? Tipo assim, Tony Barbos aqui opera pra mim. Aí eu chego assim, amigo, né? Você é meu operador. É isso. Né? Como é que você não vai votar no meu candidato? Isso é assédio. Disfarçadamente acontece assédio eleitoral. Eu vou te dar uma promoção, Tony. Se você votar no meu candidato, você, além de meu operador, você também vai fazer minha reportagem. Aí a pessoa vai, é mesmo, vou votar. Você tá entendendo? Tudo isso é assédio eleitoral, não perca sexta-feira. O que você pode fazer contra isso?
2: Sexta-feira, amanhã?
0: E é crime. É amanhã.
2: Então, amanhã.
0: Amanhã. É porque eu tô meio perdida no tempo. Dá uma releva, pô. Releva. Quando a gente fica assim uns dias...
2: Saudade de mim.
0: Então amanhã eu tenho entrevista com uma advogada especialista nisso. Né? A gente vai bater esse papo por telefone. São 7:42. Correio Brasiliense. Avião pega fogo durante decolagem. Aeroporto de Goiânia suspende voos. No Popular, Ministério Público. Tá desligada? E Receita desarticula um esquema de 300 milhões em perfumes árabes contrabandeados. No Diário Catarinense, caixa preta de helicóptero que levava cantor Rick é encontrada e será analisada nos próximos dias, afirma FAB. No Valor Econômico, o CNJ restabelece devolução à União de 4,73 bilhões de reais de precatórios de usinas em lista de Vorcaro. Vai voltar, né? Vai devolver à União. Agora a gente precisa saber para onde esses bilhões irão ser investidos, concorda? A crítica, idoso atacado por enteada perde a visão após agressão em Manaus. No estado de Minas, a eleição pode acabar no primeiro turno, diz fundador de Instituto de Pesquisa.

0: lá em Minas, né? No Jornal do Comércio, Caiado acusa Lula e Flávio de envolvimento com Vorcaro. Zema diz querer ministros do STF presos. No Diário do Nordeste, dono de escritório onde Isabelle Caracristi e João Munhoz trabalhavam, diz que jovem afirmou se sentir sufocada. E no Zero Hora, a distribuição do Fundo Eleitoral no Rio Grande do Sul revela a aposta dos partidos em candidatas mulheres à Assembleia. 7:44 são as manchetes dos principais jornais que circulam hoje por todo este país, chamado
1: Brasil.
0: Olha, a hora são 7:44, 7:44. Liga nosso cronômetro, meu amigo, né, meu amigo Tony Babos, porque eu já vou começar o programa de hoje conversando com a... Conserta o microfone para ela, Tony. Com a candidata a deputada estadual, a Carla Xavier, que vai bater um papo conosco agora. A partir de agora, Carla, são 7:44, Tony. É, me coloca aí o cronômetro. Você tem 30 minutos, igual a todos os outros candidatos, viu, Carla? Para que você possa falar, né, da sua trajetória, falar dos seus projetos. E também é permitido que você peça o voto e fale seu número, tá? Então fique à vontade conosco para você poder ficar à vontade. 7:45, né? Como eu disse, deixa eu ligar logo o cronômetro a partir de agora. Carla, é um prazer imenso tê-la como entrevistada aqui no programa Poder da Notícia. Bom dia.
2: Bom dia, Jaque, bom dia a todos os ouvintes. E eu queria começar também, antes de me apresentar, tá falando aí que o pessoal aí, seu programa é muito ouvido, estourado. Eu queria mandar um alô rapidinho para todo mundo, viu? Casa das Conexões, que é todo mundo ligado, Beto da Feijoada, Mira do Bairro de Fátima, Silvia do Condomínio Itapuã e Arlindo Papa Capim.
0: É verdade, a Carla sempre quando tá fazendo as visitas dela, sempre encontra ouvintes meus, né, Carla?
2: Sim, sempre que passo pela rua pedindo votos aí, as pessoas me falam do programa de Jaque, querem o alô de Jaqueline, né?
0: Então, um abraço para todos vocês, obrigada aí pelo carinho da audiência. Mas, Carla, quem é Carla Xavier?
2: Então, Carla Xavier é da comunidade nativa Grapeona. Eu sou daqui de Itabuna, formada em Direito, comerciante na cidade de Itabuna e agora militante também da causa animal e da causa social.
0: Bom, então Carla Xavier é natural de Itabuna?
2: Sim, natural de Itabuna.
0: Natural de Itabuna. Casada, filhos, conta pra gente um pouco da sua trajetória.
2: Casada, comerciante, filhos, avó.
0: Já vota?
2: Já vota.
0: Mas, Carla, por que entrar na política? Né? A gente sabe, haja vista, que mulheres não têm um espaço tão garantido na eleição. A gente sabe que na hora que você se lança candidata, o partido precisa agora, através das cotas, porque antigamente foi um grande avanço ter essas cotas, mas a gente percebe que há uma diferença até na divisão do fundo partidário quando se trata de mulheres. Pelo menos foi isso que a gente recebeu de queixas aqui de várias candidatas que vieram ao programa. Queria saber se com você está sendo dessa maneira e por que se lançar candidata a deputada estadual.
2: É, Jaque, eu já estou na militância aí da política desde 2022 como candidata, pleiteando essa vaga. E sim, é muito difícil sim você ser mulher e ser política, porque na divisão é tudo igual, mas no discurso é tudo muito lindo. Vocês convidam as mulheres para entrar na política, mas apenas para ser cotas, porque é exigido cotas. Então eu acho que o erro, ele está na lei, porque a gente não deve ter exigência apenas de cotas, mas exigências de cadeiras, de eleitas, de pleitos, de mulheres na Câmara, seja municipal ela, seja estadual ou federal.
0: E a gente sabe que esses dados, né, nas pesquisas mostram que as mulheres, elas são grande maioria do eleitorado. Então, se a gente tem a grande maioria do eleitorado são mulheres, por que não as vagas serem divididas igualmente, né, para as cadeiras? Eu queria que você falasse mais sobre isso. Será também uma luta sua em relação, não a nível federal, mas todo candidato, deputado estadual ou deputada estadual, ela tem a sua conjuntura com o seu federal. Será uma das pautas que você iria brigar para que tivesse essa igualdade nas eleições, para que mais mulheres colocassem o nome à disposição?
2: Sim, com certeza. Como eu disse, tem que haver mudanças na lei. E a lei quem faz? É a Câmara, né? É o Senado. Então a gente tem que ter aí essa importância das mulheres na política, mas não só para ser cota, porque é muito difícil a mulher ingressar na política e realmente é desleal. Chega a ser até desleal essa divisão que tem, né? Então, eu apoio sim e eu acho que é uma pauta muito importante para a gente estar brigando e lutando, para que não seja só cota de gêneros, mas vagas, cadeiras, mulheres eleitas. É claro que não é para todas, porque existe aí mulheres que já têm a sua candidatura pronta, né, incorporada. Essas aí a gente não diz, mas quem está chegando agora na política é muito difícil.
0: Bom, são 7h49. Para você que ligou o rádio agora, eu converso com Carla Xavier, candidata a deputada estadual aqui da nossa região. Carla, quando eu te conheci, né, foi muito engraçado. Eu estava numa lavanderia lavando roupa e assim, conversando com... que eu sou muito conversadeira, eu gosto de conversar, perguntar. E aí a gente se conheceu, inclusive eu estava lavando roupa. E aí a gente, você veio me falar a respeito do projeto que você faz em relação aos animais. Eu queria que você contasse pra gente um pouco desse projeto que você tem, dessa construção tão sonhada do hospital veterinário, que é realmente uma importância muito grande, haja vista que tantas pessoas, né, que não têm um poder aquisitivo bom, mas que zelam e cuidam de animais e que aí, quando adoecem, não sabem o que fazer porque o tratamento é caro, é tudo muito caro. E eu queria que você falasse um pouco desse projeto. Desde quando você abriu o seu coração para essa causa animal que é tão importante?
2: Sim, ser militante da causa animal e da causa social me fez parar e pensar um pouco que a gente não deve só enxugar gelo, mas o que, que a gente precisa de um projeto eficaz. E onde que eu fui analisando? Bom, primeiro eu preciso ajudar os animais, mas também ajudar as protetoras, as cuidadoras, os tutores de baixa renda que não têm condição de levar o seu animal no atendimento médico. Então, o que, que a gente pensou e viabilizou? Precisa de um hospital veterinário. Já tem Salvador. Será o segundo da Bahia.
0: Eu acho que na Bahia só tem Salvador hospital veterinário, né,
2: Sim,
0: Carla?
2: Sim, Jacques, só tem Salvador. É o primeiro, mas não é completo. Então, o que, que eu pensei? A gente precisa, primeiro, dar mobilidade para ele. Ele precisa ser um hospital. Ele precisa também ter o cemitério pet, o asilo pet, o hotel pet. E como que a gente vai fazer para sustentar toda essa cadeia aí? A gente precisa de investimentos. De onde vai sair o investimento? Bom, por enquanto, eu sou comerciante aqui na cidade de Itabuna e nós que sustentamos essa construção do hospital veterinário.
0: Como é que está o pé das obras? Conta pra gente, onde é que vai funcionar esse hospital?
2: Então, a área foi doada pela família nossa, 7,5 hectares, e fica ali próximo do hospital de base, 600 metros, mais conhecido popularmente é Volta da Cobra.
0: Aí fica lá. Não, e o trabalho de terraplanagem, porque lá é meio...
2: Sim, houve um trabalho de terraplanagem e a gente já vem trabalhando nessa terraplanagem há 2 anos. Para que venha efetivamente o solo está preparado para receber a construção do hospital veterinário.
0: E como é que você pensa hoje em construir esse hospital, né? Caso você não seja eleita, caso não há uma participação do poder público municipal para a construção, você já levou esse projeto até a prefeitura, até os órgãos competentes para ver se poderia viabilizar essa construção desse hospital, que é de suma importância. A gente sabe disso, não é, Tony? Não é fácil. Eu estou agora com minha cadela com câncer, né? Então ela está fazendo tratamento de quimioterapia. Acredite, toda segunda-feira é um processo aqui, né? Tio Tony toma conta dela, tio Marcelo também, para poder terminar o programa, para poder ir até. E cada aplicação é em torno de R$200. Então, assim, não é fácil a gente ter. Eu tenho 4 animais e a gente acaba desistindo de querer adotar outro, cuidar de outro, porque sabe que o custo é muito alto, né, Tony? Então, assim, a importância, a gente vê que a grande maioria dos tutores são pessoas de baixa renda, que não têm condições mesmo, né, de cuidar desses animais. E a gente pode perceber que a quantidade de animais nas ruas diminuiu. Eu não sei se você percebeu, Tony, mas a gente não vê essa quantidade aglomerada de animais, porque certamente alguma família, né, pega aquele animal para criar. Todas as minhas 4 foi tudo fruto de doação, né? Que eu fui pegando, com pena, com dó. Via cachorrinho na rua, pegava, carregava. Então, assim, é muito alto o custo. Então, não só necessariamente precisa ser deputada para conseguir um projeto desse. Basta todo mundo unir forças e construir. Aí eu queria saber de você. 2 anos você nessa luta. Já buscou o poder público municipal, a nível estadual? Quais foram as respostas que você recebeu?
2: Sim, é de conhecimento, sim, né? Da gestão, que há essa obra, embora pouco divulgada, porque as pessoas também, elas precisam ter um conhecimento maior e não têm sobre essa construção do hospital veterinário, o que é uma esperança, o que dá um alento, né, para protetor, para o cuidador, para a pessoa de baixa renda. E como que a gente vem nessa terraplanagem aí há 2 anos, nessa luta? Como eu disse, sou comerciante de Itabuna,
0: Que é um projeto ousado, né? Muito ousado.
2: Sim, muito ousado. Parte do lucro a gente reverte para a terraplanagem. Nós custeamos isso aí. E a gente conversa, conscientiza o cliente, dê preferência a fazer os serviços em nossa loja. Porque o seu dinheiro, o lucro vai ser revertido para uma obra social. Então, isso é muito importante. E, como eu falei, além desse complexo que vai ter o hotel, o cemitério e o asilo pet...
0: Por isso que a área é tão grande, são 7 hectares.
2: Isso, por isso que a área é tão grande e a gente tem que gerar fomento. Caso eu não seja eleita, a gente vai ter que gerar fomento. Tem uma área que tem um espaço que vai ter um pesque-pague, um restaurante, uma represa. Porque Itabuna não tem área de lazer. E para o esporte também a gente vai fazer quadras, campo de futebol.
0: Tudo dentro dessa área do hospital?
2: Tudo dentro dessa área do hospital. E o grande ícone, que é a pista de atletismo. Tem ainda um espaço.
0: Então é um complexo que tem várias coisas, né? Pensando no esporte, no lazer. E paralelo a isso, o tratamento aos animais.
2: Isso.
0: Então é um projeto muito ousado, né? Acho que talvez nunca visto no país um projeto como esse, Carla.
2: É.
0: E quando você busca ajuda junto ao Poder Público Municipal, foi sempre respostas de quê?
2: Não,
0: eu queria
2: sempre
0: saber.
2: Respostas de amanhã a gente vê, né? Então a documentação já arrumei toda. Tudo registrado, a ONG, porque a gente vai fazer através da Associação PET, né? Então, tudo registrado, mas ainda não tive essa expectativa, essa mão amiga aí do poder público, a mão amiga de um deputado que possa enviar uma emenda, né? Para que a gente venha avançar na obra. Então, por isso, coloquei o meu nome à disposição, Jaque. Porque eu achei uma covardia. Tantos aí que se candidatam a um cargo público, sem projetos, quando você vai ver? Porque hoje, cidadão, eleitor, você que está me ouvindo, hoje é muito importante você saber em quem você vai votar. Você está com a arma em sua mão. De 4 em 4 anos ou de 2 em 2 anos, você tem a oportunidade de você mesmo estar decidindo o seu futuro, de você mesmo estar...
0: É o celular que tá ligado aí, ó. Desliga, que tá saindo tudo no ar, viu? É, são 7 horas e 56 minutos, aí quem atrapalhou foi ele aí, viu? Pronto,
2: então,
0: desligou?
2: Eleitor, pronto. Você tem a oportunidade de estar agora pegando seu título e decidindo. E quando você vai no dia 4 de outubro à urna, você vai fazer uma contratação. Existe uma seleção de candidatos. Você tem que analisar a vida deles. Pegue o currículo, porque você não coloca na sua empresa, na sua casa, uma pessoa para trabalhar se você não tiver o contato, se você não tiver o currículo dela para trabalho. A mesma coisa. Nós estamos concorrendo a um cargo público. Você é o patrão. Você que contrata. Então, você tem que estar apto a saber quem você vai contratar. Qual é o projeto desse seu candidato? Ah, mas eu gosto muito dele, ele é meu amigo, ele é gente boa, ele fala bem na TV, ele é bonito, ela é bacana, ela é minha amiga. Mas qual é o projeto? O que que essa pessoa fez? Ela passou em um cargo público? Ah, passou na secretaria? Foi secretária de alguma coisa? Mas o que que nessa secretaria ela fez de bom? Tem um legado? Não. Abandonou a secretaria? Está trabalhando? Fez algum projeto? Você, caro eleitor, você tem que estar atento. É reeleição? Tá bom. Você contratou e ele concorreu e ganhou o cargo. Ficou lá 4 anos. Ele trabalhou direitinho? Então você tem que saber quais foram as ações do seu candidato. O que que de bom ele fez? Qual foi o projeto? O que que impactou na vida, na sua vida? Na vida da Bahia, na vida do cidadão. Então, é esse aí. É isso que você tem que buscar. Não se deixe enganar, não, porque na campanha mudou agora, viu, Jaque? Agora, na campanha, eles querem o melhor jingle, a melhor dancinha. E você tem que ver. É bonito passar aquela carreata com a melhor dança, com aqueles dançarinos maravilhosos, aquelas moças, aqueles rapazes. É bonito. O jingle é legal? É bom. O paredão tá lá, tá tocando, tá bom. Mas lembre, caro eleitor, dia 4 de outubro passa tudo. Não tem mais a dancinha. Quem vai dançar é o povo. Quem vai dançar, se não souber escolher o seu candidato, é o povo, Jaque, que vai sofrer mais 4 anos aí por essa decisão mal tomada. Então, analise. Não

0: vai sofrer mais 4 anos aí por essa decisão mal tomada. Então analise, não se deixe levar, não se deixe levar, não venda seu voto, não troque o seu voto. Ah, está tendo mutirão disso, mutirão daquilo, mas por que não houve antes? Porque em cima da candidatura, da campanha, agora vai dar exame, vai dar óculos. Isso é uma compra de voto deslavada. Então, caro eleitor, cidadão, se conscientize. Seu voto vale muito. Eu costumo dizer que o voto do eleitor, ele vale milhões. Mas quando você vota, escolhe pessoas que têm projeto, pessoas que têm força e vontade para trabalhar, não para ser estrela, porque está cheio de político e de candidato estrela, que quer ser estrelismo, mas não é assim. E você, eleitor, você não pode ser fã de político, não. Você tem que ter um caráter, você tem que ser, analisar qual é o caráter do seu candidato. Porque lembre-se que você é o patrão e ele é o funcionário.
1: Bom, Carla, é muito boa essa fala sua de conscientização. Agora, você falou e tocou em detalhes como projetos, né? A gente falou sobre essa questão desse sonho, desse projeto ousado. Já pensou em Itabuna com hospital veterinário para atender toda a nossa região, né? Não é só Itabuna, é toda a região que tem tutores, que tem pessoas que precisam, né? Hoje, se eu não me engano, só o UESC que ainda faz algum atendimento gratuito, mas é uma fila imensa que não dá conta. Eu queria que você falasse agora de outros projetos, porque, afinal de contas, se caso eleita for deputada estadual, Carla, você vai governar e lutar por 417 municípios da Bahia. Como é que está, Carla Xavier, em relação aos outros municípios?
0: Eu andei viajando muito, Jaque, conhecendo pessoas, ouvindo demandas, né, na escuta do povo. E em cada município que a gente chega, em cada região, são reclamações diferentes. Mas, e que estão em conjunto, como a fila da regulação. São pessoas que passam anos, até morrem esperando, né, aquele exame, aquela cirurgia que não aconteceu. Cachorros abandonados na rua é outra demanda também. Não é só aqui em Itabuna, não. Onde cheguei, em Juazeiro, em Senhor do Bonfim, a reclamação era a mesma. Então, assim, na infraestrutura, aí a gente nem se fala, né? Porque anda defasada e Itabuna sabe o que ela vem enfrentando. Embora muitas obras, mas o que a gente quer é que empaquete bem na ponta mesmo, nos bairros, né? Há pessoas ainda, saneamento, esgoto, isso é uma questão
1: de saúde, né?
0: É uma questão de saúde pública. Segurança pública também, eu acho que está na Bahia.

0: se você for deputado estadual, você não vai ter o poder de resolver demandas de execução de trabalho, como se relatou, infraestrutura, obras, porque você estará no Legislativo, na Assembleia Legislativa da Bahia. Caso eleita for, né, em relação à fila da regulação, o que é que você pode contribuir no seu mandato para que dê melhorias, né, na questão saúde? O que é que você acha que pode ser resolvido em relação à fila da regulação?
1: Eu acho que, primeiramente, tem que dar autonomia aos municípios. Os municípios, eles precisam voltar a ser autônomos. Em 2013, foi criada a fila da regulação pelo, então, Rui Costa. Então, o que que precisa? Tudo está detendo em Salvador. E os municípios, eles não podem ficar refém de Salvador. Não é Salvador que sabe a realidade, é os municípios. Como é que pode mandar uma pessoa para aqui, de Itabuna, para Jequié, para fazer uma cirurgia, um atendimento em Jequié, uma cirurgia em Salvador? Não, isso vai superlotar. A Bahia são 417 municípios. Precisa ter autonomia da saúde nos municípios.
0: Mas, Carla, nesse sentido, que é bom a gente debater essas ideias, né, para a gente poder entender. Itabuna, eu acho que é uma das cidades que tem hospital municipal. Vitória da Conquista não tem um hospital municipal. Vocês acreditam? São 400 mil habitantes e não tem sequer um hospital municipal. Itabuna, ele tem um hospital municipal muito bem equipado, onde o governo do estado, inclusive, investiu aí em melhorias, aumento de UTIs. Você não acha que prefeitos é que não fazem o seu papel de casa? Porque quando você superlota um hospital, como base, por exemplo, Itabuna são 200 mil habitantes e só tem uma única UPA funcionando, uma única unidade de pronto atendimento. Então vai fazer com que o quê? As pessoas chegam na UPA, está lotado, vai se deslocar para onde? Qual é a outra porta aberta? Hospital de base. Acaba superlotando leitos e muitas vezes cirurgias dessas, né, de alta complexidade, que poderia ser feita e ser realizada no hospital, acaba não tendo vaga por conta da superlotação. Então, você não acha que é de responsabilidade dos prefeitos também manter a sua saúde preventiva para que não chegue até a alta complexidade? Uma unidade básica funcionando com médicos, com especialistas, para que não desenvolvam doenças, que precise procurar onde tem vaga em um hospital do estado? Porque, assim, hoje o hospital de base é um hospital muito bem recomendado no quesito equipe médica, leitos de cirurgia, salas de cirurgia, leitos de UTI, só que superlotado. Então, necessariamente, o povo de Itabuna não precisava ir para Jequié, para Salvador, sendo que houvesse investimentos em especialistas e cirurgias que pudessem de alta complexidade serem feitas aqui. Nós temos a Santa Casa de Misericórdia de Itabuna, que recebe emendas parlamentares milionárias, repasses milionários para a Santa Casa de Itabuna, e muitas vezes as cirurgias poderiam ser feitas e realizadas aí, não são. Então, é preciso mais fiscalização, você não concorda?
1: Sim, com certeza.
0: Em cima dos prefeitos.
1: Em cima dos prefeitos. E quem fiscaliza o prefeito? Os vereadores. Então, já vou voltar já aí, que isso aí é uma cadeia, né? Uma cadeia sucessória, porque quem deve fiscalizar os prefeitos são os vereadores. E se eles não fazem o seu papel, para que são eleitos para fiscalizar? Mas existem vereadores aí, uma Câmara que advogado de prefeito, ele acha que ele é estrelismo do prefeito e não é. Você é o fiscal. Você não foi eleito para ser o amigo, o melhor amigo, o advogado do prefeito, não. Você foi eleito para fiscalizar. E se você não fiscaliza, acontece isso aí. Na gestão, é um desastre na saúde, não faz o seu papel. Então, quem sofre é a população, sem saúde e sem melhoria.
0: Então, como deputada estadual, caso eleita, você fará o seu papel de fiscalizadora? Porque, assim, emendas parlamentares chegam para Itabuna das mais diversas. São vários de deputados que mandam emendas parlamentares. No caso, se eleita for, você encaminhando uma emenda parlamentar para Itabuna, por exemplo, para a área da saúde, você vai encaminhar, mas você vai fiscalizar, já vista que é um papel do vereador?
1: Sim, precisa da fiscalização. E também, quando você falou aí da questão da emenda que o deputado manda para a Santa Casa. Acontece muito isso, mas ela não é fiscalizada. Porque quando você chega no outro dia para fazer o exame, a máquina está quebrada, mas recebeu 1 milhão a Santa Casa. E aí? Como que fica o cidadão? Como que fica a saúde? O vereador está para fiscalizar o prefeito. E o deputado está para fiscalizar as ações do governo, do governador.
0: E nem por isso que eu te falei que em relação à regulação, a gente tem essa... Todo mundo fala, ah, fila da regulação, mas ninguém mostra uma solução para resolver. E eu, como cidadã, eu enxergo...

0: Ergo, que se a fila da regulação ela está supercarregada, superlotada, há também responsabilidade dos prefeitos da Bahia em não investir em saúde nos seus municípios. Porque dois hospitais referências, como o Hospital de Base, concorda, Tony? Uhum. E Santa Casa de Misericórdia, e ainda ter paciente de Itabuna que precisa sair daqui para poder ir para outra cidade para poder fazer um tratamento, é realmente complicado, né? São 8:07. Vamos lá, vamos para outro setor, educação. Né? Caso eleita for, né, sua causa será sua animal, você terá outras pautas também para debater, principalmente na área da educação, como mãe, como avó, né? Conta pra gente o que você poderá, o que, é que você tem de projeto para o setor educação.
1: Sim, todas as pautas, quando a gente se propõe a um cargo, tem que ter todas as pautas. E, na verdade, as pessoas falam, causa animal. Não, mas causa animal, quando você está vendo a causa animal, você está vendo a causa da saúde humana, você está vendo a causa social, que é das mulheres, das protetoras que não aguentam mais, estão com o fardo, né, sustentando aí uma coisa que deveria ser da gestão, mas o fardo passam para os ombros dela. E na educação, vamos falar da educação da Bahia, está em baixa, né? Está em déficit. Está em déficit porque essa questão, essa outra questão aí, vamos passar todos os alunos. Será que é essa qualidade de ensino que a gente quer para os nossos filhos? Passarem de qualquer jeito? Será que é essa aí a vertente? Não é. Então tem que dar um ensino de qualidade. Tem que focar aí no ensino cívico, que precisa sair. Eu acho que está muito raso o ensino da Bahia.
0: Bom, são 8:09. Você que ligou o rádio agora, eu estou entrevistando Carla Xavier, candidata a deputada estadual, querendo uma vaga na Alba para representar a nossa região. Como é que você vê isso, essa questão, Carla, referente à falta de representatividade na Assembleia Legislativa da Bahia, que, se eu não me engano, só tem 3 ou 4 candidatos da nossa região? E Itabuna, necessariamente, só tem o Pancadinha. Né? E uma cidade com mais de 200 mil habitantes deveria ter uma representatividade maior na Assembleia Legislativa. Eu acho que quanto mais pessoas da nossa região forem eleitas, mais as pautas que estão paradas e travadas vão ser aprovadas lá na Assembleia Legislativa. Eu queria que você falasse sobre isso, sobre os candidatos que vêm de fora, sobre se é importante votar nos candidatos daqui. O que é que você fala para o eleitor nesse exato momento?
1: Sim, a baixa representatividade, principalmente das mulheres aí, é um ponto, né, negativo que nós temos, mas a gente tem que colocar-se à disposição e falar com o eleitorado, é justamente isso aí. Quando você deixa de votar, o sul da Bahia, exemplo, dá para fazer, acho que 3 ou 4 candidatos, mas nunca o fazem, né? Às vezes um candidato representando, e esse candidato tem que realmente representar as pautas, né? As pautas do cacau, as pautas do sul da Bahia, nos representar de forma geral.
0: Bom, são 8:10, já temos aí 26 minutos de entrevista. Eu queria que agora, Carla, você se dirigisse ao eleitor com muita tranquilidade, vou te dar aí um tempo maior para que você possa falar sobre sua candidatura, se dirigir ao eleitor, por que votar em Carla Xavier?
1: Olha, antes de falar por que votar em Carla Xavier, eu também queria voltar a outra pauta aí que a gente não falou, mas que é importante, que é a segurança pública, é a valorização dos policiais, porque Carla Xavier tem projeto nessa área. Ele tem que, primeiro a gente tem que apresentar uma mudança no estatuto aí, no regime deles, para poder estar valorizando esses policiais. Tipo, eles passam anos aí a fim para ter uma promoção. E o nosso projeto é 20 anos de serviço, subtenente. Então é uma pauta muito importante, vai dar valorização a esses homens e mulheres, né, que estão aí na segurança pública.
0: Bom, o nosso tempo ele é um pouco curto, né? Você ainda tem 3 minutos para poder concluir.
1: Pronto, agora eu vou concluir porque votar em Carla Xavier.
0: Antes disso, eu queria que você deixasse suas redes sociais, porque não dá tempo para você saber tudo e para você ter mais conhecimento sobre os projetos da Carla. Acha você aonde, Carla, para poder conhecer?
1: Sim, é importante no Instagram, viu, gente? Carla Xavier.
0: Carla com K ou com C?
1: Carla com C.
0: Com C, viu,
1: Xavier,
0: gente?
1: Com X, tudo junto, e o número 36444. Você coloca o nome Carla Xavier, 36444, é o Instagram.
0: Pronto, agora sim, dirija seu eleitor, pode pedir seu voto, fique à vontade.
1: Então, caro eleitor, no dia 4 de outubro, eu, Carla Xavier, peço seu voto para que você venha votar nos nossos projetos, que são projetos bons para Itabuna, bons para a região. E eu peço seu voto, que analise o meu currículo, analise aí por que que você deve dar uma chance, uma oportunidade, né, para que Itabuna venha avançar, para que a Bahia venha ter boas pessoas representando aí. Eu peço o seu voto no dia 4 de outubro para Carla Xavier, número 36444.
0: Você ainda tem tempo, candidata. Tem mais 2 minutos.
1: Olha
0: você
1: aí.
0: Tem mais 2 minutos para você.
1: Não deixe
0: falar.
1: Se enganar. Veja a ficha corrida do seu candidato. Como eu já falei, gente, procura analisar quais são os projetos, o que, que vai impactar. Porque não basta só você vir com aquele jingle bonitinho, aquela dança, porque depois tudo vai passar. E você vai ficar sem saúde, sem educação, sem uma representatividade lá na Assembleia, seja na Assembleia Estadual, seja aqui no seu município. Então, vamos analisar, vamos dar um voto de confiança. Eu quero trabalhar por Itabuna, eu quero uma oportunidade para trabalhar pela Bahia, mostrar o meu serviço. E eu peço você, o seu voto no dia 4 de outubro. Vote Carla Xavier, 36444. E é importante porque eu não tenho horário político. Você não vai me ver na TV e você não vai me ver nas sessões do rádio. Então, analise o meu Instagram e siga nossas redes sociais.
0: Por que não vai ver, Carla?
1: Porque eu não tenho tempo de TV, é um partido pequeno, é um partido agir. Eu
0: injusto,
1: não tenho tempo,
0: né,
1: de televisão.
0: Muito injusto. 8
1: e 13. Nem fundo partidário, tá? Carla Xavier não tem fundo partidário.
0: Obrigada, Carla. Algo mais a acrescentar?
1: Não, é isso aí, Jaque. Só agradecer a vocês e ao eleitor.
0: Valeu. Eu conversei com Carla Xavier, candidata a deputada estadual com o número 36444. Um breve intervalo, voltamos já.
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2: Tá falando com ela, 8h19. Antes desse BG, deixa eu trazer logo aqui, né, gente? Tem vaga de emprego em Itacaré, viu? Proprietário de fazenda está contratando um trabalhador rural com referência e experiência. É necessário ter experiência com ordenha, tira leite, trabalhar com cacau, outras atividades de rotina da fazenda, operar motosserra e roçadeira. Faixa etária aproximadamente 35 anos. Porque você vai pra lá mexer com roçadeira, não aguenta, cheio de dor. Não tem condição, tem que ser na faixa etária de 35 mesmo. Você disse que o cara tá exigindo? Não.
3: Eu não falei nada.
2: Você falou, porque você queria essa vaga. Mas quem vai contratar um velho pra ir pra lá, pegar na roçadeira, cortar cacau, tirar leite? Tu não vai aguentar isso.
3: Eu não pego enxada, não.
2: Preferência por casal. Ó, gente, eu vou dizer.
3: Eu sou solteiro.
2: Se eu não fosse radialista, eu seria uma trabalhadora rural, porque eu já faço essa atividade lá sem remuneração alguma. Não, meu filho, eu sei fazer tudo, até tirar leite. Agora, uma coisa eu vou dizer, né? Não tá sendo fácil hoje você encontrar pessoas pra trabalhar. E olha, ser trabalhador rural hoje, você não paga aluguel. Você não paga aluguel. Você não paga água, você não paga luz. Tudo que você planta, você colhe. Um moedo de coentro é R$5 na rua. Lá você tem, você vai plantar, botar a semente, você vai ter coentro, tomate, cebola. Tudo que você plantar, dá, né? Então, assim, você tem hoje uma vida na zona rural muito bacana. Cabem aos prefeitos de cidade que têm estradas vicinais manter uma boa estrada para escoar os produtos. Eu fico com muito medo do êxodo rural, sabia? Então, assim, cabe aos prefeitos cuidar das suas estradas vicinais, garantir escolas de qualidade na zona rural, para que as pessoas não migrem para as cidades. E esqueçam de estar lá. Se faltar trabalhador na zona rural, não tiver ninguém, todo mundo desistir, vender suas roças e largar pra lá, vai faltar alimento na mesa da gente. Escute o que eu tô falando. 8h21, nesse não é assunto. Daqui a pouquinho eu vou conversar com o Vinícius, a gente vai falar desse assunto, viu, Vini? 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Bacurau Retífica de Motores, Granja Central, que vendeu as galinhas caipira tudo, meu amigo. Mandou mensagem pra mim, já que suspende aí, porque eu já vendi minhas galinhas. Tava de 25 conto a galinha caipira lá na Granja Central, como é que não ia? 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Ah, eu vi sumir tudo. São 8 horas mais 22 minutos, nem meu microfone eu tô ouvindo. Você, pelo amor de Deus, conserta aí, viu?
3: Vai, vou embora.
2: Não tô ouvindo nada. E não, quando eu não me...
3: Não
2: é sério, pô.
3: Eu sei.
2: Então se vira pra resolver. São 8 horas mais 22 minutos, 8h22. Vinícius, é um prazer, tá ligado? Ai, ele hoje tá todo perdido, rapaz. Como é isso, menino?
3: É saudade dela, ficou...
2: Vinícius, é um prazer imenso tê-lo como entrevistado aqui no programa Poder da Notícia. Sejam bem-vindos. Vinícius, é um prazer recebê-lo. Seja bem-vindo, bom dia.
4: Bom dia, Jaque.
2: Você tá sem retorno aí também?
4: Aqui
2: ele
4: eu
2: tirou.
4: Eu tô te ouvindo bem.
2: E por que eu não tô ouvindo?
3: Dele é um lado.
2: É brincadeira.
4: Bom dia, Jaque. Bom dia, Marcelo. Bom dia a todos os ouvintes da Boa FM, aqui do programa Poder da Notícia. Alegria imensa poder estar aqui hoje pela manhã para bater esse papo com você e com todos os seus ouvintes, Jax. E inicialmente agradecer a Deus por mais essa oportunidade, com vida, com saúde e com disposição para bater esse papo.
2: Vamos lá, você tem 30 minutos a partir de agora para a gente poder conversar. Vai ter o direito de pedir o voto, se dirigir ao eleitor e também falar o seu número. Vinícius, me conta um pouco da sua trajetória política, né? Qual o telefone que tá ligado aí?
4: E Marcelo.
2: Você tá vendo que ele tá aqui hoje terrivelmente atrapalhando tudo, Tony Barros. Eu tenho que ter paciência. Vem aí, minha filha. Desliga. Ele deixa o celular aqui e se manda. 8h23, mas Vinícius, eu queria que

0: falasse um pouco da sua trajetória. Haja vista, você muito novo, assumiu uma prefeitura, né, e desenvolveu tão bem o seu papel enquanto executivo na cidade de Borarema, isso não sou eu que falo, mas sim os munícipes daquela cidade, resgatou festas tradicionais, melhorou a vida das pessoas lá. Conta um pouquinho dessa sua experiência, tão novo, tomar uma responsabilidade tão grande, e por que entrou na política. Fala um pouquinho da sua trajetória.
1: Olha, Jaque, quando eu falo da minha trajetória, me vem à cabeça lembranças bem, bem bacanas. Mas, tentar resumir, eu sou advogado, né? Mas já trabalhei aqui em Itabuna, na Bueno Engenharia, aquela empresa que fazia o gasoduto de Itajipe até Itapebi. Né? Entrei para passar 3 meses, passei 6 anos. E daí então, eu sempre só ajudei meu pai nas políticas dele, mas nunca trabalhei em prefeitura, nada disso. Eu cuidava da minha vida mesmo, do meu escritório. E aí, em 2016, teve um problema e eu tive que substituir meu pai, faltando 19 dias para a eleição. Fui candidato assim, substituindo meu pai. Ganhamos a primeira eleição, assumi com 30 anos. E aí, diante de uma comunidade e o peso da responsabilidade nas nossas costas, né? Porque não é fácil. As pessoas até imaginam que é fácil, mas não é. É muito desafiador. E aí, tentando implementar a nova política, a nova metodologia de gestão, a gente seguiu fazendo o passo. Em março de 2018, pensei em desistir, coloquei nas redes sociais que o povo não estava entendendo a metodologia do trabalho, mas aí meu grupo conversou comigo e falou, não, bora, desafio é assim mesmo. Continuamos, os resultados começaram a aparecer e a comunidade foi entendendo que o remédio amargo é que traz a cura. É aquela gestão com austeridade, é aquela gestão com responsabilidade, com lisura. E aí fomos reeleitos em 2020 com 75% da intenção dos votos, né, contra o meu querido amigo Ariosvaldo, que um ano depois me deu seu filho para batizar. E a gente foi e seguiu finalizando o mandato em 2024 com 94% de aprovação. E dentro desse mandato, a gente pôde fazer uma série de inovações em Borarima. Borarima foi a primeira cidade na Bahia a concluir iluminação de LED em toda a cidade, zona urbana, zona rural. Nós, mesmo com todo o desafio, com toda a dificuldade, conseguimos reformar todas as escolas da zona urbana e da zona rural. Colocamos ar-condicionado em todas as escolas da zona urbana e da zona rural. Quando nós transformamos, implantamos 2 escolas de tempo integral em Borarema, aquelas que o aluno entra 7 da manhã, sai 5 da tarde, almoçam na escola, tomam banho na escola, né? Nós fui o primeiro prefeito de Borarema a colocar auxiliar de classe nas salas de aula que tinham crianças atípicas, ou com autismo, ou com algum tipo de deficiência. Nós colocamos uma escola militar em Borarema, enfim. A saúde também nós conseguimos revolucionar. Tirei Borarema de 7 postos de saúde, levei para 9. Implantei uma policlínica municipal. Colocamos dentistas em todas as unidades de saúde. O tratamento fora do domicílio foi uma prioridade para a gente. Peguei Borarema com 1 carro na saúde, entreguei com quase 20 carros na saúde. Implantamos uma policlínica municipal e nessa policlínica municipal nós colocamos médico 24 horas pela primeira vez em Borarema. Colocamos cardiologista, psiquiatra, pediatra, lá fazíamos ultrassonografia, endoscopia.
0: Porque antes tudo se dirigia a Itabuna.
1: Tudo,
0: né?
1: Itabuna, Jaque, tudo Itabuna. Né? Colocamos até ambulatório veterinário municipal, público, né? Contratamos castração, mutirão de castração, que não é uma realidade. Implantei um ambulatório de saúde mental em Borarema, bancado com recursos próprios do município, e lá botamos mais um psiquiatra, nutricionista com especialização em autismo, fonoaudiólogo para as nossas crianças que não tinham, que tinham deficiência na fala, seja ela autista ou qualquer outro tipo de patologia. Mas a gente fez realmente uma grande revolução. Levamos o SAMU para Borarema, que nunca teve, levamos CAPS, olha, Jaque. Foi
0: uma série de obras e de oportunidades que Borarema... há um divisor de águas, é mais ou menos isso que você diz?
1: É isso que o povo diz.
0: Antes de Vinícius e depois de Vinícius. Então, graças a Deus. Eleito, reeleito, aos 30 anos foi eleito prefeito a primeira vez, reeleito e fez sucessor, né? Isso não é para todos, né? Muitos gestores lutam, né, para se reeleger. Quando se reelegem, dificilmente fazem sucessor. Exato. E o Vinícius mostrou que tem prestígio na cidade de Buararema. Bom, como executivo, você já tem uma experiência vasta e fez o dever de casa em cuidar do povo. Por que agora, Vinícius, coloca o nome à disposição a uma vaga na Câmara de Deputados em Brasília?
1: Veja, Jaque, o nosso trabalho repercutiu muito aqui na nossa região. E eu costumo dizer que todos os deputados apontam problemas, todos. Alguns candidatos apontam até possíveis soluções, não todos, né? Bem poucos. Muitos gostam de falar só dos problemas. Com toda humildade, a gente se reporta ao sul da Bahia dizendo, olha, a gente aponta os problemas, a gente aponta a solução e nós temos validação em Buararema. Olhamos o cenário do nosso sul da Bahia e verificamos que a nossa região está em declínio. Como você prova isso? Provo. Nos anos 2000, eu peguei 29 cidades só do sul da Bahia, já que nem peguei o sul da Bahia inteiro. Cidades, por exemplo, que se comunicam com Eunápolis, eu tirei. Cidades que se comunicam com Itapetinga e Vitória da Conquista, eu também tirei. Nem só o miolinho aqui, que se comunicam com Ilhéus e Itabuna. 29 cidades. Essas 29 cidades, no censo de 2000, tinham juntas 860 mil habitantes. Agora, no censo de 2022, que é o último censo, essas cidades juntas tinham 740 mil habitantes. São 120 mil subaianos que que foram embora e não estão mais aqui. E aí, a gente estava falando antes de começar o programa, que não encontra ninguém para trabalhar, não é uma dificuldade encontrar mão de obra, porque o sul da Bahia não é uma região de oportunidade.
0: Eu sou um exemplo vivo disso, eu tenho dois filhos, um mora em Salvador, outro foi para Portugal, para você ter noção, porque não tem oportunidade de trabalho por aqui, que chegasse ao contingente que eles, né, se prepararam para isso. Então eu sou uma prova viva da evasão de filhos que nasceram aqui e que hoje não moram mais.
1: Exatamente, Jaque, veja, e eu reconheço, gente, algumas obras importantes, né? Mas o que o sul da Bahia precisa são de obras que depois que elas acabem, elas pulverizem, potencializem a oportunidade. Como assim, Vinícius? Explico. Veja, nós temos duas ou três importantes obras que mudariam a realidade não apenas de Ilhéus, mas da nossa região. Veja, o Porto Sul está parado há década, há mais de uma década parado, não sai do papel, e é uma obra que, junto com a ferrovia, que também está parada, traria para a nossa região uma oportunidade de crescimento em mais ou menos 10 anos de 500 mil a 800 mil pessoas.
0: Me permita, Vinícius, eu conversei e perguntei isso ao Rui Costa, o mesmo disse que a paralisação foi por conta da empresa que era russa e estava em guerra e que agora já uma outra empresa de outro país é que abraçou e que as obras serão retomadas. Como é que você vê isso, já que você também faz parte da gestão em Ilhéus e tem conhecimento mais a fundo? Realmente, foi esse o motivo ou não? Você tem informação sobre isso?
1: Eu não gosto de julgar, eu gosto de analisar. Veja, a guerra é na Rússia, a obra é no Brasil, a empresa está mobilizada no Brasil e os funcionários são de onde? Do Brasil. Eu não entendo essa questão, não entendo dessa forma, né? Lógico, a geopolítica tem uma influência no mundo inteiro e no Brasil não é diferente, mas a gente sabe como funciona a licitação. Se a empresa que ganhou não está correspondendo, encerra o contrato, chama a segunda colocada. Mas, gente, quantos anos isso aí? Quantos anos? Aí vem falar em época de eleição, que vai retomar, como estão retomando aí algumas obras a passo de tartaruga, criaram aí várias frentes de obra. Só que frentes tartaruga. Aí vai pincelando ali o asfalto até de Buararema, ali a duplicação da BA-001 em Ilhéus, ali também a passozinho de tartaruga, não tem, só trabalham com enganação, essa é a verdade, com todo respeito, sem denegrir a imagem pessoal de ninguém, a gente está falando aqui do público, o nosso da Bahia tem um aeroporto com as passagens mais caras do país, Jaque. Não tem empresário.
0: Quando eu quero embarcar, eu vou para Salvador.
1: Imagina o Porto Seguro, o Vitória da Conquista, Ilhéus tem um potencial turístico incrível, mas não tem investimento. E se eu lhe disser, a solução de Ilhéus é um novo aeroporto? Não. Um novo aeroporto seria bacana, mas não é um novo aeroporto. A gente fala com o comandante Alexandre Reis e ele explicou tranquilo para a gente. É só a carta de aproximação para validar o pouso por instrumento. É o mesmo aeroporto, a mesma pista, com uma norma diferente. Por exemplo, hoje a carta de aproximação do aeroporto de Ilhéus diz que um piloto para pousar, ele precisa avistar a pista a olho nu, a 5 mil metros de distância, a 5 quilômetros e 300 metros de altura. Só que há aeroportos muito mais perigosos do que o de Ilhéus, a exemplo do de Fernando de Noronha, a exemplo do Rio de Janeiro, a exemplo do
0: de Congonhas
1: em São Paulo. É muito mais perigoso e a carta de lá diz que o piloto, para pousar, precisa enxergar a pista a 1,5 km.
0: E por que aqui 5 mil, né?
1: E por que aqui 5 mil? Qualquer nuvenzinha, qualquer chuvazinha impede essa visibilidade e as empresas precisam ficar...
0: Então você entende isso como o quê? Como uma trava proposital?
1: Qual é o deputado, Jaque, que está lá em Brasília, batendo na porta toda semana, enchendo o saco do ministro da Defesa para mudar isso? Nós não temos. Qual é o deputado? O deputado federal trabalha terça, quarta e quinta. Terça, quarta e quinta. Em Brasília, geralmente essa é a regra. Segunda e sexta, eles estão atendendo suas bases em Salvador. Salvador. Qual é o deputado que tem que voltar para o sul da Bahia toda semana? Porque se eu ganhar a eleição, o meu escritório político não será em Salvador, será aqui no sul da Bahia. Então a gente tem necessidade de investir onde a gente está. Eles não estão aqui, eles só vêm para cá em época de inauguração, eles só vêm para cá em época de festejo de cidade, eles só vêm para cá nesses momentos. Eles não vivem as nossas dores no dia a dia. Então, qual o interesse que eles têm de estar lá puxando e cobrando do Ministério da Defesa toda semana? Porque tudo só dá certo com constância, cobranças constantes. Aí, quando tem uma manifestação, vem tudo. 10 deputados sobe no minitrio e quer dar discurso. Mas a gente não precisa de deputado discurso. A gente precisa de deputado que viva aqui perto da gente.
0: Bom, são 8 horas e 35 minutos. Você que ligou o rádio agora, estou entrevistando o Vinícius. Qual a pronúncia do seu nome? Porque às vezes eu me atrapalho, sabe? É Vinícius Ibrahim. Me conta aí.
1: O pessoal fala Vinícius Ibrahim, mas não é, gente. É Vinícius Ibram.
0: Ibram, gente. Ibram. E tão simples só ler. Ibram. Não tem que melhorar a fala. Tá escrito ali, Ibram. Vinícius Ibram. Agora, Vinícius, você tocou num ponto muito importante quando a gente fala em relação a deputados que não têm representatividade aqui no sul da Bahia. Eu conversava com outro candidato a deputado, nesse caso estadual, que foi o Marco Amaral, e ele falava justamente sobre isso, que na Alba existem pontos que você leva até a Assembleia, mas você não tem força de representatividade para serem aprovadas demandas importantes daquela região. E assim, a representatividade na Assembleia Legislativa da Bahia é bem pouco. Que e também representantes do sul da Bahia lá na Câmara de Deputados em Brasília também minúscula.
1: E aí lá é nula.
0: Não tem nenhum.
1: Não tem um deputado federal do sul da Bahia.
0: É mesmo, Vinícius?
1: Sério, irmão.
0: Ah, eu não sabia disso. Você sabia disso? Não tem nenhum deputado federal aqui do sul da Bahia representando a gente lá em Brasília. Né? Não tem. Federal, não. 8h37. Então, Vinícius, quando você toca nesse assunto, eu queria entrar num assunto bem delicado. Hoje você faz parte do governo Valderico Reis, né, na cidade de Ilhéus. E contribui com a administração. Secretário...
1: Eu fui secretário, até abril.
0: Você foi secretário
1: da Casa Civil.
0: Da Casa Civil. E eu acredito que foi uma riqueza e um saque muito bom do Valderico em convidá-lo a fazer parte dessa gestão, haja vista do brilhante trabalho que você fez na cidade de Borarema. Porém, a gente para e pensa que hoje o prefeito, o atual prefeito, ele abraça candidatos que não são da nossa região para a candidatura, tanto federal quanto estadual. Como é que está essa ligação, essa relação sua ao respeito pela escolha? A democracia realmente existe... Mas não seria bom, Valderico, abraçar, colocar você embaixo do braço e dizer, bora, Vini, porque a gente precisa de uma pessoa aqui da nossa região para representar? Queria que você comentasse sobre isso.
1: Eu explico com muita tranquilidade. Primeiro que eu agradeço ao prefeito Valderico pela oportunidade de ter passado 1 ano e 4 meses lá em Ilhéus, contribuindo com a gestão dele, um cara fantástico, que ouve muito, um cara que está aberto, né? Acessível demais também, bem tranquilo assim, e tem me ajudado, viu, Jaque? Tem me ajudado na região. O que a gente precisa entender, e é que o eleitor precisa entender, é que a gente precisa plantar essa semente da representatividade regional. Por quê? Porque o Pacto Federativo, que é o que rege o país, ele é muito injusto. 60% dos recursos do país são geridos pelo presidente da República. 25% mais ou menos são geridos pelos governadores, 26 governadores dos estados e o Distrito Federal. Então nós ainda temos governadores muito poderosos. E apenas 15%, minha amiga, 15% divide para 5.570 municípios. Isso é muito injusto, porque a gente pisa no município. O único ente concreto é o município. Bahia e Brasil são abstratos. E aí os prefeitos ficam dependendo.

0: município. O único ente concreto é o município. Bahia e Brasil são abstratos. E aí os prefeitos ficam dependendo de uma coisa que eu acho que já está passando do limite, das emendas parlamentares. Né? E aí é lógico que se os deputados colocam emendas parlamentares nas cidades, nada mais justo do que o prefeito, os prefeitos e prefeitas retribuírem com pedido de votos, né? Mas aí é essa página que a gente quer virar, é essa chave que a gente quer ligar
1: agora. Pra não ficar refém, né?
0: Pra não ficar refém de outros, porque esses benefícios são até legais. O deputado manda ambulância, o deputado manda uma emenda para asfalto, o deputado bota...
1: dinheiro na saúde.
0: O benefício, o progresso, eles levam para a região deles e eles estão certos, porque é pertencimento. Veja, Itabuna já foi a segunda cidade maior da Bahia e hoje só está caindo. Já foi ultrapassada por Conquista, já foi ultrapassada por Barreiras e assim sucessivamente. Mas por quê? Porque é o que Marcuni falou com você. Como é que na Assembleia Legislativa o sul da Bahia era para ter oito deputados e só tem dois? Aí na hora das discussões de onde vão os investimentos, a bancada das outras regiões vai ganhar. Naturalmente, como é que não tem ninguém em Brasília, deputado federal da nossa região, para poder fazer essa interlocução? Tem um projeto de lei que tramita na Câmara Federal, Jack, que estabelece o voto distrital. Todos os estados do Brasil, e aí eu vou dar mais um exemplo da Bahia. A Bahia, ela seria dividida nas suas regiões, nas suas mesorregiões, sul, oeste, sudeste, enfim, norte, nordeste, e aí vai. E cada região teria direito a tantas cadeiras. São 39 deputados federais na
1: Bahia.
0: Eu
1: acho que seria justo.
0: Seria
1: isso.
0: Porque nenhuma região iria ficar sem representante.
1: Não é verdade.
0: E, então, ao invés de eu concorrer com a Bahia inteira, eu iria concorrer dentro da minha região, sul da Bahia.
1: Por território,
0: onde,
1: né?
0: Onde o pessoal conhece o meu trabalho, onde o pessoal conhece mais próximo, entende?
1: E onde você conhece as demandas, né, reais.
0: Exatamente, onde a gente conhece as dores, onde a gente conhece as vocações de cada cidade, as potencialidades, né? E aí os prefeitos deixarem de estar reféns.
1: E esse projeto tá parado?
0: Tá parado, porque quem vota é quem?
1: São eles mesmos, né? 8:41, Vinícius. Vamos falar agora a respeito, né? Sua experiência vasta em relação à área executiva, agora o poder legislativo é diferente, né? Os poderes. E aí eu queria que você explicasse para o eleitor, né? Porque muita gente, vou votar em Vinícius, pode pensar assim, vou votar em Vinícius porque ele fez uma boa gestão em Borarema e ele vai fazer uma boa gestão na Bahia, principalmente na nossa região. Eu queria que você explicasse até onde vai o deputado federal, para que as pessoas não confundam o que é votar para um deputado.
0: Olha, gente, para além daquele chavão, o vereador e o deputado legisla e fiscaliza, né? Cria lei e fiscaliza o executivo. Eu acho que as missões dos parlamentares vai para muito além disso, Jaque. Observe, nós temos um problema gravíssimo na Bahia de saúde e segurança pública. Quais são os deputados, Jaque, que você vê discutindo segurança pública, chamando o governador? Não, governador, bora sentar aqui para ver o que a gente vai fazer pela segurança, para ver o que a gente vai fazer pela saúde, para o nosso povo não continuar morrendo na fila da regulação. Tem que discutir essas pautas. E deputado federal é uma peça importante nesse processo político, porque lá em Brasília, eles juntos definem para onde vai o dinheiro do país, para onde o orçamento será destinado. Então é importante demais que a gente tenha representação para que lá na hora da discussão desses orçamentos do Brasil, a gente coloque recursos em obras, em equipamentos públicos, em pautas importantes aqui para o sul da Bahia. Veja, o sul da Bahia não tem nenhum centro de referência ao autismo e a gente vê que cada vez mais cresce essa condição.
1: Nascimentos de crianças
0: com autismo. E outra, a legislação até deu uma avançadinha com relação a isso, mas nós não temos legislação que ampara a rede de apoio, que ampara os pais, mães, avós. As famílias estão ficando doentes. Porque o fardo é pesado. E é o que eu falo, se eu sou do sul da Bahia, eu vou pensar no sul da Bahia. Se eu tenho um filho autista, se eu sou um pai atípico, como sou, o meu Bernardo de 9 anos é autista, é lógico que se eu já trabalhei lá em Borarema pela inclusão muito, muito firmemente, né? A gente botava, inclusive, transporte da Secretaria de Educação para pegar as crianças com deficiência ou com qualquer atipicidade em casa, na porta de casa. Era assim que a gente fazia. Então, como deputado federal, eu vou lutar para que tenhamos mais recursos nessas pautas importantíssimas.
1: Você tocou no assunto segurança pública. E quando...

0: o deputado federal, se eleito for, vai ter a oportunidade de criar leis ou até mexer no Código Penal brasileiro, porque eu tenho 25 anos de rádio e desses 25 anos a gente noticia coisas bizarras, né, que acontecem na legislação e que a gente vê que não há, eu até usava esse termo, eu quero ver qual deputado retado, lembra disso, Tony? Que vai mexer no Código Penal brasileiro, que está arcaico, porque foi feito muito tempo atrás, e que hoje os crimes, por mais que no Código Penal exista brechas para que você possa, por exemplo, crime cibernético hoje, não é terra sem lei, internet, você tem pelo Código Penal uma brecha, mas é preciso mudar. Haja vista ontem, não sei se você viu isso, um cara roubou 8 ar-condicionados aqui em Itabuna.
1: Meu Deus.
0: 8, ele invadiu um prédio, roubou 8 ar-condicionados, olhou para a câmera e diz, ó, pode filmar, porque eu não vou ficar preso mesmo.
2: A audiência de custódia é uma piada.
0: Então, assim, eu queria saber, né? Acho que a população da nossa região quer saber sobre a questão segurança pública. Código Penal brasileiro, que parece uma caixa preta, que ninguém quer futucar. Parece uma casa de abelha, um enxame, que ninguém futuca. Será uma das pautas de Vinícius?
2: Não tenha dúvida, até porque a legislação fica velha e o mundo moderniza.
0: Não é
2: assim?
0: Verdade.
2: Hoje com a internet, hoje com mais acesso à informação, as pessoas...
0: O bandido agora sabe as suas leis.
2: Tudo.
0: Dos seus direitos.
2: Quando
0: você viu que ele falou, não vou ficar preso mesmo.
2: É isso aí.
0: É mole.
2: Chega na audiência de custódia, ouve e libera. Os policiais estão cansados. Com toda razão, porque eles estão trabalhando, arriscando suas vidas, sem a estrutura.
0: Com a sensação de enxugar gelo.
2: É isso aí. Então, assim, não tem como funcionar a redução da maioridade penal. Tem que ser uma pauta a ser analisada com urgência, né? A questão da modernização das leis para que as lacunas não favoreçam o crime, porque hoje, já que eu sou advogado, você está vendo lá no STF, você está vendo no STJ, você está vendo em todo o Poder Judiciário as lacunas da lei que hoje os colegas advogados, com toda a sabedoria que têm, não discutem mais mérito, discutem nulidades. Nulidade. Então, porque assim, o processo foi nulo, a pessoa não precisa ser inocente, não. A pessoa é culpada lá, mas teve nulidade, vai pra rua, porque imagina a vergonha. Você tá certíssima. Precisamos atualizar o Código Penal e, com certeza, essa também será uma das pautas que a gente vai tratar em Brasília.
0: Pois é, segurança pública, a gente fala muito nesse tema e a gente sempre cobra mais polícia, mais penitenciárias, mas assim, Vinícius, pela nossa experiência como repórter policial, a gente sabe que a grande maioria dos bandidos, eles não passam dos 25 anos. Se chegar aos 30, é um milagre.
2: É isso mesmo.
0: Ou está preso e lá está sendo protegido, mas não passa. Como garantir que esse jovem de hoje não seja o futuro bandido de amanhã?
2: Oportunidade.
0: Não é isso?
2: É oportunidade, Jaque. Nada melhor do que educação de base, tá? E oportunidade. Porque ninguém vai ter a desculpa de dizer, eu entrei pro crime porque não tinha oportunidade. Então, a gente precisa trabalhar o fortalecimento do empreendedorismo. Como prefeito de Borarema, eu criei o NAT, o Núcleo de Apoio ao Trabalhador e Empreendedor. E lá eu tinha parcerias com o Sebrae, com o Senar. Lá a gente comprava cursos e deixava à disposição lá da nossa população. Era curso de pedreiro, curso de pintor, curso de operador de máquina, curso de sequilhos, curso de plantas ornamentais, curso de barbeiro. E engraçado que todos esses cursos, até curso de pedreiro, mulheres faziam. Eu ficava encantado. E quando terminava o curso, a gente... dava ali o curso de sequilhos mesmo. Terminou ali, a gente deu a primeira feira ali para aquelas empreendedoras fazer os seus
0: começarem
2: produtos
0: e vender. Começaram o seu primeiro, né?
2: Exato. No curso de pedreiro, eu lembro que a gente deu, a Prefeitura de Borarema entregou aos alunos aqueles materiais básicos do pedreiro, né? Que é o prumo, que é a colher de pedreiro. Então, assim, é oportunidade. A gente tem que libertar as pessoas de emprego de prefeitura. Lógico que sempre vai continuar tendo emprego de prefeitura, porque a máquina pública precisa funcionar, mas a gente tem que dar a independência às pessoas fora da prefeitura também, até porque hoje o que a gente vê nessas prefeituras todas aí são prefeitos, não agravando a todos, mas privando as pessoas de sua liberdade de escolha.
0: É
2: uma vergonha o que está acontecendo.
0: É um assédio eleitoral.
2: E eu falo com tranquilidade, porque em Borarema eu não fiz isso. Não tem ninguém que possa apontar o dedo e dizer, Vinícius obrigou a funcionária a estar ali, Vinícius obrigou a funcionária a votar. Não, comigo foi diferente. E se foi diferente comigo em Itabuna, eu quero fazer diferente pelo sul da Bahia. Eu quero fazer diferente em Brasília. A gente precisa começar a limpar a política, gente. Porque a decisão de vocês no dia 4 vai refletir anos à frente na sua vida. Esses R$100, R$150 que as pessoas lhe oferecem hoje, você gasta em 2 dias no máximo e fica a consequência para vários anos à frente.
0: Ok, 8 horas e 48 minutos. Nós temos já 26 minutos de entrevista, Vinícius. Vamos falar do setor saúde e regulação, que foi um dos temas que você tocou, né? Eu queria saber, que, enquanto prefeito, durante 8 anos, como foi a relação Vinícius com o governo de esquerda, que é o PT, né? Que é o governo do PT, investimentos para Borarema. Como era a ligação? Você sempre foi oposição? Porque hoje você faz um discurso de direita, né? Oposição ao governo isso. do PT. Eu queria que você explicasse isso.
2: Veja, a gente sempre tem que saber separar as coisas. Como eu disse a você aqui, eu tenho sempre muito respeito aos opositores. Eu ganhei eleição para Ari Osvaldo em 2020, batizei o filho dele em 2021. Será que a gente se respeitou? Muito. A ponto do cara
0: ser padrinho,
2: pegar,
0: né? A maior joia,
2: Da vida dele, que é o filho, e entregar a mim para ser padrinho. Então, com o governo do estado foi a mesma coisa. Eu fui presidente da MURC e o diálogo, a tentativa de diálogo era aberta sempre, porque o prefeito precisa conversar com o governador. Já tive lives na época da pandemia com o governador e pedi ambulância, não vinha. A gente em Borarema tinha até que comprar até ambulância. Cidades menores do que Borarema tinha 6, 7 ambulâncias e Borarema a gente tinha que comprar. Essa política partidária na administração pública, Ela não deve existir, ela não é saudável, mas infelizmente é o que o PT na Bahia faz há 20 anos. Entende? Então, assim, procuramos sempre, né? Dialogamos sempre, mas a gente não era ouvido. A gente não era ouvido. Até uma época de que a Serim eu tive que bloquear, porque me ofendeu e eu não voltou para ouvir ofensa de ninguém. Né? Numa live com o governador. Na época Rui Costa, da pandemia, parece que tinham chegado algumas ambulâncias no governo do estado, mas sem aqueles equipamentos internos. Eu falei, eu quero, na live, governador, eu quero a ambulância, aqui eu compro todos os equipamentos internos que precisamos, que precisarem, maca, oxigênio, enfim. Mas beleza, resolva aí, fulano, vou preservar o nome. E aí depois da live eu fiquei cobrando.
0: Cadê minha ambulância?
2: E nada. Aí a mulher foi grossa comigo. Aí eu fui reativo com ela. Falei, minha amiga, eu não estou pedindo. Eu estou aqui exigindo o cumprimento de palavra, porque eu sou homem de palavra. Quando eu dou minha palavra, eu cumpro. Se eu não for cumprir minha palavra, eu tenho que chamar a pessoa e dizer assim, pelo amor de Deus, eu não tenho como cumprir isso. Como é que a gente realinha? É assim que tem que fazer, homem. Né? Enfim, e aí, mas sempre houve diálogo, sempre. Inclusive, já passaram lá mais de um ano sem mandar o dinheiro do tratamento fora do domicílio, que era uma merreca, né? Agora ele recebia R$1.600 por mês.
0: É brincadeira, para custear o tratamento fora do domicílio.
2: Comprou vans, comprou carros e a gente não economizava. Mandava paciente para Salvador, para Jequié, para Iguaí, para Camacan, para, enfim, Feira de Santana. A gente trabalhou muito em Borarema.
0: Vinícius, o tempo é curto. Queria que você já deixasse suas redes sociais, porque quem quiser saber mais do seu trabalho, né? Porque hoje é uma ferramenta que também ajuda. Dá o seu Instagram e também dirija seu eleitor, peça o voto e pode falar seu número. Fique à vontade.
2: Gente, lá no Instagram, né? No site também. O site é viniciusibran.com.br, tem tudo lá. No Instagram é @viniciusibran. Com 2 N's e Bran, então botou lá Vinícius e Bran, já aparece, tá? E dizer a vocês, gente, que eleição é um período que não está em credibilidade, vocês estão certos. A maioria dos políticos é ruim, a maioria dos gestores não olham para os munícipes, olham para si, mas tem muita gente boa. E se os bons não entrarem, os ruins vão continuar ditando essas regras. A gente está aqui para tentar fazer pelo sul da Bahia o que nós fizemos por Borarema. Então nós já fomos testados e aprovados. E agora a gente quer fazer do sul da Bahia uma região mais pujante, uma região melhor para se viver, onde vocês, mães, como você está aqui, Jaque, não percam seus filhos para outras regiões, para outros estados. É lógico, você está prometendo isso, Vinícius? Eu não estou prometendo que eu vou conseguir, mas eu estou prometendo que eu vou lutar todos os dias incansavelmente para transformar o sul da Bahia num lugar melhor, lá em Brasília, onde hoje a gente não tem absolutamente ninguém. Itabuna, vocês votaram em 489 candidatos a deputado federal em 2022. Isso não resolve o futuro de vocês. Vocês precisam concentrar o voto em poucas candidaturas para que o voto de vocês faça uma diferença e ajude a eleger alguém. 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
0: Obrigada, Vinícius. Algo mais a acrescentar, querido?
2: Não, só agradecer, já, porque eu costumo dizer o seguinte, aí agora já está fora do programa, infeliz do ser humano que não tem gratidão. Então eu preciso agradecer aqui a Boa FM, Marcelo, Jaque, todos vocês, porque é uma oportunidade que vocês emprestam pra gente um pouquinho da credibilidade de vocês para entrar na casa do povo. Porque vocês têm credibilidade, vocês entram na casa do povo. E vocês, com muita solidariedade, emprestam isso pra gente aqui em 30 minutos. É muito valioso pra mim. Então, eu desejo, Jaque, que Deus continue abençoando a sua vida, a sua família, aqui a Boa FM, a todos, tá? Deus abençoe. E vocês que estão em casa aí, muitas bênçãos de Deus.
0: 8h55, um breve intervalo, voltamos já.
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0: 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Hélio Fonseca na linha conosco. Alô, Hélio, é com você, bom dia.
1: Valeu, a Boa FM pelas ruas da cidade, Unidade Imóvel. Olha, estou aqui no exato momento, aqui no canteiro de obras, né? Aqui da Avenida Princesa Isabel. É um viaduto, né, que será construído aqui, é um projeto aí para os próximos anos. Estamos aqui ao lado, seu nome completo?
2: César Salles.
1: Ô César, o que está acontecendo por aqui, César? Hoje pela manhã aconteceu uma reunião aqui com os engenheiros. O que foi discutido durante esse encontro?
2: Ó, em primeiro lugar, bom dia a todos, né? Que foi declarado que o pagamento ia ser ontem, dia 21, aliás, né? Que foi segunda-feira. O certo mesmo era para ser sexta. O dia 20 caiu um dia um domingo, ele podia também adiantar o nosso pagamento, mas surgiu que ia ser segunda. Eu fiz uma pergunta com o engenheiro, ele falou que ia ser ontem, não foi. Aí disse que ia ser hoje, não tenho muita dúvida, mas diz eles que hoje é certo, mas o certo mesmo do Vale é dia 20, ele podia adiantar. O que aconteceu? Reunimos aqui os dois trabalhadores para ver qual a decisão que eles iam tomar, se a gente ia fechar a via ou não. Para chamar a atenção da sociedade, porque a maioria são pai de família, está faltando as coisas dentro de casa, e ele não está dando nenhuma satisfação para nós. Então, para chamar a atenção, a gente teve que fazer essa paralisação, porque é o certo, porque a empresa só paga depois que nós paramos, porque quem dá lucro para a empresa somos nós, trabalhadores, somos nós que estamos de frente. Certo? Então, no momento, é isso aí que está acontecendo aqui com essa coisa aqui de Itabuna, que ela tem várias obras, né? E tem também, e às vezes também, o trabalhador, como é mandado embora, eles não pagam o dever, que é durante 10 dias, o máximo, a sua rescisão. Ele nem sabe a data que vai pagar. Bom, o trabalhador embora, o trabalhador fica aqui, ó, do lado de fora, assinando papel do lado de fora, que não é o certo, o documento. Como o trabalhador é contratado pela empresa, ele assina os papéis dentro da empresa, na sala, não do lado de fora, ó, na hora que manda embora. E isso é uma falta de respeito também com o trabalhador, isso não é certo. Então isso que eu venho falar para vocês aí, um bom dia a vocês aí, um bom dia a todos vocês que estão me ouvindo. E agradeço muito a Hélio, viu, Hélio?
1: Beleza, agora me diga uma coisa, eu estive aqui até a semana passada e vi realmente assim, praticamente a obra parada. Há quantos dias a obra está parada aqui na cidade de Itabuna?
2: Realmente já tem umas 2 semanas. Porque ela mandou...

0: a vez nós temos a conta a pagar, o cartão espera. Tem que ter o juro, tem que pagar o juro. Será que a empresa vai pagar nosso juro? Não vai. O negócio é esse.
1: Então vocês estão aí em movimento realmente de greve, né? Uma parada pode acontecer também, parar o trânsito aqui na avenida?
0: Se por acaso o que eles falaram hoje não for concreto, amanhã pode ter certeza, a gente vai fechar a via.
1: Nessa quinta-feira?
0: Nessa quinta-feira. Vai ser fechada. A decisão não é só eu que estou tomando essa decisão só, todos os trabalhadores, todos nós.
1: Valeu. Nós procuramos até aqui os responsáveis, né, pela empresa, mas só que eles entraram ali no veículo e foram embora, não quiseram falar com a nossa reportagem. E nós agradecemos, a gente gosta de ouvir as duas partes. Nós agradecemos aí a sua participação, espaço sempre aberto, mas no que queira algo acrescentar, fique à vontade e vamos continuar acompanhando essa situação. Nós aqui da Boa FM.
0: Muito obrigado a todos e é só isso mesmo. Mas qualquer coisa, a gente liga para o senhor amanhã, a gente voltará amanhã à atividade do jeito que nós estamos aqui. Se não pagar, não continua na greve e vamos fazer uma paralisação. Não é uma paralisação baderna, é uma paralisação pacífica. Vamos só parar a via e vamos, pelo menos uma hora de relógio mais ou menos, só para chamar a atenção da sociedade, para saber a situação do jeito que nós estamos se passando.
1: Nos dois sentidos?
0: Nos dois sentidos. Talvez, só em um sentido, talvez. Uhum. Vamos parar só um sentido, que é de vinda para São Caetano. Aí de lá vai ficar normal. Mas, se precisar, fecha duas vias.
1: Valeu. Muito obrigado aí a participação de todos vocês. Eu continuo de plantão, Unidade Móvel. A informação passa primeiro aqui pela Boa FM. Voltamos ao estúdio.
2: Obrigada, Hélio, pelas informações. Rapaz, que situação, viu? Que caos. São 9:04. Cadê você, Hélio? Tu nem me lembrou as pautas, que o Hélio é meu repórter por um dia, viu? Sempre me mandando as pautas, eu esqueci. Ah, mas hoje não teve tempo, a gente precisa adiantar as agendas. São 9:05, final de programa. 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São 9:07, 9:07. 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
3: Vamos
2: orar? Vamos orar. Aquele que habita no esconderijo do Altíssimo, à sombra do Onipotente, descansará. Direi do Senhor, Ele é meu Deus.

0: o meu refúgio, a minha fortaleza, e nele confiarei, porque ele te livrará do laço do passarinheiro e da peste perniciosa. Te cobrirá com as suas penas e debaixo das suas asas estará seguro. Eu creio e confio na palavra do Senhor. Se você crê, diga amém.
1: Amém.
0: Quero voltar amanhã, mas que seja feita a vontade do nosso Deus. Meu nome é Tchau, meu apelido é... Fui.

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E assim estamos começando o nosso Bom Dia Boa. Daqui a pouquinho eu trago a nossa enquete. Eu quero aproveitar e mandar um abraço para todo o pessoal da loja Avenida ali na Praça Dami, Antigo Bradesco. Mandar um abraço para nossa

boa, tá na boa, tá feliz. É a banda Esqueminha, Bumbum Mágico. Também tivemos Zezé de Camargo e Luciano, Amigo das Estrelas, 9 horas e 56 minutos. Muito bom dia pra você que tá curtindo a programação da boa. Você quer dar um oi pra gente? Quer falar pra gente onde é que você tá ouvindo a programação? Fique à vontade. 991799601 é o zap zap da boa. Se você ainda não tem, tá escutando a boa, mas não tem ainda o WhatsApp da boa, adiciona aí no seu celular, viu? Pra você ficar a par das nossas atualizações. Obrigado, viu, pela sintonia. Agora tá na hora da nossa enquete. A pergunta de hoje é a seguinte: eu quero saber de você qual coisa que muita gente considera uma falta de educação, mas você acha assim super normal, né? Todo mundo fala, vixe, que coisa esquisita isso, ah, não gosto de ser... Você acha normal, você fala, ah, por mim, de boa, eu tranquilo, isso aí, tranquilo. Qual coisa que muita gente considera uma falta de educação e você acha extremamente normal? Pra você não tem nada de problemático nisso, né? Tem coisas, né, que muita gente fala, ah, essa atitude eu não gosto. Você olha assim, você fala normal, por mim, de boa, né? Ah, pensando nisso, tem gente que implica com tudo também, né? Tem essa questão, né? Tem gente que implica com tudo, né? Tudo já é um problema pra, ai, não gosto, que coisa feia, que coisa chata. Qual a sua opinião? Qual a coisa que muita gente considera falta de educação, mas que você considera extremamente normal? Gustavo Lima, Retrovisor.

0: Simone Mendes, senhoras e
1: boa, senhores. Tá na boa, tá feliz? É a Lauana Prado e a Simone Mendes, Saudade Burra. Mariana Pimenta com Guilherme Benuto também passou por aqui, cantou Já Era. Ó, deixa eu perguntar uma coisa aqui pra você, rapidinho. 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

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Ah, e a nossa enquete, você pode participar da nossa enquete, manda aí sua mensagem, 991799601. Responde pra gente qual a coisa que muita gente considera uma falta de educação, mas você acha assim, extremamente normal. Por exemplo, tem gente que acha uma super falta de educação ligar pra pessoa à noite, né? Você tá lá 10 horas da noite, meia-noite, a pessoa liga pra você. Aí tem gente que fica puto da vida, não gosta, né? Não gosta, acha uma super falta de educação. Mandar mensagem também no WhatsApp à noite, nesses horários. 10, 11 horas, meia-noite, tem gente que manda mensagem 1 hora da manhã, né? Eu conheço um rapaz que às vezes ele queria falar comigo, acredita? Ele me ligava 2 horas da manhã. Eu não atendia, ele continuava. Tem gente que você não atende, insiste, né? Insiste, sabendo que você não tá atendendo. Por quê? Não quer ou porque não pode atender, mas a pessoa insiste. Liga 1, 2, 3, 4, 5 vezes. Não importa o horário, né? Se você não atende, a pessoa insiste. Então, qual coisa que muita gente considera falta de educação, mas você considera normal? De repente você acha normal a pessoa te mandar mensagem de madrugada? Tem gente também que acha super falta de educação a pessoa falar alto em público, né? Você tá ali, tá por exemplo, tá no ônibus, tá todo mundo silêncio, ali meio cansado e a pessoa lá conversando em toda altura, né? Ninguém tá interessado, né? Em saber a história dele, ele tá conversando com o outro lá, ele tá no fundo do ônibus, quem tá na frente tá ouvindo tudo, né? Toda a história. E tem gente que acha isso uma tremenda falta de educação, mas de repente você acha normal. Então fala pra gente, qual coisa que muita gente considera uma falta de educação, você acha? Tudo bem, pode fazer, eu não acho nada ruim, não. Até de repente você acha, né? Uma falta de educação, conta pra gente aí o que é que você acha que não é legal. 9h45 aqui na boa. Esse é o Belo Transas.

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0: Boa, tá na boa, tá feliz. Esse é o Thiago Freitas, confia em mim. E aí, você já respondeu a nossa enquete? Ainda não responde a nossa enquete. Fala pra gente qual coisa que muita gente considera uma falta de educação, mas você acha extremamente normal. Tem muita coisa que a gente não gosta, né? E tem coisa também que, né, tem gente que não gosta e a gente fala assim, ah, por mim não, de boa. Isso aí não tô nem acho interessante, nem acho importante. Vamos aqui mandar um abraço, deixa eu mandar um abraço aqui pro Louro, lá em Quaracy, tá ligado sempre, curtindo a programação da boa. O Louro já tá mandando aquele beijo pra Fernanda, né, Lourinho? Marquinhos, também de Barro Preto, tá curtindo a gente. O Flávio, é, da Somoto, deixa eu ouvir aqui o Flávio. Bom dia, Flávio.
1: Bom dia, Bebeto.
0: Bebeto, só à tarde.
1: Eu sou sincero, Bebeto. Eu não atendo ninguém depois do meu expediente de 6 horas da tarde.
0: Passou aí, não adianta ligar,
1: que
0: né?
1: Esse telefone aqui é o comercial, e eu tenho outro particular que eu não dou quase a ninguém.
0: Entendi.
1: Porque, velho... Quando dá o horário, velho, é 6, 7, 8 horas, eu já não quero mais nada
0: já
1: na vida.
0: Já encerrou o serviço, né? Quer descanso, né?
1: Transtorno durante o dia, corre durante o dia, chegou a noite é pra paz.
0: Tem razão.
1: Tô na boa, tô feliz, é assim que se diz.
0: Valeu, querido Flávio, obrigado, viu, pela sua participação, forte abraço pra você, participe sempre. Jorlane Brito, lá do Bandeira do Almada, também tá por aqui, mandando bom dia, bem-vinda, Jorlane. Alene, da Barraca, lá de Quaracy, bom dia, Alene.
2: Bom dia, Ney. Aqui é Lene da Barraca da cidade de Quaracy. Ah, Ney, a coisa que eu fico puta da vida, fico morrendo de vergonha, é se eu com meu parceiro conversar um assunto de família dentro da cozinha da minha casa e só contar só pra ele. E ele sair com aquela maior ignorância e terminar o assunto lá na porta da rua.
0: Ai, pra vizinho
2: e pra população
0: pra
2: da mesma rua.
0: Todo mundo saber, né?
2: Tá ouvindo e sabendo daquela conversa.
0: O que era uma conversa em particular, né?
2: Eu fico morta de vergonha.
0: Ai, ai, ai, ai.
2: Porque roupa suja a gente se lava dentro casa, de né? casa, não é na frente da
0: aí
2: casa.
0: Fala a verdade. Não dá vontade.
2: Tô na boa, tô feliz.
0: Obrigado
2: é assim
0: pela sua participação.
2: Diz.
0: Não dá vontade de pegar a panela e tacar na cabeça quando o cabra faz isso? Ai, meu Deus do céu. Tem mais participação.
3: Meu,
0: bom
3: dia. Vejo bem. É o cara media na mesa com muitas pessoas almoçando e dá aquela rota.
0: Eita,
3: é falta
0: isso
3: de,
0: aí é
3: de educação também. Eu acho
0: é
3: isso.
0: É um problema mesmo, hein? Isso aí é fogo. Concordo com você. Leandro Vaquerim tá também, bom dia, sabe informar alguém que, deixa eu ver aqui, alguém que tá precisando de um funcionário, atenção você aí, empresário, tá ouvindo a programação da boa, tá precisando aí de gente para trabalhar, entre em contato com a gente aqui, viu, tem ouvinte? A Leandro, né, tá aqui querendo trabalhar, entre em contato com a gente aqui. Vamos lá, tem mais participação aqui.
4: Oi,
0: na
4: Moreno,
0: enquete.
4: Bom
0: Oi.
4: Dia, tudo
0: bom
4: bem?
0: Dia,
4: já estou por
0: tudo
4: aqui
0: ótimo.
4: Ligado. E respondendo a enquete, o que eu acho estranho, mas que muita gente acha normal, é a pessoa estar conversando, de repente, um assunto importante e a outra pessoa que não está dentro do assunto atropelar e adentrar no meio.
0: Se mete na conversa, Moreno. Né, rapaz? Sem saber do que
4: acho
0: se trata.
4: Acho estranho, mas tem gente que acha normal. Fazer o quê, né?
0: Pois é, fazer o quê, né? Obrigado pela sua participação, viu? Daqui a pouquinho eu trago mais participações.
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0: Muito bem, tá na hora de recordar o nosso The Flash. Hoje a música que

Wave Nacional, pois é, o famoso verso Eu Vejo a Vida Melhor no Futuro resume o desejo do dia mais leve, de dias mais leves, mais tranquilo e sem hipocrisia, né? A época era um momento de transição aí da ditadura militar, né? A letra reflete as incertezas e os anseios de Lulu Santos aos seus 27 anos, buscando um reforço, né? E um recomeço na carreira e também na sua vida. Vamos curtir Lulu Santos, Tempos Modernos.

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0: 10:12. Bom dia pra você. Já estamos de volta, viu? No seu rádio, com muita música. 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E aí, responda a nossa enquete. Hoje, na nossa enquete, nós estamos perguntando para você qual coisa que muita gente considera falta de educação, mas que você acha super normal. Ou até o contrário, né? Coisas que pessoas acham normais, mas que você também acha uma falta de educação. Tem esse lado também, né? Participa com a gente, 991799601. Deixa eu mandar um bom dia aqui para Gilmara, lá de Sapucaeira. Tá curtindo a programação da Boa? Bom dia, viu, Gilmara? Bem-vinda. Vamos lá, 991799601. Elas chegam sempre na hora certa. Fernanda e Duda.
1: Bom dia, Ney, tá na boa, tá feliz. Deixa eu falar. Uma coisa que o povo hoje em dia tá achando muito fora de moda é que estão comentando muito, quer dizer, uma mulher chique não veste isso e nem veste aquilo. Uma mulher chique não veste isso nem... Que cada pessoa veste o que quer, gente. Para com isso. Uma mulher elegante não veste isso nem veste aquilo. Isso que eu acho uma grande besteira. É tanta coisa para a pessoa se preocupar. Agora vai deixar de usar uma coisa porque é brega.
0: Pois é, eu tô com duas mulheres elegantes aqui bem na minha frente, Fernanda e Eduarda. Bom dia, Fernanda. Bom dia, Eduarda.
2: Bom dia, Ney.
0: E aí, você concorda com o que a ouvinte falou aí sobre essa questão de mulher vestir isso, vestir aquilo, que mulher veste o que quiser?
2: Exatamente, a mulher veste o que quiser. Mas eu acho que isso de falar, isso aqui não é elegante, isso não é elegante a mulher usar é devido à internet.
3: É, exatamente.
2: A internet prega muito que a mulher, não tem assim, se vista como rica, né?
0: É, já
2: como
0: vi muito se, isso também.
2: Como se o modo que você se vestisse pagasse
0: fosse
2: suas
0: alterar
2: contas.
0: Sua conta bancária,
2: não
0: né?
2: É?
3: Aquela fala assim, né, que tá tendo na internet que é pra ter uma energia mais feminina, você deve usar aquilo, isso e aquilo. Mas a gente sempre teve esse rótulo das vestimentas sobre as mulheres, né? Veio desde sempre. E agora a internet, que todo mundo
0: fortalecendo
3: vê,
0: mais
3: tá fortalecendo, né? Mais isso.
0: É verdade. Sempre esse olhar crítico sobre a mulher sempre foi muito intenso, né?
3: Eita.
0: Rosa de Quaraci, bom dia, Rosa.
4: Bom dia, aqui é Rosa de Quaraci. Eu quero ouvir a música de Rick Renne, Diga Que Ainda Me Ama. E o preço para todos os ouvintes, para todos os quaracienses, para toda a região do Cacau. E a minha enquete é a pessoa está conversando, eu estar conversando com a pessoa em um local, e a pessoa chegar e sair porta fora e ficar falando aonde às vezes tem muita gente. Mas aquela pessoa perdeu minha confiança, aí eu não pergunto mais nada. Porque a primeira palavra é aquela pessoa fala e aquela pessoa sai esparramando, então aquela pessoa não dá para confiar. Fica com Deus, tá na boa, tá feliz. Bom trabalho.
0: Valeu, Rosa, obrigado pela sua participação. Vocês são assim também, Fernanda e Duda?
2: Não, Eduarda é.
0: Eduarda
2: eu não.
0: É assim, não, Eduarda?
3: Falar com Fernanda, você... só gosta de escolher baús ao vivo, né? Ao na vez dela, ela se dói.
2: Agora eu tenho advogados.
0: Ai, meu Deus do céu. Estou ligado na Boa FM, sou Conceição Freitas de Itapé. Sou mãe de Felipe Freitas. Felipe Freitas, gente boa, né? Tá sempre participando com a gente aqui. Johnny Silva, motorista de aplicativo. Ney, toca a música aí de Toque 10. Música paga. Valeu, Johnny. Abraço pra você, viu? Maior feirão, tá certo. Não tem agora da Mostra Simonetti. Tem, não tem, né? Sorteio
2: não,
0: agora,
2: não,
0: né?
2: Não, agora só sexta-feira. Só na sexta.
0: Muito bem. Agora deixa eu perguntar pra vocês duas. O que é assim que as pessoas fazem que vocês acham uma tremenda falta de educação? Talvez aquela coisa que as pessoas fazem que outros acham que... é estranho, mas vocês não acham estranho.
2: Uhum. Eduarda começa.
0: Começa aí.
3: O exemplo que eu tenho aqui na minha cabeça foi quando eu criei a enquete, porque, tipo assim, a enquete não é sobre o que você acha falta de educação, é sobre o que você não acha falta de educação
0: e
3: o que outras pessoas levam como falta de educação. Eu vi um exemplo que a pessoa não achava falta de educação mandar mensagem de madrugada no WhatsApp e outras pessoas acham que é falta de educação. E esse era o que ela não achava que era falta de educação. Eu, no momento, não tenho nada em mente. Eu não sei, Fernanda. Se Fernanda falar, acho que surge alguma coisa na minha mente.
0: Esse negócio de mandar mensagem, às vezes, quando eu tô deitado, que já tô pegando sono, eu escuto o barulhinho da mensagem.
3: Sim.
0: Eu deixo baixinho, mas deixo ali, né? Eu não abro. Falo aí, amanhã eu olho. É chato, né? Você abrir que o sono vai pra casa da vara, né? Às vezes, né?
2: Sim. Ah, o que eu acho, assim... Que eu acho que é falta de educação. Mensagem não, como é que fala? Ligação de vídeo de pessoas que não conhecem a gente.
3: Gente,
0: não, isso aí eu já não atendo de jeito.
2: Pois eu acho tão estranho. Eu falo, será que a pessoa não poderia primeiro mandar uma mensagem escrita pra...
0: Às vezes
2: falar,
0: a pessoa pegou teu contato, ligar, né? Por alguma razão, tem o seu contato, e aí já vai logo fazendo a mensagem de vídeo também, né?
2: Isso,
0: né?
2: Aí eu fico altamente sem desconfortável, né? Que eu nem sei quem sem é, como é que eu vou atender. É. Vai que é um golpe. Hoje,
0: em tempos de golpe, a gente já fica com medo disso aí, né? Sim, também não acho legal, não. Também não acho legal. Muito bem, tem uma coisinha que eu não vou perguntar isso.
3: Pode falar, pergunta.
0: Tem uma coisa chata que tá no meu pensamento que eu não acho legal.
2: O que é? Pode falar.
0: Eu não sei se eu vou perguntar.
2: Vixi, tô preocupada.
3: Olha aí, criança, atenção.
0: Casal, tamo os dois juntos. Tem casal que solta pum na frente do outro, né?
2: Ah, é verdade.
3: Tem mesmo.
0: Não é? Vocês acham legal isso aí?
2: Acho que depende. Se não feder, de boa.
3: Se não chegar, chega as narinas, né?
0: Eu não sei, não. Eu não acho legal. Não acho, nunca achei legal esse negócio.
2: Mas depende da caatinga, né?
0: Não tem caatinga certa.
3: Depende da caatinga mesmo.
0: Primeiro que eu não espero pra ver, né? Aí,
3: mas imagine que você convive com a pessoa. Fica o dia todo com a pessoa. Você não pode soltar um peidinho, vergonha.
0: Pois é, cara. Pois é isso aí, né? Cada um tem uma opinião, né? Pelo jeito, por vocês, tudo bem, né?
2: Se eu não tiver tomado Nescau, tá tudo ótimo. Mas é uma coisa delicada, né?
0: É, mas tem gente que não gosta, né? Assim, principalmente homem. Homem é danado pra fazer isso, né? Eu já vi muita mulher xingando até a avó do cara por conta disso aí, né?
2: É verdade.
0: Mas tem gente que tudo bem, né? Um vai ali, às vezes um tá no banheiro fazendo as coisas lá, tá de porta aberta, outro tá junto, agora, né?
2: Isso aí já me incomoda.
0: A
3: porta aberta,
0: né?
3: Não. Eu acho que é um momento íntimo.
0: Não, há poucos dias o Davi Brito, ele postou um vídeo que ele tava no banheiro sentado, acho que fazendo lá. Claro, porque homem não faz xixi sentado, né? E aí a namorada foi sentando no colo e ficou lenga-lenga. E ele lá coisando e tudo mais.
3: Gente,
0: os dois
3: que
0: gravando,
3: horror, sério?
0: Gravando, não. Pois é.
3: Ai, que horrível. A pior coisa que acontece com o Davi Brito é sempre a próxima. Porque Davi Brito só aparece com coisa estranha.
2: Parece que ele não tem noção das coisas.
0: Não, ele é totalmente sem noção.
3: Totalmente.
0: E mentiroso virado no caramba, né? Tanto é que ganhou o Big Brother mentindo, né?
2: É, agora sim, esse negócio do número 2, a pessoa entrar no banheiro.
0: Não, é chato, né?
2: Complicado,
0: né? E aí sentar no colo e ficar...
2: Falando, pelo amor de Deus.
0: E ficar beijando ainda, e a pessoa lá fazendo um negócio, o barulho, aquele barulho e tudo. Ai, meu Deus, gente, eu já tô com nojo aqui.
3: Nem imaginou tudo.
0: Ah,
3: tá,
0: imaginei tudo. 10h20, Fernanda e Duda, um beijo.
2: Beijo.
0: Amanhã tem mais.
3: Uhul.

0: você.
1: Boa, tá na boa, tá feliz. É João Bosco e Vinícius e Gustavo Lima. Medida protetiva, Natanzinho Lima. Até quando? Alô, Leila Almeida do Jorge Amado. Obrigado pela sua sintonia aqui na nossa... Localizado na Avenida Zizmaron, número 1141. Aqui em Itabuna fica...

0: Esse é o Leonardo e o Alexandre Pires, Temporal de Amor. Alô, Michele Oliveira, bairro São Pedro. Bom dia, Michele, bom dia pra você, bom dia pra dona Marinalva, aí no bairro São Pedro também, né? Juntinho com a Michele, sempre curtindo a programação da Boa. Forte abraço pra vocês. Abração também pra Leia e pro Beto. Família linda, todo mundo sempre curtindo a programação da Boa. Bom, e nós ouvimos aí o Alexandre Pires e o Leonardo, e o Alexandre Pires, né, que está aí no noticiário. Vamos falar dos famosos?
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0: Muito bem, é o seguinte, aqui o Alexandre Pires, né, o Alexandre Pires, o nosso maravilhoso Alexandre Pires, está aí nos noticiários, né, o cantor Alexandre Pires, de 50 anos, ele é investigado pela Polícia Federal por suspeita, né, de integrar um esquema de lavagem de dinheiro com venda ilegal de cassiterita, extraída na terra indígena Yanomami, lá em Roraima. Segundo a investigação, ele e uma das suas empresas de produção musical, né, recebeu em torno de 31 milhões de firmas apontadas como parte da organização criminosa. O artista e os empresários, o Diego Passebon e o Matheus Passebon, foram alvos da Polícia Federal nesta quarta-feira, foi dia 23, né, ontem, portanto, na segunda fase da Operação Disco de Ouro. A ação cumpre 12 mandados de busca e apreensão e 17 ordens judiciais para o sequestro de bens e valores, expedidos pela 4ª Vara da Justiça Federal em Boa Vista. O cantor e a empresa, a APN Serviço Limitado, a produtora musical, são investigados por terem sido autorizados, ou melhor dizendo, utilizados para fracionar, ocultar e dissimular valores obtidos com a fraude envolvendo a venda de cassiterita. A defesa de Alexandre Pires disse, no entanto, né, que o cantor nunca teve envolvimento em garimpo ou extração de minério, muito menos em área indígena. Disse ainda, Alexandre foi tomado de surpresa diante dos novos desdobramentos da operação da Polícia Federal, e disse também que jamais cometeu qualquer ilícito. Então, o cantor Alexandre Pires, né, se defende. Ele disse que não participou de jeito nenhum de nenhuma empresa que fazia extração de cassiterita, né? E que não sabe a empresa a empresa dele, né? Empresa que trabalha no ramo musical, acabou sendo envolvida e suspeita de participar desse esquema de lavagem de dinheiro. Esperamos que o nosso querido Alexandre Pires, caso haja um mal entendido, informe tudo direitinho para a polícia, né? Para todo mundo ficar sabendo que não houve nada. Agora, caso tenha acontecido, aí já sabe, né? Já sabe que tem que responder de acordo com a lei. Nosso querido Alexandre Pires, claro, adoramos ele, é um cantor maravilhoso e esperamos que seja apenas um mal entendido. 10h43.

0: tá na boa, tá feliz. Saudade uma ova. Maiara e Maraísa aqui no nosso Bom Dia Boa. Agora eu vou falar com ela que vem trazendo novidades. É, peraí, só um minutinho, deixa eu soltar a vinheta. Vamos lá, vamos lá, vamos lá.
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2: É isso aí, tá na boa.
0: Tá feliz, Jaque. Obrigado pela sua participação. 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

0: 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Esse é o Suel com Léo Santana, uma bebê dessa. Ainda Nando Moreno com Rio Negro e Solimões. 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Alô, Tamires Gomes, bairro Pontalzinho. Bom dia, Tamires. Bem-vinda aqui na nossa boa. Neandra Pina, também do bairro Pontalzinho, tá ligadinha. Obrigado pela sintonia. 10h55.
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0: Muito bem, agora no nosso momento de recordar, vamos ouvir a música Heaven do Bryan Adams. Ela foi escrita em 1983 em parceria com Jim Valence e se tornou o primeiro single do cantor a alcançar o primeiro lugar na parada americana da Billboard Hot 100 em junho de 1985. A música, ela apareceu na trilha sonora do filme Noites de Paixão, lançado em 1983. Quando foi promovida como o terceiro single do álbum do Adams, em 1985, ganhou o mundo e marcou a carreira do artista com a sua famosa melodia de guitarra e aquela voz rouca maravilhosa do Bryan Adams.
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0: Boa, agora 11 horas e 6 minutos. Bom dia pra você. Já estamos de volta. Claro, com muita música aqui no seu rádio. A sua melhor companhia.
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0: Eu continuo por aqui com vocês, juntinhos, a partir de agora no nosso WhatsApp Boa, primeira edição. A partir de agora você faz a nossa playlist, a gente ouve a música que você gosta. Mande aí sua mensagem, escolha seu som, 991799601. Oi, bom dia, estou ligadinha no programa Patrícia do Distrito de Itajuípe, Ruinha do São Cristóvão. Alô, Patrícia, Distrito de Itajuípe, lá na Ruinha de São Cristóvão. Obrigado, viu, Pati, pela sintonia, bem-vinda sempre aqui na nossa Rádio Boa FM. Todo esse povo maravilhoso aí de Itajuípe que tá sempre curtindo a programação da Boa. A Tatiane lá do São Lourenço, Tatinha, mandou mensagem aqui. Vamos ouvir você, Tati. Vai lá, bom dia, Tati.
2: 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É assim que se diz, coladíssima na Boa FM. Quero ouvir qualquer um aí com Léo Magalhães. Um abraço.
0: Valeu, minha linda, obrigado pela sua participação. Daqui a pouquinho a gente toca Léo Magalhães. Agora, começando o WhatsApp Boa com Eu Me Apaixonei com o Vitinho Imperador. 11:07.
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0: 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É o Natanzinho Lima, Sonho de Amor, Maiara e Maraísa, não sei o que lá, com a participação da Marília Mendonça. É o nosso WhatsApp Boa, primeira edição, onde você faz a nossa playlist. Alô, Fernanda. Fernanda do Financeiro, tudo bem, Fernanda? Você tá ouvindo o rádio, né? Aumente o volume, viu, Fernanda? Tem mensagem aqui pra você.
1: Eu nem aquele Cristiano F. Quarto Quintal, Cristiano F. Cristiano F é só Fernanda. Cristiano F, Quarto Quintal.
0: Você oferece...
1: Cristiano,
0: você oferece pra Fernanda, né, Louro? Tá pedindo Cristiano Neves, carta no quintal e oferece pra Fernanda. Muito bem. Fernanda está ouvindo, viu? Eu não sei não, eu tô pensando aqui o que, que a gente vai fazer. Vamos promover um encontro aí entre Fernanda e Louro, que tá rolando uma paixão por aí. Tá rolando uma paixão por aí. Ô Louro, Fernanda tá mandando um beijo pra você, viu? Obrigado aí pela sua participação. Vamos ver aqui se eu consigo tocar a música que o Louro pediu, né? Deixa eu ver aqui, eu acho que eu consigo, meu Deus do céu. Vou tocar uma outra, daqui a pouco eu volto tocando Cristiano Neves. 11h21. Diego e Vitor Hugo, Moça pra Casar.
2: Vocês estão falando besteira,

tá na porta feliz. É o Tarcísio do Acordeon, João Gomes. É Vaqueiro, MC Dom Juan com o ABC da Vaquejada. Muito bem, vamos ao nosso WhatsApp 99179-9601. Bom dia, Ney. Caso dê tempo, toca sim o Ferrari Mil Goles de Amor. Ou Onde Estás? Obrigado, é o Giuliano, lá do Banco da Vitória. Obrigado pela sua participação. Forte abraço. Vamos curtir, portanto, sim, o Ferrari. Agora 11h32.

boa, tá na boa, tá feliz. É o Cleito e Romário, Zé Neto e Cristiano. Não namora. Alô, Rosa em Quaraci, tá ligadinha, curtindo aqui a programação da boa. Obrigado, Rosa, pela sintonia. Ela pediu a música do Rick Renner, né? Pediu no, durante o Bom Dia Boa, né? Ela pediu a música do Rick Renner, Diga Que Ainda Me Ama. A gente vai curtir agora no nosso WhatsApp. Boa, 11:38.

0: Tá na boa, tá feliz? É a Marília Tavares, quero ser o seu amor. 991799601.
1: E a Cláudia? Aqui é a Anny, da Família Bela Vista. Gostaria de ouvir uma música de Toque 10, Amor dos Outros.

0: Boa, tá na boa, tá feliz. Esse é o Toque 10, Amor dos Outros, aqui no nosso bom, no nosso WhatsApp. Boa segunda edição. Amor dos Outros. 991799601, ouvinte no ar.
1: Bom dia, Ney, bom dia, Ney. Bom dia com Jesus. Vou mandar um alô pra você e pra todos os ouvintes. Já aumentou por cá, hein? Uma feliz manhã de quinta-feira para todos nós. Tá na boa, tá feliz.
0: Ei, rapaz, o boião aí tá berrando que tá bonito demais, viu?
2: Que legal, que legal.
0: Ah, que legal, né, Walter? Ah, deixa eu ler a mensagem aqui do Joel. Deixa eu ver se o mouse aqui me liberar. Enquanto isso, eu vou bater um papo com o Walter. Walter, quais as principais informações de hoje do impacto da notícia que começa daqui a pouquinho?
3: Isso, um abraço, Ney, um bom dia a todos. Daqui a pouquinho, olha, a Polícia Federal está fazendo uma investigação agora no combate à corrupção e fraudes que na área da saúde. Até o momento, 17 milhões de reais de cidades aqui da nossa região estão incluídas nesta ação da Polícia Federal. Também vou falar daqui a pouquinho que um diretor do Master, ele ganhou 570 prêmios com um total de 170 milhões de reais nas loterias.
0: Caramba.
3: Isso, um homem de sorte, viu, meu irmão?
0: É muita sorte.
3: É muita sorte, pelo amor de Deus.
0: Ai, ai, ai.
3: E um bate-papo daqui a pouquinho com o Linaldo Farias, iridólogo e naturopata. Vamos falar sobre saúde, tratamento à base de remédios naturais. Daqui a pouquinho. Logo vou fazer a abertura do programa, logo em seguida, ele chegando aqui, nós iniciamos a entrevista com ele e você pode mandar sua pergunta para o nosso zap 991799601 ou direto para o Linaldo pelo 8835-1039. Até já!
0: Valeu, Walter. Daqui a pouquinho, impacto da notícia, muita informação para você e também o Linaldo Faria respondendo aí as suas dúvidas sobre alimentação, sobre saúde, sobre muitos assuntos aí ligados à saúde. Alô, Joel Santos, lá no Maria Pinheiro, tá na Praça do Maria Pinheiro, som ligado em todo volume, curtindo a programação da boa. Joel Santos, essa turma bacana aí da Praça do Maria Pinheiro, obrigado pela sintonia. 11:51, Simone Mendes.

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1: 12 horas 32 minutos, boa tarde para você, muito obrigado pela companhia. Vamos tocar até uma da tarde. Boa tarde, Tony Barros, aqui na mesa, operando, vai comigo também até uma da tarde. Hoje, quinta-feira, 24 de setembro, eu convido você para doar sangue. Vamos salvar vidas doando sangue. Banco de Sangue, Hospital Calixto Mídere de Filho, Santa Casa de Misericórdia de Itabuna. Ali no pontãozinho, estacionamento grátis, uma bolsa de sangue salva até 4 vidas. Você pode se informar pelo 3214-9154. 3214-9154. Você, mamãe, que está amamentando, está sobrando leite, você pode doar para o Banco de Leite Humano do Hospital Manuel Novaes, ali no bairro de Fátima, com o telefone 3214-4346. 3214-4346. O Banco de Leite Humano do Hospital Manuel Novaes conta com o apoio importante do Corpo de Bombeiros de Itabuna, que pega a sua doação aí, no seu endereço. Para você que mora em Ilhéus, Banco de Sangue Ilhéus, Rua do Café, aí no centro da cidade, nos fundos do Hospital São José. O Banco de Sangue do Hospital São José faz parte da Santa Casa de Misericórdia de Ilhéus, tanto Ilhéus quanto Itabuna, Banco de Sangue, funcionando de segunda a sábado, a partir das 7 horas da manhã. Agora 12 horas e 33 minutos, anote o zap da Boa para sua participação. 739-9179-9601. 99179-9601. Tony Babs já liberou o canal, liberado para você mandar a sua participação agora.
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1: do dia. PM da reserva de 103 anos vai a júri por morte de um homem durante uma briga de casal. Delator do Master ganhou 570 prêmios com um total de 176 milhões de reais. Nós estamos aguardando a presença do Irinaldo Farias. Daqui a pouquinho vamos bater um papo sobre iridologia. É ele que fala sobre a cura de doenças com remédios naturais. Então, fazer também a sua pergunta pelo 991799601 ou direto para ele, para o celular, para o zap do Linaldo, no 8835-1039. Então, aguardando a chegada dele, para que a gente possa iniciar o nosso bate-papo. Agora 12h35, vamos à participação do Marcelo Santos. Olá, Marcelo, boa tarde.
2: Boa tarde, Walter. Olha, um acusado de esquartejar uma pessoa foi preso pela Polícia Civil na cidade de Camacan. Kel foi executado na madrugada de hoje no São Lourenço, corpo necropsiado no DPT. Daqui a pouco, conto tudo aqui dentro do programa Impacto.
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0: Agora 12h36, já está aqui ao meu lado o Linaldo Farias, daqui a pouquinho vamos bater um papo. Olha, me chamou a atenção hoje um destaque do site Correio da Bahia, com uma notícia de um policial, ex-policial militar aqui da Bahia, que vai a júri popular. O que me chamou a atenção, a idade deste ex-policial. O policial militar da reserva Emiliano Melo dos Santos, 103 anos, ele será julgado pelo Tribunal de Júri hoje, quinta-feira, dia 24, em Salvador, pela acusação de matar a tiros o Elton Lopes Costa, de 34 anos, e ferir a companheira dele durante um episódio ocorrido em agosto de 2021, no Largo 2 de Julho, no centro da cidade. A decisão que levou o caso ao júri é de pronúncia, a etapa em que a justiça reconhece a existência de prova da materialidade e de indícios suficientes de autoria, sem antecipar uma condenação. No processo, a defesa pediu a absolvição sumária de Emiliano e alegou legítima defesa. O pedido não foi acolhido. Segundo a denúncia do Ministério Público da Bahia, os disparos ocorreram em 22 de agosto de 2021, por volta das 16 horas, no Largo 2 de Julho, no centro de Salvador. O Wellington foi atingido e morreu em decorrência dos ferimentos. A companheira da vítima também foi atingida por um disparo e sofreu lesão na perna. Em depoimento à justiça, a companheira afirmou que estava próxima ao companheiro quando ouviu 3 tiros. Segundo ela, o primeiro disparo atingiu e os outros 2 foram feitos quando o Elton teria se dirigido na direção do Emiliano, né? Do acusado. E a vítima também declarou que não viu o Elton agredir o ex-policial. Uma outra testemunha apresentou um relato semelhante e, de acordo com seu depoimento, o Elton estava acompanhado do filho e teria pedido que Emiliano não interferisse em uma conversa entre o casal. A testemunha afirmou que não viu a agressão por parte de o Elton e que o policial sacou a arma e efetuou os disparos. Ao analisar o processo, a justiça considerou comprovada a materialidade por meio dos laudos cadavérico e de lesões corporais e apontou a existência de indícios de autoria nos depoimentos reunidos durante a investigação e a instrução do processo. A decisão também manteve a qualificadora de recurso que teria dificultado a defesa da vítima por entender que havia elementos indicando que os disparos teriam ocorrido de forma inesperada. Imagine, 103 anos de idade. Esse ex-policial, eu estava vendo as imagens ontem, né, de um jornal de Salvador, já bem caidinho. Ele estava usando uma máscara, né, no momento com o revólver na mão, e isso aconteceu em 2021, no período da pandemia, né, da Covid, no Largo 2 de Julho, bem no centro da cidade de Salvador. Ele pegou a arma, estava com as imagens mostram muito bem, ele com a arma na mão, parte para cima do rapaz e dá 3 tiros, vai para cima da mulher, mas passou de raspão. 103 anos de idade, ele vai a júri popular hoje em Salvador, na nossa querida e amada Bahia. Agora 12h41, vamos conversar com o Linaldo Farias, né? Vamos iniciar o nosso bate-papo. Boa tarde, Linaldo. Muito obrigado pela sua presença aqui no programa de hoje.
1: Boa tarde, Walter e os ouvintes.
0: Olha, vamos começar falando de uma coisa que tem preocupado os brasileiros. Gordura no fígado. quero que você fale sobre isso. O que é gordura no fígado, Linaldo, e o que provoca a gordura no fígado?
1: Boa tarde novamente, Walter. E quero dizer para você, Walter, que esse é um dos temas mais recorrentes na atualidade. As pessoas até questionam no consultório por que que hoje existe tanta pessoas com gordura no fígado. É que é a famosa esteatose hepática. E o mais interessante, Walter, que essa gordura, ela é silenciosa, mas ela mata. E as pessoas têm gordura no fígado, grau 3 para o 4, que é o último, é às vezes um abrir e fechar de olho. Sim. E às vezes as pessoas não estão se preocupando com essa situação. Ah, mas eu não sinto nada. Mas ela é indolor mesmo. A questão é que quando começa a incomodar, não tem mais jeito. Esse é o grande problema. E, Walter, hoje a esteatose acontece principalmente em pessoas ricas, pessoas remediadas e pessoas que têm um bom salário.
2: Sim.
1: Que não está entre os ricos, mas tem um bom salário. Pessoas que ganham 4, 5 salários. Por quê? Porque tem uma alimentação, segundo essas pessoas, melhor do que o chamado pobre. Sim. Do que o miserável. Porque é uma alimentação rica em queijo, em leite, em embutidos, enlatados. E o maior inimigo do fígado é justamente esses alimentos. Os fast food da vida,
0: a batata frita,
1: a picanha, que um candidato aí prometeu, mas que não chega hoje na mesa do pobre, mas chega na mesa do rico. Tá? Então, Walter, essa questão está levando as pessoas a adoecer. E uma das doenças que hoje é mais frequente no nosso consultório é exatamente gordura no fígado.
0: Ela dá sintomas, Linaldo?
1: Quando ela dá sintomas, já está no último grau.
0: É mesmo?
1: Já está levando praticamente a pessoa para um óbito.
0: E o que é que a pessoa deve fazer, então, para verificar se ela está no ponto 1, 2, 3 ou 4? O que é que a pessoa deve fazer?
1: Existem alguns exames, Walter, que o profissional ele identifica. O primeiro é o exame de sangue.
0: Sim.
1: É o mais simples. É o exame de sangue. Quando o colesterol, você que está nos ouvindo, você que está ligadinho aí agora na Boa FM,

0: exame de sangue.
1: Sim.
0: É o mais simples, é o exame de sangue. Quando o colesterol, você que está nos ouvindo, você que está ligadinho aí agora na Boa FM, se seu colesterol está acima de 250, se o seu triglicérides está acima de 200, ou você tem a gordura no fígado ou você é candidato. Passou o colesterol de 300 e o triglicérides acima de 250, o médico praticamente já determina que a pessoa tem a gordura no fígado. E tem a famosa ultrassom, que é um exame mais específico para identificar, que é um exame de imagem, aonde essa imagem ela detecta o nível de gordura no fígado. Então, existe alguns exames antes de que a pessoa tenha, Walter, os sintomas.
1: Sim.
0: Mas entre os sintomas, vamos lá. Os primeiros sintomas, boca ressecada, boca amarga, são sintomas. Fezes muito fétida, pessoas que passam 2-3 dias sem evacuar. Por quê? Porque ela vai acumulando putrefação no organismo e essa putrefação vai fazendo com que vá para o fígado. Por quê? O fígado, Walter, é chamado de lixão.
1: Sim.
0: Ele absorve tudo que presta e tudo que não presta. Então, quando ele absorve o que não presta e ele está com esteatose, um grau 3, por exemplo, ele simplesmente não faz nada para se defender. Ele vai acostumando e vai ficando aquela gordura ali, até o dia de chegar ao grau 4, que é o último grau, e vem a famosa cirrose, vem a famosa barriga d'água. Aquelas pessoas que você já conheceu, Walter,
1: sim,
0: com barriga d'água, que tem que tirar o líquido, aquilo ali é uma cirrose hepática. E o mais interessante, que as pessoas hoje questionam, mas eu não bebo.
1: Sim.
0: Aí acha que só tem esteatose
1: quem
0: é alcoólatra.
1: Isso, quem usa bebida alcoólica, não é?
0: Por incrível que pareça, o alcoólatra, Walter, dificilmente tem esteatose. Ele pode morrer de cirrose,
1: mas não
0: danificar o fígado e morrer. Mas a gordura no fígado, pessoas que bebem até de maneira inveterada, dificilmente ele tem esteatose. É incrível.
1: Isso,
0: o maior problema da esteatose, você que está ligadinho no programa, é a alimentação.
1: Sim.
0: Hoje, Walter, tem mais cristão, para poder falar de maneira bem clara, com esteatose do que alcoólatra.
1: É mesmo.
0: Veja que coisa interessante.
1: É verdade.
0: É um dado interessante.
1: É a qualidade do alimento.
0: O alimento.
1: Cada vez pior.
0: Exatamente.
1: Né? O nosso querido e amado feijão com arroz ainda é uma alimentação extremamente
0: mais saudável.
1: Qualificadíssima, né?
0: Não tem
1: muito
0: dúvida.
1: Muito saudável, né?
0: Com certeza.
1: Se a pessoa come um pouquinho de arroz, um pouco de feijão e um ovo, ele está muito bem alimentado.
0: Não tem dúvida. Até porque o ovo é um dos alimentos mais completos que nós temos. Hoje o meu almoço foi justamente isso. Dois ovos com arroz.
1: Sim. Agora, frito ou cozido?
0: Eu comi frito com um pouquinho de azeite com água.
1: Sim.
0: Eu gosto muito de um azeitezinho com água.
1: Isso. Mas a pessoa deve evitar ou não o frito? Deve, não tem nenhum problema? Não tem nenhum risco?
0: Se ele come o ovo com muito óleo, sim.
1: Sim.
0: Porque o óleo é um dos alimentos mais terríveis para o fígado.
1: Então, a pessoa deve evitar fritar ovo com óleo de soja.
0: Com,
1: né?
0: Óleo de soja.
1: Usar um pouquinho de azeite.
0: Um pouquinho de azeite com água.
1: Isso.
0: De preferência com água. Tá?
1: Qual é a quantidade de água? Uma colher de sopa, por exemplo?
0: Não, pode aumentar essa quantidade. Sim. Dois dedos de água, um fio de azeite. O ovo fica extremamente gostoso, Walter.
1: Fica bom, se não fica
0: outra,
1: aquela coisa
0: outra
1: mole
0: maneira,
1: demais, não.
0: Exatamente. Outra maneira do ovo muito gostoso é a famosa moqueca de ovo.
1: Sim.
0: Você pode fazer um cortado de chuchu, um cortado de batatinha, com cenoura, e cozia essas verduras e depois você instala os ovos dentro.
1: Sim.
0: Fica uma coisa extraordinária. Você pode, inclusive, colocar um fiozinho de leite de coco, você pode botar um pouco de dendê. Fica extremamente gostoso.
1: E saudável, né? O
0: e
1: que
0: saudável.
1: É mais importante é exatamente isso. É,
0: exatamente.
1: É saudável. Agora, o tratamento para quem já tem gordura no fígado, como é que se trata isso?
0: Primeiro, evitar de comer os alimentos.
1: Mas quem já tem? Não tem jeito, já está. Já está instalado
0: já tá,
1: ali.
0: Aí agora a medicação. Tudo que a

0: Amarga é bom para estetose.
1: Sim.
0: Na medicina convencional, existe as estantinas, rosuvastatina, existe uma série de remédios, mas que não tira essa gordura. Ela apenas inibe o aumento dessa gordura. É, tanto que na alopatia os médicos dizem que não existe remédio para gordura no fígado. Aí onde entra o natural. Deus fez a coisa perfeita, ele é o médico dos médicos e ele deixou a natureza para isso.
1: Sim.
0: Nós temos o boldo do Chile, é extraordinário para a estatose. Nós temos a pata de vaca, extraordinário. O chá da folha da graviola está entre os melhores que existe, porque ele baixa a taxa do colesterol, a taxa do triglicérides e automaticamente a eliminação da esteatose.
1: Tratamento então feito à base de ervas, né?
0: Exatamente.
1: Agora, tem um detalhe, eu que conheço você há muitos anos, e eu sempre faço essa pergunta, tem erva que cura e erva que mata, né?
0: Tem que saber
1: como fazer, não é verdade?
0: A própria folha de graviola, se você usar em excesso, ela pode lhe trazer prejuízo.
1: Sim.
0: Então tem que ser de maneira correta. No caso da graviola, apenas duas folhas para meio litro de água.
1: É, agora não é ter um pé de
0: e querer botar o pé todo no copo de água.
1: Pegar 10 folhas e colocar. Não. Né? Mesmo ela verdinha, né?
0: Isso.
1: Não precisa ser seca, pode ser verde no fundo do quintal.
0: Pode sim.
1: São duas folhas e
0: meio litro
1: d'água.
0: De água.
1: Pronto.
0: É um dos maiores remédios para a esteatose.
1: Agora, tem uma diferença entre eu fazer o chá com a folha verde e com
0: seca.
1: A folha seca, não tem?
0: Sim, sim.
1: Como é que é isso?
0: As folhas secas, ela tem que ser fervida.
1: Sim.
0: Se você não ferve, ela não tira da folha a essência, ou seja, não tira o poder da cura da folha.
1: Sim.
0: Então tem que ser fervido. As folhas verdes, as folhas frescas, ela não precisa de fervura.
1: Sim.
0: Porque se você ferve, você vai perder parte das propriedades dessa folha. Então aí, no caso, é água fervida e você joga as folhas dentro.
1: Sim. Depois então, de ferver, esfria, coloca
0: isso. Quando ela esfria, você coa e você toma. Então ali tem todas as propriedades que você precisa daquela folha.
1: Agora, não é qualquer pessoa que pode tomar chá. Tem pessoas que não podem tomar chá de jeito nenhum. Em que casos a pessoa não pode tomar?
0: Aí, Walter, não é todos os chás. Depende do problema da pessoa.
1: Sim.
0: E depende de que chá. Por exemplo, quem faz hemodiálise não pode tomar chá de maneira aleatória. Tem que ter uma orientação de um profissional para determinar a quantidade. Por exemplo, a pessoa que está fazendo esteatose, ela não pode tomar um copo de água como nós bebemos. Você está aqui com sua garrafinha de água, se você quiser, você toma ela toda de vez.
1: Isso.
0: Não vale trazer consequência nenhuma. Quem faz hemodiálise, essa garrafinha é para tomar durante o dia todo ou até 2 dias.
1: Sim.
0: Olha a diferença. Assim, a mesma coisa com o chá. Primeiro, tem que saber qual o chá que quem está na hemodiálise pode tomar. E segundo, qual a quantidade que ela pode tomar. Aí onde entra aquela orientação que você sempre dá nesses anos todos que a gente se conhece. É necessário buscar um profissional que possa orientar.
1: É interessante, em relação à erva, eu tenho uma experiência longa com o Linaldo Faria disso. Eu lembro, eu trabalhava na Rádio Difusora, ali no bairro da Conceição, né? E em próxima rádio tinha um açougueiro. E o Linaldo falou sobre indicando esse mesmo receita, né?
0: Da graviola.
1: Da graviola, fazer o chá para... Ele tinha problema de diabetes, né? Aí, uma semana depois, ele... Rapaz, eu tomei aquele chá, quase morri. Eu falei, mas como assim? Aí eu botei 10 folhas de graviola, porque eu tenho um pé no fundo da minha casa. E eu, meu irmão, pelo amor de Jesus, né? Aí o Linaldo, no programa seguinte, ele explicou... Passam apenas 2 folhas para meio litro de água.
0: Ele botou para um copo.
1: Ele botou 10 folhas em meio litro, né? Aí realmente passou mal e quase ele embarcou, não é?
0: Com certeza.
1: O risco foi muito grande. Então, é muito importante. O fato de ser chá, é um chazinho, não. É necessário buscar orientação para que você possa colocar a quantidade certa da erva. Colocou demais, você está correndo risco. E nem sempre o chazinho que a vovó toma e resolveu, vai resolver o seu problema.
0: Com
1: Por exemplo,
0: certeza.
1: Problema digestivo. Tem gente que qualquer coisa que come fica todo inchado.
0: Empachado.
1: Não é para todo mundo aquele chá que a vovozinha se dava bem, não é isso, Linaldo?
0: Com certeza, Walter. E o que é interessante, Walter, é que cada chá, ele atua de uma maneira no organismo. Seja, no caso da medicação, remédios alopata, existem milhares de remédios, às vezes para determinadas doenças, 8, 10, 15, 20 tipos de remédios, e todos eles, as miligramas é diferente uma do outra, a quantidade para cada paciente varia do problema da pessoa. Esse mesmo respeito, Walter, a gente tem que ter com a natureza.
1: Isso, eu tenho um mês mais ou menos, eu estava com um problema sério digestivo, estava pesando, qualquer coisa que eu comia estava pesando. Aí eu fui lá no consultório e conversei com o Linaldo e ele me indicou um remédio chamado Gota Milagrosa.
0: Que é extraordinário.
1: Não foi só, e foi a maneira como eu deveria tomar esse remédio. Olha, sinceramente, eu fiquei impressionado com o resultado. 3 dias depois, eu comecei a usar num dia, 3 dias depois, minha digestão normal, 100% normal. Então, como é que você toma esse remédio? Você coloca num copo com água? Não. Você pega a embalagem
0: e... Diretamente na boca.
1: Direto na boca, direto na boca. Uma, duas, pronto. Um negócio impressionante. Eu fiquei, depois eu falei para ele, né? Bastou 3 dias de tratamento e graças a Deus aqui minha digestão voltou normal, normal, normal. Que é um problema sério, né, Elinaldo?
0: E essa Gota Milagrosa, Walter, é um dos remédios que eu uso exatamente para esteatose, para gordura no fígado. Porque essa má digestão, ela começa justamente no fígado. O fígado, ele tem a vesícula, que é pegada ao fígado. Tá? A vesícula é um dos órgãos mais importantes do nosso corpo e que muitas pessoas hoje não têm por causa da esteatose.
1: Sim.
0: Vê que coisa interessante. Perde a vesícula, que é o órgão principal da digestão, porque ela come de maneira errada, adquiriu a famosa gordura no fígado, da gordura no fígado, olha a cadeia, da gordura no fígado vem o cálculo, tanto biliar como renal. Então, gordura no fígado, toda pessoa que tem gordura no fígado, escute aí você que está ligadinho no programa agora, na Boa FM, o nosso programa já está encerrando, toda pessoa que tem esteatose, ela é candidata ou ela já tem cálculo renal e biliar.
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0: Valdo, deixa eu responder aqui a pergunta do ouvinte.
1: Responda, por favor.
0: O ouvinte perguntou que se água de berinjela ou água com berinjela se é bom para o colesterol. Sim. Extraordinário. Sim. Tanto para o colesterol, triglicérides e a esteatose, que é a famosa gordura no fígado.
1: Agora, como fazer? Como fazer para dar certo?
0: Corta a berinjela, se for uma berinjela grande, baixa a metade.
1: Sim.
0: Bota em meio litro de água, pode conservar na geladeira e ela toma uma xícara de manhã, meio dia e de noite.
1: Tira a casca.
0: Com casca, com tudo. Baixa lavar. Tudo.
1: Bom, metade de uma berinjela.
0: Se for uma berinjela grande, se for uma berinjela pequena, a berinjela toda.
1: Sim.
0: Pode, no caso da berinjela grande, ela pode botar num litro de água.
1: Sim.
0: Pode ultrapassar de 2 dias, porque senão ela fica, além de concentrada, começa a dar um gostozinho diferente.
1: Então, uma berinjela de 200 gramas, por exemplo.
0: Para um litro de água.
1: Menos do que isso.
0: Para meio litro de água.
1: Corta em pedacinhos.
0: Não, pode ser rodelas.
1: Pode ser rodelas, colocou na embalagem e deixou ali.
0: Botar na água e pode tomar. Pode transformar na água da pessoa.
1: Tem que esperar pelo menos 24 horas ou
0: não precisa? Não, 3 horas depois a pessoa já pode começar a tomar.
1: Colocou a berinjela na água, 3 horas depois já pode fazer o consumo. Consumiu 1 litro, meio litro por dia.
0: Pode ser até 1 litro. Depende também da taxa de colesterol, do triglicérides. Se for só um colesterol baixo, para manutenção, basta meio litro por dia. Um colesterol alto, triglicerídeo, pode ser 1 litro por dia.
1: Pronto, Linaldo, muito obrigado. Repetindo. 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
0: Uma boa tarde, volta a você e a todos os ouvintes.
1: Um forte abraço a todos, muito obrigado pela participação. Obrigado, Tony, obrigado pela sua companhia e até amanhã. Tchau, tchau.
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Uma ótima tarde para você que tá acompanhando a nossa programação. Obrigadaço pelo carinho da sintonia, chegando para ficar contigo até as 6 da tarde. Simplesmente Bebeto. Simplesmente Bebeto, com os 3 F's de sempre: força, foco e fé em tudo que você fizer. Ótima quinta-feira. Hoje, 24 de setembro, é dia dos nossos queridos mototaxistas. Parabéns aos profissionais aí, mototaxistas, galera que tá sempre ouvindo a gente também, nos dando carinho da sintonia, transportando encomendas, transportando pessoas, fazendo aquele corre para facilitar a vida dos cidadãos, né? Valeu então, forte abraço. 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

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Dá nosso WhatsApp para a tua participação, 99179-9601. Galera de Bicaraí, Una, Barro Preto, Itapé, tá todo mundo grudadinho com a gente aqui. Sejam todos bem-vindos. Quer deixar seu recado? Quer pedir seu alô? Quer descolar sua música? 99179-9601. Ah, esse swing tocou em todo o Brasil, hein? Tony Salles, Panameira. 2:03. Boa tarde, daqui a pouquinho, previsão do tempo.

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1: Tá na boa, tá feliz demais. Toque 10, Juninho Moraes, 1 centímetro. Sabrina Carpenter, Expresso, Carla Cristina, Haja Amor. Aqui na rede que mais cresce na Bahia. Ótima tarde pra você que tá ouvindo a boa. Tá na boa, tá feliz. Clemilson Pereira, do Monte Cristo, tá ouvindo a gente. Valeu, Rubens, lá de Itajuípe. O Silvio Eduardo também tá colado com a gente. Valeu, Silvão. Grande abraço, obrigado pela imensa audiência, hein?
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1: Vamos à previsão do tempo em Itabuna, máximo de 20 a mínima de 20 e a máxima de 29 graus. Majoritariamente nublado com chuva fraca passageira, possibilidade de chuvas 30%. Ilhéus, 22 a mínima, 31 a máxima. Muitas nuvens ao longo do dia, baixa pancadas rápidas. Salvador, mínima de 20, máxima de 32, tempo nublado pela manhã com tendência de melhora e céu claro. Teixeira de Freitas, 21 a mínima, 27 a máxima. Tempo nublado com previsão de chuvas esparsas. Possibilidade de chuva fica em torno de 99%. Portanto, o tempo segue variando entre nublado e períodos de sol para sexta-feira em Itabuna e Ilhéus. O final de semana promete ser mais ensolarado, com as temperaturas máximas subindo para a casa dos 31 e a redução drástica de chances de chuva. Para você que tá na estrada, tá na luta, tá ouvindo a gente, vou dar um forte abraço. Meu amigo Naelito, tá sempre fazendo a ponte aérea aí, né? Itapé Gandives, Geraldão, forte abraço para vocês aí. Aos amigos motoristas de aplicativo, caminhoneiros, representantes comerciais, galera do Tapete Preto, né, seu Gilberto? Todo mundo ouvindo a rede que mais cresce na Bahia.
3: Deixa um recadinho para meu pai Fino, que é ali. Oi, pai, como você tá?
1: Alice.
3: Já almoçou direitinho?
1: Olha aí.
3: Tá todo mundo bem aqui. Te amo, pai. Beijo.
1: Olha aí, Alice, a filhota do Fino, né? Fino, tá lá ouvindo a gente. Grande abraço. Agora tem Priscila Senna e Maiara e Maraíza. Já já tem as notícias do mundo dos artistas, dos famosos, no Conta Boa.

0: sacudindo e esquentando a tua tarde. Jonas Brothers com Love Me to Heaven. Jorge Henrique e Rodrigo, cuida da sua vida aqui na rede que mais cresce na Bahia. Ótima tarde pra você do Comércio Cinquentenário, Paulo Nogueira, Praça Dame, a galera do Jardim Grapiúna, ouvindo a gente, Jardim Vitória, Jardim Primavera, Sarinha, Vila Nália, Lomanto, Urbis 4, Ferradas, Nova Ferradas, São Caetano, Novo Jaçanã, Jaçanã, todo mundo em nossa sintonia. Uma ótima tarde para você, o Super Tarde, no comando do Bebeto.
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0: Com Anitta e Ivete Sangalo confirmadas, nova temporada do Angélica ao Vivo estreia nesta quinta, dia 24, hoje no GNT. Pois é, rapaz. A segunda temporada de Angélica ao Vivo estreia nesta quinta, 24, no GNT e também no Globoplay. O programa será exibido semanalmente ao vivo e terá tempo de exibição expandido para 70 minutos. O público não assinante do Globoplay poderá assistir gratuitamente ao episódio de estreia na plataforma. Angélica vai receber Ivete Sangalo, Lázaro Ramos na estreia, com o terceiro convidado surpresa. Anitta e Paulo Vieira estão confirmados entre os participantes dos episódios seguintes da temporada no GNT. Durante a coletiva de imprensa, na nova fase, Angélica também confirmou os nomes da cantora Anitta, do humorista Paulo Vieira, entre os participantes dos episódios seguintes. Qual é o papel do André Marques e da Aline Whirley no programa? A dinâmica de apresentação é dividida entre o trio principal, que combina bate-papo, gastronomia e música em tempo real. Daqui a pouquinho tem a banda Jacal aí fazendo um pop rock, fazendo uma pegada de rock pra galera que tá em casa, tá ouvindo a nossa programação, tá bom? Rita de Cássia fazendo Água Bela, tá ouvindo a gente. Ô Bebeto, quero mandar um alô pra essa galera boa aí do Distrito da Zona Rural, cidade, que Deus abençoe a todos. João Branco, tá na boa, tá feliz, João BR. Valeu, meu irmão, João Branco tá aí ouvindo a gente daqui a pouquinho. Bate-papo, entrevista com os meninos da banda Jacal. 2h34.

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0: Opa, estamos de volta no nosso Super Tarde aqui na Rede Boa de Comunicação, aqui mais cresce na Bahia. WhatsApp boa 991799601. Daqui a pouquinho a gente vai bater um papo com a galera da banda Jacal. O Herbert já tá por aqui, todo estiloso, parecido aquele zagueiro lá da Holanda. O Johnny também tá por aqui. A galera que vai fazer uma sonzeira muito bacana em novembro, gente. Tem show de rock aqui em Itabuna. A banda Jacal vai botar pra ferver com diversas bandas num evento muito bacana. E claro, a Boa FM tá acompanhando os detalhes e vão bater um papo já já com a galera aqui ao vivo no estúdio da rede que mais cresce na Bahia. 991799601. Já vai preparando também a tua pergunta. Já já a gente bate um papo com a rapaziada. Agora tem Natanzinho Lima. Até quando? 2h49.
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Tá na boa, tá feliz, 3:10, 3:10, boa tarde pra você de quer que se encontre, tá ouvindo o som da Rede Boa de Comunicação que mais cresce na Bahia. Alô Rosa de Coraci, tá lá ouvindo a gente, valeu Rosa. A galera do Distrito da Zona Rural, pessoal ouvindo a gente, o João BR, né, João Branco, valeu João. Um abraço, irmão. Rita de Cássia, Fazenda Água Bela, também ouvindo a gente. A Ritina Ujo, Nova Ferradas, também ouvindo a gente. A galera da Sapucaeira, a Gilmara, tá lá acompanhando a nossa programação também. MC Gael em todo

0: tempo, Deus é bom, amém. Valeu, meu irmão, um abraço pra você. Zé Raimundo Neguinho, o sapateiro, tá lá ouvindo a gente também. Bom, nesse momento, recebendo aqui nos estúdios da Boa FM para bater um papo muito bacana com a gente, papo cultural, com música, com inteligência, com novidades, a galera da banda Jacal. E hoje, aqui, tô parecendo aquele apresentador de luta, né? Meu lado direito, pesando X, que não vou falar seu peso, Johnny, fique tranquilo. Você tá meio parecido comigo aqui, né?
1: É, rapaz, tem que perder
0: nem
1: um pouquinho aí.
0: Nem tanto, nem pouco, né? É. Estamos ali no meio da tabela ali. Meu querido Johnny ou Johnny, pra gente tirar todas as dúvidas aqui?
1: Johnny.
0: Por que Johnny?
1: Johnny, na realidade, meu pai, eu acho que quis, não Johnny, né? É. Quis abrasileirar, então tirou o W, o Y e deixou só Johnny mesmo.
0: Johnny mesmo, bem
1: J-O-N-E.
0: Bem brasileirão
1: bem
0: aí.
1: Bem brasileirão mesmo.
0: É, e o Johnny tá ao lado aqui, o Johnny que faz guitarra, né, Johnny? E vocal na banda. Isso. E também o Herbert. Herbert, microfone 2 aí, meu irmão, puxa pra perto de você aí. Seja bem-vindo.
2: Opa.
0: É o baterista aí também da banda aí.
2: Isso mesmo.
0: Beleza. Ô Johnny, qual de vocês dois é mais tímido assim na hora de bater o papo, de bater a resenha, de bater a conversa? E na hora do show aí não, o cara se transforma igual o locutor, né? O locutor tá ali meio cabisbaixo, meio triste, cheio de problemas às vezes. Mas chega no ar aqui, o cara se transforma, a energia muda. O cantor mesmo, mais ou menos parecido. Às vezes o cara é tímido na vida pessoal, no contato pessoal. Mas na hora que pega a guitarra, na hora que pega a batera, na hora que vai pro microfone, o cara se larga, né, cara?
1: Rapaz, a timidez...
0: Dos dois, quem é mais tímido?
1: Rapaz, assim, a timidez aqui passou longe, sabe?
0: Passou longe.
1: É, mas assim, mas quem não gosta de falar tanto assim, fica mais na boa, é Tinho aqui.
0: Ah, o Tinho, o Herbert.
1: O Tinho, Herbert, é Tinho.
0: Na intimidade é Tinho.
1: É Tinho, é. Ele fica mais de boa, gosta mais de ouvir. É um sábio, né, velho?
0: É um sábio, né? Exatamente.
1: Ouvir pra aprender, né?
0: A sabedoria milenar diz isso aí, né? Inclusive a Bíblia, né?
1: Essa pegada.
0: Seja breve pra ouvir, isso. Tardio pra falar, né? O cara que ouve, ele presta mais atenção.
1: Isso,
0: né?
1: Isso.
0: Ele observa mais os detalhes. Então, diríamos que ele é o psicólogo da banda aí, né?
1: É o psicólogo.
0: A banda Jacal tem quantos componentes?
1: Então, a banda Jacal hoje, ela é power trio, né? Ela tem 3 componentes. É Ari tocando bateria. Everett, ou Tinho, se preferir, Ari tocando baixo, Tinho na bateria e eu tocando na guitarra e voz, né? Então, power trio bem reduzido ali, né?
0: Jacal, eu Isso. aqui, conversando com vocês em off, já descobri o porquê o nome Jacal, né? A galera que tá em casa, né? Vamos dar um tempinho, né? Não vamos falar o segredo. Bora Isso. ver. A galera que tá ouvindo a Boa FM agora, eu ia pedir para você revelar. Vamos pedir pra você dar uma segurada, que eu gosto dos ouvintes também participando.
1: Pronto.
0: Quem quiser mandar perguntas pra gente, inclusive, pode mandar aí pelo 991799601, 991799601, e tenta adivinhar aí por que o nome da banda é Jacal. Né?
1: Isso aí.
0: Quantos anos tem a banda?
1: Então, a Jacal tem 12 anos, né?
0: 12 anos já?
1: 12 anos, é.
0: Caramba, vocês são daqui de Itabuna?
1: Assim,
0: foi fundado aqui em Itabuna?
1: Isso,
0: né?
1: Isso, é. Foi fundada ali em 2014, né? Eu nasci em Ilhéus, mas vim para Itabuna aqui em 96, né?
0: Nasceu em Ilhéus?
1: Em Ilhéus, é. Aí tinha um já natural daqui
0: tinha,
1: mesmo.
0: Tinha um daqui de Itabuna daqui, mesmo.
1: Itabuna mesmo.
0: É. Quase eu entregava o nome da banda aqui agora. Daqui em Itabuna ia emendar no significado, né?
1: Mas Ilhéus é uma cidade irmã, né? Ali do lado, 22 quilômetros, né?
0: Pertinho. Eu te conheci nas lojas insinuantes, isso mesmo?
1: Rapaz, isso, velho, foi em 2004, né?
0: 2004?
1: Já se vão, o quê? 22 anos.
0: 22 anos.
1: Nós, mais jovem, né?
0: Isso, é.
1: Mais cabelo, né? Tanto você quanto eu.
0: O Johnny, vendedor, né?
1: Vendedor, eu comecei como vendedor, depois passei a ser lá gerente, né? Uma empresa sólida, né? Mas, com o passar do tempo aí... desandou e quebrou, né?
0: Mas aconteceu com o insinuante de fato?
1: Rapaz, assim, era uma empresa sólida, viu Bebeto?
0: Era, eu lembro que...
1: Não tinha...
0: A gente fazia plantão lá no shopping.
1: Direto, velho. Você ia lá fazer os flashes, né?
0: Os flashes ao vivo, chamadas.
1: Na rádio também. Velho, depois que... Eles eram uma empresa muito sólida. Inclusive, não tinha empréstimo bancário.
0: Olha aí.
1: Eles, inclusive, eram um banco. Eles emprestavam até, assim, dinheiro. Que tinha uma outra empresa deles, que era BMB Financeiro, um negócio desse.
0: Uhum.
1: Depois que ele juntou com a Ricardo Eletro, aí que o bicho pegou, velho.
0: Bicho

0: Pegou.
1: Porque na realidade as Casas Bahia, as outras empresas estavam com poder de compra grande com a indústria e a insinuante só não estava conseguindo preço. E por isso que houve essa junção para eles terem mais poder de compra e também expandir mais. E eu acho
0: eu lembro dessa fusão, né?
1: Isso aí com essa fusão.
0: Um marketing muito agressivo, né?
1: Foi aí com essa fusão, não deu certo, não pegou e veio também o lance ali digital, né? Que algumas empresas até sofrem até hoje, né? Que é a tendência mesmo de mundo global.
0: A novidade ela surgiu antes mesmo do poder de adaptação, né? Do tempo de adaptação.
1: Isso, porque assim, na realidade, os empresários que nunca se ligaram nisso, mas ali em 2006 já existia, ou até antes existia o Mercado Livre.
0: Sim.
1: Já ali.
0: Que hoje eu acho que é o que domina
1: que a parada, hoje é que domina, né? Então esse mercado aí, ele e outras empresas, né? Aí, infelizmente, a empresa fechou, acho que questão de estratégia deles mesmo, que não confiaram no digital também, né?
0: Pronto, o Hermógenes de Júnior, o Mojão, tô aqui vendo o teu recado, irmão. Já a gente manda aí para você, viu? Tá aí ouvindo a nossa programação. O Djalma lá de Ilhéus está ouvindo a gente também. A Sandra do Santo Antônio, Bebeto, manda meu alô, valeu, Sandrinha. A Larissa no Zidolândia tá lá ligadinha também. Quem mais chegou por aqui? Reginaldo Santos. Forte abraço, meu amigo Johnny. A galera da Banda Jacal. Reginaldo, presidente Figueiredo.
1: Reginaldo,
0: conhece a figuraça aí?
1: Conheço demais.
0: Homem da sucataria, né?
1: Isso. Gente boa.
0: O Amazonas.
1: Isso. Poxa, a gente fica bastante feliz que a gente tem muito amigo aí no Brasil, né? Em Itabuna, na região. E que esse som que a gente faz é um som de irmandade mesmo, né? Um som de coletividade, né?
0: Bacana, então. Já estou com um cartaz aqui, viu, Jorge?
1: Pronto.
0: Dia 14 de novembro, 3 da tarde, Rock em Itabuna, da melhor qualidade, isso, na Concha Acústica do Centro de Cultura do Unias Filho. Espaço reformado, tá bonito, tá bacana. Vocês vão estar lá com mais 6 bandas, né, cara?
1: Isso.
0: As bandas Caos, Podreira,
1: isso,
0: Escrúpulos,
1: isso,
0: Manzoá, Natasha e Pecados Capitais.
1: Isso.
0: Rapaz, algumas eu já conheço. Outras não. Eu, por exemplo, vi aqui a banda Pecados Capitais, lembrei logo do Capital Inicial.
1: Isso,
0: Na pegada pop rock, é um rock mais pra cima, como é que é?
1: Rapaz, assim, todas aqui, duas bandas aqui, tipo assim, a Natasha e a Caos. A Caos toca clássico do rock, né? A Natasha é mais rock também, tem um rock ali autoral e clássico do rock, né? Aí Pecados Capitais é mais autoral, né? Eles fazem um som um pouquinho mais pesado, né? Um rock mais pesado, digamos assim, né? Não chega a ser um pop rock, né? Aí vem a Manzoá, que é um som alternativo muito bem feito, né? Aqui em Itabuna. A Scloops, que é uma death metal, né? Que é aquele rock mais pesadão mesmo, somado com a galera da Podreira, que ela é de Brasília, tá vindo pra aqui, né? Pra a gente celebrar esse tempo da banda aí, né? E a gente que faz um rock chamado Thrash Metal Crossover, né?
0: Como é que explica esse Thrash Metal Crossover?
1: Isso aí, porque é o seguinte, dentro do rock existem várias vertentes, né? Tem o rock pop, tem o heavy metal, tem o punk, o hardcore. E a gente é o thrash, né? Que digamos é um rock mais pesado. Tipo ali assim, a galera que pra ter uma noção que uma banda que esteja mais evidente. Tipo assim, vamos lá. Pode pegar ali o Rato de Porão, Sepultura, é naquela linha assim mais pesada, né?
0: Uhum.
1: Que é um vocal mais agressivo um pouco e com letras mais politizadas, né? Porque dentro da nossa assim, comunidade do hardcore crossover existe uma comunidade muito forte ali politizada para alguns temas, né? Como combate ao racismo, combate à homofobia, ao sexismo, e é um tema que a gente leva muito a sério, né? E é isso aí, Bebeto. Vai ser um evento bem assim.
0: Vocês cantam músicas de outras bandas ou o repertório é 100% autoral?
1: Não, a gente. O nosso repertório ele é 100%.
0: 100% autoral.
1: Autoral.
0: Quem é o cabeça pensante, o compositor das letras?
1: Assim, eu escrevo algumas letras junto com a turma, né? Uma boa parte é minha, mas a gente sempre também faz juntos.
0: Tá discutindo ideias ali. Que tal esse termo,
1: ideias,
0: que tal essa palavra?
1: Isso é. Tá? E a gente tem álbuns assim, conceitual também, né? Assim, tem álbuns que a gente faz, tipo assim, um Banzo, que é um álbum que fala só sobre o processo de escravidão no Brasil, com foco na Bahia. Então, é um álbum só todo falando nessa questão.

0: questão, né?
1: Na realidade é uma aula também de história, né? De cultura, né?
0: Bebeto, a gente fica muito assim feliz, porque, digamos, esse álbum, por exemplo, o Banzo, ele é um álbum muito premiado, né? Dentro do nosso alcance, né? Poxa, existem várias citações.
1: O que é o Banzo?
0: Banzo é um processo de tristeza. Quando os negros vieram da África aqui no processo da escravidão, eles sofreram o que hoje é conhecido como depressão. Então, a palavra seria Banzo, né? Banzo, que é uma tristeza ali absoluta, radical, que muitos vieram a cometer o próprio suicídio, né? Se matar por conta da saudade da sua terra natal.
1: Tamanha era a saudade e a tristeza.
0: Tamanha tristeza, né? Imagine, você está na sua casa e do nada vem um grupo de pessoas e levar para um outro continente, você deixar
1: sua pátria, sua casa, seu aconchego.
0: Filhos, companheiros, sabe? Então esse álbum fala muito disso. Aí dentro desse álbum existem as letras ali, Revolta dos Malês, que foi uma revolta que ocorreu lá em Salvador. Fala sobre Maria Filipa, que também combateu no 2 de julho e

0: ocorreu lá em Salvador. Fala sobre Maria Filipa, que também combateu no 2 de julho e poucas pessoas falam, né? Então, é basicamente essas questões
1: então
0: aí.
1: Então, vocês vão estar comemorando o álbum Banzo, da banda Jacal, dia 14 de novembro, gente. Já bota aí na tua data. Agora, eu tava olhando um detalhe aqui, rapaz. Nada... 0800, de graça. Isso mesmo, cara?
0: Isso, então assim, Bebeto, na realidade, são 12 anos de banda que a gente tá lá, que nós iremos... comemorar com nossos amigos, né? E tem outras bandas também que vai ali, vai lá também, né, para se prestigiar. Claro que não deu para pôr todas aqui, senão a gente ia ficar aí uns 2 dias tocando, sabe? Então é assim, comemorando os 12 anos de banda, mais os 2 álbuns nossos, que é o Tocaia e o Banzo, né? E assim, é um evento aberto ao público, ele tem caráter solidário. Dentro do rock você vai encontrar muito isso, muitas ações, né, de arrecadação de alimentos, arrecadação de ração, né, para tudo, para situação, agasalho. Então esse evento em específico, ele vai ser na concha acústica do Centro de Cultura, na parte de trás ali no anfiteatro, né? Pede-se que leve 1 quilo de alimento, mas a pessoa que for não tiver esse recurso para pagar, não existe problema nenhum, pode entrar ali tranquilamente. E se for uma pessoa que esteja, tem situação de
1: vulnerabilidade,
0: lá na mesma hora a gente faz uma cesta básica, e com o que tiver lá, que a gente sempre arrecada bastante, a gente faz a doação, né? E esses alimentos serão doados à Escola do Quilo, que fica ali na Avenida Ilhéus, que é o Centro Espírita, né? É a Escola do Quilo, que eles já fazem um trabalho social de longa data, né? E é parceiro nosso assim também. A gente sempre que faz essas ações, a gente sempre está em doação para lá, né? Para a Escola do Quilo, o abrigo São Francisco de Assis, dentre outros também, né? Então é um evento que vai começar ali pontualmente às 15 horas e vai finalizar às 22, né? Até porque a gente gosta de fazer esse lance de assim, matinê para 10 horas, todo mundo já está em casa, já
1: tá
0: deitado, dormindo.
1: Com a patroa, com a família.
0: Até que não tem mais idade para estar aprendendo noite, não.
1: Então, 14 de novembro, 3 da tarde, Isso. Centro de Cultura do Ninho de Jacal. Isso. Os meninos que estão aqui, Caos, Podreiras, Escrúpulos, Manzoá, Natasha, Pecados Capitais, comemorando o álbum Banzo, da banda Jacal. E a galera que tá ouvindo a gente, né, 991799601, tenta aí adivinhar por que o nome da banda Jacal e manda pra cá. Dino Góes, a banda Gente Brasileira tem música com esse nome, hein? Na voz de Book Jones. O Dino Góes mandou um recado aqui.
0: Foi?
1: Diz que a banda Gente Brasileira tem uma música com esse nome, na voz de Buco Jones.
0: Jacal,
1: é.
0: Rapaz, maravilha, eu não conhecia não, mas eu vou procurar saber.
1: É bom. Big Joe, Biguinho, tá lá ouvindo a gente também, valeu, grande abraço. Bom, vamos ouvir a primeira aqui. Me falem dessa música, Refém da Mente, rapaz. Parece uma aula de psicologia,
0: né? Rapaz,
1: me conte desse detalhe de Refém da Mente.
0: Rapaz, é uma música de...
1: Ele falou Banzo, o nome da música é Banzo.
0: A Banzo, pra falar, né?
1: Banzo
0: fala do processo de escravidão aqui no Brasil, né?
1: Uhum.
0: Aí na letra aborda o que o negro escravizado, ele se submetia ali no seu dia a dia, no campo de trabalho não remunerado, né? Que ele fala na letra, açoite de dia, açoite de noite... que o amigo dele também tá num tronco ali, que não tem perspectiva de mudar, não tem perspectiva de rever a família, os filhos. Então para ele ali a vida acabou, ele vai estar vegetando e não existe um amanhã, que era o que ocorria mesmo.
1: E o pior, né?
0: Sentindo a
1: dor de fato, né? Na pele, na alma, no corpo.
0: E as cicatrizes dos vários instrumentos de tortura, que na letra fala como giramundo, como a máscara de Frades, né? Que a máscara de Frades era o seguinte, né? Botava aquela máscara no rosto para eles não se comunicarem, porque eles eram muito inteligentes, né? Então, para eles não fazerem na própria fazenda ali ações, ó, tipo assim, vamos reunir hoje às 19 horas pra gente fazer um levante. Então usava muito a máscara de frades pra isso, né?
1: E essa

0: máscara é impedia de sair a fala, cara?
1: É. É mesmo. Impedia. E tinha outros elementos de tortura ali também, né? Como o giramundo, né? Que ficava os pés e os braços, né? Depois de um dia inteiro de trabalho, imagine, 12, 14 horas, você ali trabalhando, a comida...
0: Trabalho exaustivo.
1: Exaustivo, a comida era pouco, e ainda você...
0: Alimentação,
1: zero. Então, para os escravos mais revoltados, além disso, eles deixavam lá no próprio giramundo, né? Para não fugir à noite, né? Que ficava com os pés e todos os membros ali presos, né?
0: Caramba,
1: então,
0: que sofrimento, hein,
1: então,
0: gente?
1: Então, a letra fala basicamente desses processos cruéis que existiu no Brasil e que muitas pessoas negam, né? Muitas
0: sim,
1: pessoas
0: sim.
1: Negam e dizem que não existiu ali escravidão, inclusive contra cotas, né? Para rever todas essas questões aí. E é basicamente isso.
0: Bacana, então. É um mergulho na história, na realidade dos nossos ancestrais, nosso
1: isso,
0: passado
1: isso.
0: Aí, né? Vamos lá então, vamos ouvir Refém da Mente. Me fala da música Refém da Mente aí, rapaz. Me conta um pouquinho da história dessa música pra galera. Vou tocar agora pra galera dar uma sacada e entender.
1: Rapaz, isso daí fala de uma alternância no poder, sabe? Que é importante ali também ter, né? Que nada na vida também não pode ser muito contínuo, né? Mas na visão da gente também, né? Pelo que a gente pensa, talvez não seja por agora. Seja mais pela frente, né? E é isso aí, eu vou falar sobre a importância também da pessoa não estar no poder ali por muito tempo, senão cristaliza, não tem ideias novas, né? E não tem uma continuidade.
0: Eu vou puxar um exemplo aqui.
1: Vai, Bebeto.
0: Fazer uma ponte aí. Por exemplo, o futebol, né?
1: Isso.
0: O Neymar. Neymar já teve tudo que um jogador deveria ter.
1: Isso.
0: Já alcançou o status de um dos melhores jogadores do mundo, não conseguiu ser o melhor do mundo,
1: isso,
0: mas alcançou esse status de estar ali disputando.
1: Isso.
0: E aí, o cara titular o tempo todo, com a camisa 10, com a faixa, chega uma hora que o cara começa a se acomodar, cara.
1: Não,
0: e
1: isso.
0: Aí ele deixa de buscar novos ideais, isso, novos objetivos. Raras são as exceções, o Cristiano Ronaldo, o Messi, mas aí o cara entra naquele de conformismo, acha que ali já tá bom. Acho que é mais ou menos o que acontece também com a política, né?
1: Isso.
0: O cara vai se perpetuando no poder, continua ali praticando as mesmas coisas, não se abre pro novo, pro diferente e acaba a gente sofrendo com tudo isso aí.
1: Aí a música também tem um questionamento que fala quem é que vai vir para trazer uma renovação também, né? Então a gente tá esperando essa potência vir. Até no futebol mesmo, né?
0: Sim.
1: Porque...
0: Inclusive amanhã tem um amistoso pela manhã, né? A seleção brasileira.
1: É.
0: A nova seleção, dizem, né? A nova, né?
1: Rapaz, pra mim mesmo...
0: Bora ver se vai ser novo mesmo.
1: É.
0: Ou seja, a gente tá com os olhares da desconfiança pra todos os setores, né?
1: Como...
0: Pro futebol, pra política, pra vida, em si.
1: É, como esporte mesmo, eu acompanho quase nada, velho. Porque eu vi que ficou um negócio tão chato, tão mecânico pra tudo, sabe? Acho que perdeu pra mim, aquela emoção que você assistia um jogo. Quando assistia um jogo do Flamengo ali nos anos 90, tinha um rapaz chamado Charles Guerreiro, o cara dava, era Charles Guerreiro e as suas voadoras, o cara dava entrada no cara, me parecia que o mundo ia acabar. Eu gosto de. Eu sempre gostei de acompanhar mais interbairros e intermunicipal. Que eu acho que realmente ali é o futebol realmente raiz mesmo.
0: Falar disso, parabéns aí, equipe do São Pedro, né? Lá do gueto aí, foi campeão do Interbairros aí, parabéns aí. Vamos lá então, ouvir Refém da Mente, banda Jacal aqui na 96.1. Tá na boa, tá feliz.

0: Banda Jacal, refém da mente aqui no 96.1. Tá da boa, tá feliz. Batendo papo hoje com a banda Jacal. Dia 14 de novembro vai ter muito rock em Itabuna. Caos, Podreira, Escrúpulos, Mazuá, Natasha, Pecados Capitais, comemorando o álbum Banzo da Banda Jacal. Evento gratuito, entrada 1 quilo de alimento. Solidariedade também faz cultura. Tava aqui observando também, Johnny. Rapaz, a agenda de vocês aqui, a galera não tem dimensão, né, do quanto uma banda aqui de Itabuna viaja tanto aí pelos 4 cantos do país. Mas vamos lá, deixa eu pegar aqui a partir do dia 24, não vou nem pegar do dia 1º aqui, porque senão só vou terminar amanhã, como você disse agora há pouco aí. 24, setembro, vamos lá. Dia 19, hoje já é 24, né? Deixa eu atualizar aqui, rapaz. Setembro. Vocês estiveram em Salvador, dia 19, não é isso?
1: Isso.
0: Dias Dávila, dia 21.
1: Isso.
0: Aí depois foi para São Paulo, para Bragança Paulista. Não, vai, né? Vai para Bragança Paulista, né?
1: Não, já. Que na realidade aí é uma turnê do nosso último álbum.
0: A turnê do último álbum?
1: É, que nós passamos até. Assim, a gente tá em processo de assim turnê.
0: Ah, sim.
1: Aí nós já passamos ali. Nós fizemos o Sul, né? Fizemos Paraná, Santa Catarina, Rio Grande do Sul. Fizemos 4 datas nesses estados, com as capitais. Aí em São Paulo, a gente fez umas 20 e poucas datas lá em São Paulo.
0: Olha que bacana,
1: rapaz. Eu tocou em São Paulo, Americana, Agudos, Marília, São Carlos, sabe? E aí também teve o Rio, né? A gente fez umas 4 datas no Rio. E o Nordeste todo, foi 16 datas até agora. Rapaz. Pegando da Bahia até lá no Maranhão, passando por todos os estados, as capitais, né? E vários interiores, né? Tipo assim, lá em Pernambuco, a gente tocou em Recife e tocou em Caruaru, né? Então,
0: Dessas cidades, Johnny. Dessas cidades todas que você passou aqui. Eu não vou perguntar qual, porque aí eu sei que eu vou lhe apertar. Então, quais cidades você se encantou? Chegou lá e falou, rapaz, que cidade linda, que lugar maravilhoso. Eu vou voltar aqui nas minhas férias.
1: Rapaz, assim, tocar no Nordeste é sempre bom. É o tanto que a gente já fez uma tour já no próprio Nordeste ali, nós já fizemos 4 tours já, pegando todos os estados. Mas eu particularmente tenho uma cidade específica que eu gosto, lá em Natal, né, que eu acho bem assim, bacana mesmo, eu gosto. João Pessoa e uma cidade em Alagoas chamada Piranhas.
0: Piranhas,
1: que é uma cidade onde Lampião morreu, né? Lá tem a rota do cangaço, né, que faz a trilha que ele passou os últimos dias de vida. E a cidade fica no meio do Rio São Francisco. Então, um negócio lindo mesmo.
0: Aí,
1: então,
0: eu tive Milagres.
1: Milagres, né?
0: Um pouquinho mais acima ali. Que também faz parte da rota do cangaço.
1: A rota do cangaço. Inclusive, eu fiz a rota do cangaço já por 2 vezes.
0: Olha aí.
1: Eu fui uma vez, depois fui lá na outra.
0: Tô achando que qualquer dia desse você vai vestir a roupa do cangaço e vai fazer um show de rock aí, vestido de Lampião.
1: Rapaz, quase isso.
0: Tá no projeto.
1: Tá no projeto. Então, assim, poxa, a gente tem essa oportunidade de levar o som aqui de Itabuna para esse Brasil afora, né? Então, assim, nesse último ano a gente fez o quê? Quase 60 shows em todos os. Em 17 estados já do Brasil, né? Que a gente já
0: aí,
1: tem oportunidade.
0: Aqui,
1: né?
0: Aqui de Itabuna, o Brasil inteiro aí.
1: A gente consegue rodar muito.
0: Qual foi o lugar que deu mais pessoas, um público grande, surpreendeu vocês assim?
1: É porque a gente toca em grandes festivais também.
0: Também.
1: Tipo assim, lá em Recife a gente tocou no Abril Pro Rock, que dá a média de 5 mil pessoas. Aí tem.
0: Pro Rock.
1: Abril Pro Rock, que é um festival bem clássico. Aí tem em Salvador um festival chamado Palco do Rock, que dá essa quantidade de pessoas também. Aí tem Vitória da Conquista aqui, que é o Suíça Baiana, que dá essa média de público, 3 mil, 4 mil, 5 mil, sabe? Mas a gente toca assim, para público ali, digamos, diverso.
0: Como é o público de Itabuna hoje, aqui na nossa cidade? Bota Itabuna e Ilhéus aqui, o eixo Itabuna e Ilhéus. Como é o público de rock?
1: De rock? Hoje,
0: tem crescido, tem se mantido estável?
1: E também,
0: a gente tem aquela onda do paredão que tá aí.
1: Isso, isso.
0: Do pagode, do sertanejo.
1: Isso.
0: Como é que tá o rock inserido aí nesse contexto?
1: Assim, o rock ele é muito forte. Né? O rock ele é forte. E ele é, como é que vou te falar, ele é fiel, né? Então assim, a gente, além de tocar na banda Quijacau, a gente produz muito evento. Então a gente já vem fazendo um trabalho de base aqui já em Itabuna há muitos anos. Já faz eventos aqui em Itabuna como o Rock na Rua, que é um rock que a gente faz ali na rua do Café Pomar, sabe, que enche ali de gente.
0: Sim, sim, sim.
1: Aí tem o Rock na Roça, que a gente faz em uma roça lá no final do São Caetano. Aí tem também o Centro de Cultura, que a gente já faz bastante evento ali na parte do fundo e também na parte da frente. A gente já fez umas 6 edições na parte
0: bacana
1: ali da frente e ao fundo ali umas 3. Então, assim, aí tem o Nordeste Chamas, tem o Tocaia Festival. Então, a gente vem muito batendo nisso há muito tempo já, fazendo assim eventos e puxando outras pessoas. Tipo assim, tem eventos que nós realizamos ali, mas a gente convida o pessoal do rap, né, que vai também fazer ali o som, sabe? Então a gente já vem já pavimentando há muito tempo e o rock de Itabuna ele é muito forte. Sempre foi. Inclusive já no ano passado, que antes da própria Jacal, a gente já tocou em outras bandas também antes, né? Mas tem bandas aqui que para a gente são bastante importantes ali no começo dos anos 90. Que tem a banda Escrúpulos e a banda Second Face, que são as bandas, digamos, pioneiras aqui que começaram esse assim movimento que levou a gente ir ali pavimentando, isso falando do rock pesado, sabe? E tem uns eventos também de pop que a gente também faz também, chega junto, ali ajuda, sabe?
0: Massa.
1: E por aí vai.
0: Fala da agenda aí. É, dia 3 de outubro, Salvador?
1: É, a gente, que na realidade, esse final de ano a gente deu uma segurada, né? Porque a gente veio de um ano aí com muita data e muito tempo fora assim de casa é meio complicado, né? Aí acompanhando...
0: Aí deu uma segurada na agenda.
1: Deu uma segurada.
0: Mas aí o próximo show vai ser
1: onde? O próximo show vai ser agora no próximo sábado em Salvador.
0: Salvador,
1: sim. No dia 3. Aí no final do... No dia 31, a gente toca em Conceição do Almeida.
0: Já estive nessa cidade. Tem tempo pra caramba. Conceição do Almeida.
1: É que ela fica entre Cruz das Almas e Santo Antônio de Jesus. E duas cidades também muito fortes do rock. Na realidade, a Bahia é muito forte. Aí tem outra data também, que vai ser em Itabuna agora, né? No dia 14 de novembro.
0: Sim.
1: E depois a gente volta a Salvador. No dia, acho que 9 de janeiro. E Serrinha.
0: Serrinha.
1: Aí vem Salvador e Serrinha, que vai ser no dia 9 e no dia 10, né? E assim, tem mais datas aí pela frente que a gente tá articulando. E também tem uma turnê nossa europeia que a gente tá para fazer agora em junho.
0: Vai pra Europa, hein?
1: A gente vai fazer 17 datas, que é na Alemanha, Bélgica, Holanda, França e República Tcheca.
0: Olha que bacana.
1: Que na realidade nós iremos agora no final, agora no novembro passado, mas a pessoa lá, quando foi ver a questão lá das aéreas, que deu aquele problema lá da guerra e tal, e as aéreas ficaram muito, muito caras, né? Aí alinhou agora para esse próximo ano, no final do primeiro semestre ou início do sucesso, segundo.
0: Sucesso, parabéns aí.
1: Quem faz
0: essa ponte, rapaz, para fechar esses shows? Vocês mesmo? Vem atrás? Tem alguém que é do meio também, que geralmente faz o...
1: Velho, assim, porque eu tenho uma rede de contato muito grande, a nível de, assim, Brasil mesmo, sabe? Uhum. Porque eu também tenho um selo, né, Bebeto? Que eu lanço, assim, muitas bandas, né?
0: Ah, você tem um selo?
1: Tem um selo.

0: Bebeto, que eu lanço assim, muitas bandas, né?
1: Ah, você tem um selo tem um que selo. Lança bandas.
0: De
1: qualquer segmento ou do rock?
0: Só rock mesmo. Agora, agora dentro do...
1: Como é o nome do selo?
0: É Tocaia.
1: Tocaia.
0: Tocaia. E é um selo assim que a gente lança banda de vários estados e faz muita coletânea. Por exemplo, eu mesmo lancei uma coletânea com 100 bandas, né? 25 do Brasil e 75 da América Latina.
1: Esse cara aqui ia te ajudar, né?
2: Eu tô aqui só de Tocaia.
0: É, é ele mesmo.
1: Rapaz, esse cara, cara aí.
2: Tô aqui só de Tocaia.
1: Ele ia te ajudar.
0: Tocaiano. É. É que na realidade, Tocaia é o primeiro álbum da gente, o nome, e aí pegou, virou esse selo. Porque esse primeiro álbum fala muito da. Muito assim, local, né? Fala muito sobre a obra ali de Jorge Amado também, né? E da nossa região ali, Cacaueira, né? Que quando a gente começou, a gente fez um lance regional e também algo que soasse também pra fora. Mas foi ali pegando liga, velho. Como pensa que não, que a gente começou pra gente fazer um lance ali de boa e tomou uma proporção.
1: Já
0: que...
1: engrenando.
0: É, velho, sabe? aí esse. A gente lançou essa coletânea com o Brasil, mais 16 países aqui da América Latina. Então a gente tem esse contato com essa galera da América Latina. E também tem esse contato muito com a turma de fora, que a gente lança também matérias fora, né? É disco fora, sabe? Então a galera curte o som, porque assim, tem muita gente lá fora que canta na língua deles. Mas você cantar em, assim, na sua língua, que a gente é uma banda de rock, mas a gente não canta em inglês, a gente canta em nordestino.
1: Nordestino,
0: né? É vice, é oxe, sabe? Então, dentro da nossa linguagem. Então, isso talvez encante também essa turma aí, né?
1: É porque a gente tem a mania, né?
0: É.
1: De sempre engrandecer o de fora
0: não,
1: e desvalorizar o daqui, né?
0: Não, vocês,
1: a proposta de vocês é bem interessante.
0: A gente é muito
1: de identidade
0: regional.
1: Mesmo, né?
0: É tanto que a gente lançou aí, a gente lançou também um livro, que possivelmente você pergunte também, eu vou.
1: Sim, vou falar, perguntar, né? Aqui. Nordeste em Chamas, o nome do livro?
0: Isso,
1: a gente vai falar sobre o livro já, vamos ouvir a outra faixa aqui, Pronto. Grama.
0: Grama, é.
1: Alguma coisa com jardinagem aí, me conte a história dessa música aí.
0: Essa música é uma relação familiar, que na verdade a gente fez na época para um amigo nosso, pode ser o companheiro ou a companheira ali que faz tudo e no final não é reconhecido pelo seu esforço, né?
1: Ah, muita gente então vai se identificar com essa.
0: É isso, aí.
1: Aquela pessoa que se dá ao máximo.
0: Se dá ao máximo,
1: mas não é reconhecido.
0: Não é reconhecido, né?
1: O nome da música é Grama.
0: Grama.
1: E a gente vai conferir agora.
0: Isso aí.
1: Jacal. Na boa, FM.
0: Valeu, meu irmão.

0: é daqui de Itabuna, já viajou todo o Brasil, né? São Paulo, Rio de Janeiro, também todo o Nordeste. Os caras agora vão se mandar também pro exterior para fazer showzaço. Para fora aí já tem o quê? Fechado já, certo?
1: É, para fora do Brasil, agora no final de junho. No final de junho do próximo ano, tem 17 datas, né?
0: Que 17 datas no interior.
1: Que é Alemanha, Bélgica, Holanda, República Tcheca e França. Porque é um circuito que muita banda já do Brasil, que já na pegada rock, já faz, né? Porque se você pegar, é como se fosse uma Bahia. Daqui, por exemplo, a gente toca muito lá pra cima, lá em, assim, Barreiras, Luiz Eduardo Magalhães. Se você pegar daqui de Itabuna, Luiz Eduardo Magalhães, vai dar 1.100 quilômetros.
0: É uma distância considerável.
1: Então, esses países são tudo vizinhos ali, sabe? Então você faz sem grande susto, né?
0: Bem pertinho, né?
1: Bem assim, pertinho, tudo ali colado, né?
0: Quem quiser seguir a banda Jacal no Instagram, como é que tá lá?
1: Pronto, é só mesmo digitar lá Jacal.
0: Já acha.
1: Já acha, só tem esse nome lá praticamente.
0: Simples e fácil. Simples, é. Eu perguntei pra galera aqui o que é que achava do nome da banda, a Ritinha. Ela é a rainha da charada, está sempre adivinhando aqui. Disse, Bebeto, Jacal, será que é porque é da terra da jaca e do cacau? Exatamente isso aí, né?
1: Isso aí.
0: Como é que surgiu esse nome aí, rapaz?
1: Velho,
0: o Herbert te ajudou na composição desse nome aí? Você falou já, ele cal, como é que foi?
1: Rapaz, assim, eu trabalhava com Ari, que tocou de baixo com a gente, ele começou tocando bateria. E a gente, assim, viajava muito vendendo produtos financeiros. E a gente já tava tocando e a banda não tinha nome. E a gente foi fazer umas vendas em Banco Central, velho.
0: Banco Central?
1: Banco Central, que fica...
0: Tem uns ouvintes aqui de Banco Central que estão sempre ligadinhos aqui, rapaz.
1: É, Banco Central. Velho, aquela estrada que a gente curte muito, que é a roça, ramal, né, cacau, jaca e tal. E aí houve essa injunção e a gente já vinha já meio que também conversando sobre essa temática. Então, já representa a jaca e o cacau. Mas assim, existe aí nesse nome desnivelamento social.
0: Olha aí.
1: A jaca representando os trabalhadores e o cacau representando o coronelismo, né? Que naquela época lá, aqui, na nossa região mesmo, né? Prevaleceu ali que poucas famílias detinham toda essa riqueza do cacau e as terras, né? E os trabalhadores, para sobreviver, comia o fruto da jaca, associado também com os macaqueiros que tinham aqui na época, né?
0: É tanto que saiu a resenha aí do Papa Jaca.
1: Do Papa Jaca. Então, assim, era uma fonte de alimentação para a galera que trabalhava ali na própria roça, né?
0: E você gosta mais da jaca ou do cacau?
1: Eu particularmente gosto mais da jaca.
0: Da jaca. E o Herbert?
2: Também
0: da mais da jaca.
1: Mais fã da jaca. Aí esse contraste social, depois que veio a própria Livassoura de Bruxa, houve um pequeno ali nivelamento que os trabalhadores rurais passaram a ser meeiros, né?
0: Sim.
1: Passaram a ser sócios dos próprios ali trabalhadores, e quando teve aquela a baixa do cacau e a ascensão da jaca, né? Hoje a jaca é um...
0: Tá virando um produto exótico.
1: É um alimento chique, né? E muito ali saboroso. Então, é um desnivelamento social, mas comprova que o pobre, ele tem o seu valor, né? Que hoje a jaca, teoricamente, possa ser que seja até tenha um valor agregado até mais do que o próprio cacau. Porque uma pequena bandeja ali com 10 gomos, hoje você conta na BR aqui por 10, né? As 12, né?
0: 10 reais.
1: Imagina um saco de jaca.
0: Dá pro cara se armar, hein? Vamos falar do livro Nordeste em Chamas, para a gente fechar o nosso papo de hoje aqui. Nordeste em Chamas. Me fala um pouco desse livro. Você falou que tem 240 bandas que contribuíram. Como é que é?
1: Isso. Então, através do selo Tocaia, a gente tem também o selo Tocaia, que é um coletivo também, e o coletivo também Nordeste em Chamas, né? Que está saindo esse livro. São 240 bandas só do Nordeste, por isso que o nome é Nordeste em Chamas, contando com bandas da Bahia até o estado lá do Maranhão, né? São 240 bandas, cada uma contribuindo com uma letra, né? O livro está em pré-venda, né?

0: Como é que faz? Se eu quiser comprar o livro Nordeste em Chamas, como é que eu faço?
1: Pronto, é só chamar no zap
0: 73 9 8118 6530. O livro trata de quê, John? Quais são as temáticas do livro?
1: Não, assim, são letras, né? Tipo assim, a Jacão entra com a letra. Aí tem uma banda. São 80 bandas da Bahia, né? Cada um são escritas ali de livre escolha, né? São 240 letras, né? Representando todo o estado, toda a região nordestina, né? O livro está R$ 59,90. Foram feitas 500 cópias, parece que só resta 30, né? Possivelmente saia uma segunda edição, sendo que não saiu nem a primeira, né? Porque são 500 cópias, só restam 30 em uma pré-venda, então possivelmente a gente abra já para uma outra tiragem. É um lance bem assim inovador, porque você ia juntar 240 pessoas, que pra mim foi um trabalho muito grande.
0: Eu tô imaginando
1: que conversar, não foi isso aí. Velho, eu tenho que conversar com 240 pessoas, receber esses 240 arquivos, mandar para revisão, diagramação, sabe? E aí, mas foi muito bacana, porque saiu já, deu um pipoco mesmo aí, deu assim uma balançada, e é um registro histórico que a gente deixa ali registrado, né? Eu mesmo, particularmente, eu gosto de fazer muito esses lances assim, coletivo, de tanto de livro quanto de coletâneas também assim, musicais, né? Indo para um outro assunto, eu mesmo lancei também uma. E tudo que eu faço, Bebeto, assim, pelo tocar, a gente lança de forma física.
0: Certo.
1: Né? Teve um CD que nós lançamos chamado Baianas para o Mundo Ouvir.
0: Baianas
1: para o Mundo Ouvir.
0: Para o Mundo Ouvir.
1: Saiu em CD e tal, que são 39 bandas com componentes femininas do estado da Bahia,
0: que
1: sabe?
0: Bacana aí.
1: Aí dentro do rock e suas vertentes, né? Por isso que quando a gente fala de rock, é muito grande, sabe? Principalmente falando de assim, Bahia, que tem vários territórios, que são 27 territórios aqui, e a gente nós já fizemos turnê dentro da Bahia pra gente rodar 33 cidades, sabe?
0: Olha aí.
1: Então, velho, é grande, tem um movimento jovem forte e um movimento também que se renova assim bastante, né?
0: Parabéns aí pelo trabalho de
1: vocês. Obrigado, Roberto. Então, a questão do livro, se tiver algum interesse, quem gosta de leitura, de produto físico, né? Que não seja PDF, é só chamar que tá lá. E o livro tá bem lindo mesmo, sabe?
0: 739-81-18-6530 ou lá no Instagram
1: Jacal.
0: Pronto, pra gente fechar o nosso bate-papo de hoje. A Gisele do Monte Cristo está ouvindo a gente, o Rubens de Itajuípe também está acompanhando a nossa programação. Para a galera que está em casa, hoje batendo papo muito esperto, muito cheio de cultura, cheio de história, com a banda Jacal. Gente, vale a pena prestigiar o trabalho da galera que vai estar aqui em Itabuna, dia 14, não é isso?
1: 14
0: de novembro. Num showzaço. A gente vai tocar a última música aqui, viu, Johnny?
1: Certo.
0: Dar aquela respirada. O nome da música, Eu Sei, lembrou Legião Urbana.
1: Isso.
0: Conta um pouquinho dessa música aí rapidinho.
1: Eu sei, é a mesma coisa, é uma situação de convívio também ali, familiar.
0: Situação de convívio familiar.
1: Então vamos curtir.
0: Situações dessa pegada. Eu Sei!

0: 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Banda Chacal, eu sei aqui agradecer aqui a presença do nosso querido Johnny e também o Herbert, né? O Tio, né, rapaz?
1: É, tio.
0: Também me chamam de Tio, Bebetinho.
1: Bebetinho.
0: É, o pessoal. Geralmente eu nunca falei no ar que era Bebetinho.
1: Geralmente são
0: pessoas. Mas a galera, a maioria chama.
1: Geralmente são pessoas carinhosas, né? E bonitas, né?
0: É, olha aí, tá vendo aí, Tio? Então, gente, convite marcado 14 de novembro, Centro de Cultura do Niacílios, Chacal Caos.
1: Podreira. Manzoá.
0: Escúpulos, Manzoá, Natasha, Pecados Capitais. Ingresso 1 quilo só de alimento para ajudar também as famílias carentes. Vocês fazem um trabalho social muito bacana também, né?
1: Isso aí, Bebeto. Quem puder levar 1 quilo de alimento não é nem assim obrigatório. Mas quem puder levar já vai ajudar já assim muita gente. A gente costuma arrecadar muito, né, alimento que tem.
0: E pessoa... um evento família, né, Johnny?
1: É isso, é um evento assim,
0: bem se familiar, filhos, pode levar,
1: se divertir de montão.
0: Assim, para quem não tá acostumado, assim, causa uma certa,
1: não é,
0: né? O cara não tá acostumado com a pegada do rock, olha assim meio diferente, isso. Mas depois que vai pro evento, se surpreende,
1: né? É porque é um movimento muito respeitoso, né? Diverso, e não cabe, né, velho? Não cabe, na realidade, em evento nenhum ter esse lance de confusão, briga, sabe? A galera curte lá, é um jeito também da galera ali curtir, que é o chamado bater cabeça, né? Uhum. A galera fica ali dançando um pouquinho mais eufórico, mas não passa daquilo. E são eventos bem assim tranquilos, dá muita criança também, sabe? Assim, família. Então, todos convidados aí no dia 14.
0: Além do evento musical em si, vocês vendem lá também o trabalho de vocês assim?
1: Vai
0: com
1: ter
0: camisa, sim. Um boné, um...
1: Vende sim, vende. É que na realidade vai ter também exposição, né? Que tem
0: sim, uma...
1: que, porque
0: exposição.
1: Assim, esse rock, o rock, ele tem muito disso que é chamado merchan, né? Que vende, que a galera se consome assim bastante.
0: Aqueles botões, o boné,
1: camisa, boné, camisa.
0: As lojas vão lá também, né?
1: CD, vinil,
0: A gelada também.
1: A gelada, né? Também vai ter, também vai ter a cerveja artesanal,
0: que é uma delícia.
1: Que é a Três Barcaça e a do nosso amigo Guga aí também. E também vai ter exposição do próprio livro lá, né? Vai ter também o próprio lançamento
0: Nordeste
1: lá do livro. Do próprio Nordeste
0: em
1: Chamas, né? Que vai ter poucas unidades, né? Que nós fizemos 500, só o resto acho que 30 cópias aí agora, né?
0: Rapaz, lembrei daquela música do... Vai sacudir, vai abalar, né? Vai sacudir, vai abalar. Abalou a venda de livros, né, cara?
1: E nós vamos fazer também um convite para a galera do artesanato, a galera do rap também, para deixar ali um palco aberto, quem quiser fazer a rima, cantar lá também, sabe?
0: As pulseirinhas lá do artesanato,
1: isso,
0: né?
1: Isso,
0: muito bacana o material.
1: Isso,
0: né?
1: Isso. Isso aí.
0: Johnny, obrigado, meu irmão. Pela tua presença aqui, o Herbert também, a galera da banda Chacal. Algo que vocês queiram falar, da qual eu não perguntei, que queiram acrescentar, abraçar aqui o público da Boa FM?
1: Ô Bebeto, eu na realidade eu gostaria de só mesmo aqui agradecer o espaço, né? E falar também de você, e lhe agradecer, mas falar de você pra mim é bem fácil, né? Porque você é um camarada, poxa, é gente finíssima, já conheço há muitos anos. E só agradecer por esse espaço mesmo, principalmente a questão da própria cultura ali, rock. E não mais convidar todos mesmo para ir comparecer.
0: Show de bola.
1: E vamos nessa.
0: Estaremos lá degustando aquela cerveja artesanal.
1: Isso.
0: E ouvindo um som de primeira.
1: Qualidade
0: da banda Chacal e as outras
1: bandas. E as outras bandas, que são bandas amigas da gente
0: e
1: também.
0: Quando estiver pertinho do evento, manda aquele recadinho bacana para a gente relembrar a galera aqui a data, tudo certinho.
1: Mandarei sim, meu irmão.
0: Valeu.
1: Obrigado.
0: Valeu, Johnny. Valeu.
1: Abraço, meu irmão.
0: Ao vivo aqui na Boa FM. Alô, Dema, motorista de aplicativo, tá grudado. Pequeno intervalo, voltamos já 4 e 1.

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0: Opa, estamos de volta com o nosso Super Tarde. Aqui da rede que mais cresce na Bahia. Com os três F's de sempre: força, foco e fé em tudo que você fizer. A gente estava batendo um papo muito bacana com a galera da banda Jacal, meu amigo Johnny, o Herbert. Sucesso para vocês, dia 14 de novembro, Centro de Cultura do Unhacílio. Vai estar arrepiando e arrebentando com Podreira, Caos, Escrúpulos, Manzoá, Natasha e Pecados Capitais. Bom, a partir de agora também já pode mandar teu áudio 991-799-9601. Pro Se Ligue na Ideia, né? Que começa 4h30 da tarde, mas já manda teu áudio pra gente bater aquela resenha bacana aqui, hein? Você conta piada? Você imita alguém? Imita um animal? Qual animal que você imita? Tem gente que imita pássaro, cachorro, gato, cobra, escorpião, tem também? Não é possível. Não, mas aí só imagem. Falando sonoro, imitação sonora, áudio, manda áudio. 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
1: Alô, Belém!
0: Grupo Menos é Mais, quebrou a cara! Boa tarde pra você. Daqui a pouquinho, Se Ligue na Ideia, 4 e 9.
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Benson Bourne com Mystical Magical. Pablo quase me chamou de amor. Thierry, Zezé da Recaída, com a participação do Zezé de Camargo. Já vai mandando o teu áudio, já começa o nosso Se Ligue na Ideia, o programa divertidaço aqui do finalzinho de tarde. Lembrando que 5 da tarde tem Modão da Boa. Às 6 da tarde tem Marcelo Santos, Roberto Nunes, Orlando da Hora, Tony Babos no Esporte da Boa. A gente não para.

0: Tá na boa, tá feliz demais. Alana Macedo, Reinaldo, Reinaldo. Pra todos os Reinaldos que são zoados aí pelo mundo afora. Se você se chama Reinaldo, Reinaldo, Reinaldo.
1: Falando das ruas.
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2: 986.
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0: Valeu, Marcelão, te espero logo mais 18 horas no Esporte da Boa, você e toda a equipe, viu?
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4: Tá lá o quadro mais resenha da Boa FM. Se liga na ideia e manda o teu recado, mas na moral, viu?
0: Na moral, hein? Dispara teu áudio.
5: Mande Aldo, mande Aldo.
0: Quer zoar alguém do trabalho aí, seu colega de trabalho, seu amiguinho? Perde tempo no 991-799601. Dispara teu áudio. Vamos lá, então. Começando com a Eliana, lá de Uruçuca. Fala, Eli.
6: Tá de Bebeto, aqui é a Eliana de Uruçuca. Gostaria de pedir uma musiquinha de Pablo. Ofereço pra vocês aí da rádio e todos que tá curtindo. Tá na boa, tá feliz. É assim que se diz. Uma boa tarde pra vocês e um bom fim de semana.
0: Valeu, Eliana. Grande abraço pra você. Alô, Louro.
7: Júlio Nascimento, Bebeto, modão. Júlio Nascimento.
0: Júlio Nascimento. Ah, modão, hoje ele explicou direitinho, deu pra entender, né? Valeu, Júlio. Ai, ai. Valeu, Louro, né? Ednei, mototáxi aí do Centro Comercial. Valeu, Ednei. Grande abraço, tá grudadinho com a gente também. A Bárbara Rocha na Califórnia. Verônica Miranda. Bebeto, se possível, toca o quê? A música do Gildean Marques. Principalmente pessoas, isso? Tá aí ouvindo a gente? Os quatro cantos da nossa grande região baiana. Sejam todos bem-vindos. Eu sou o Bebeto Oliveira, ou Simplesmente Bebeto. Cadê a vinhetinha?
8: Simplesmente Bebeto.
0: Um beijo na alma, ótima tarde pra você, turminha boa dos Lava Jatos aí. Galera do Tony Johnny, a galera do Batata. Forte abraço aí pra vocês todos, hein? Naná na Ubis 4, valeu, Naná! Tá ligadinho também. Rita de Cássia, Fazenda Água Bela, mais uma que tá ligada. Fala, Rita.
9: Boa tarde, Bebeto, boa tarde, boa tarde. Deus dê uma tarde abençoada pra você aí, meu amigo, e uma feliz quinta-feira. Quando você estiver passando a música do Modão, você passa a música de Tyrone pra mim, viu? Por favor, fica com Deus. Tá aí. Na boa, tá feliz. Boa tarde.
0: Valeu. 5 da tarde tem Modão, né? Agora tem o nosso Se Ligue na Ideia.
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0: Manda teu áudio, eu tô ligado. Quem é aqui? Giovanni. Tá ouvindo a gente também. Valeu, Felipe. lá de Bicaraí, tá sempre grudadinho. Cadê a Zâmbia, rapaz? A Zâmbia deu uma sumidinha aqui, né? É, segundo o Felipe, parece que a Zâmbia tava meio dodói, foi isso mesmo? Confirma aí, Felipe, você que anda lá, né? Tem mais uma aproximação assim, tá mais pertinho. Gildeia Marques, principalmente pessoas 4h42. Manda teu áudio.

0: Gedean Marques, principalmente pessoas aqui no nosso Se Liga na Ideia, você mandando seu áudio, zoando o teu amigão.
1: Mande Aldo.
0: É, tá querendo perturbar alguém da empresa aí, seu colega da família de trabalho, né? Manda teu áudio e tem gente que fica só assim, ó.
1: Porque só de tucaia.
0: Só tucaiano.
2: É o quê, rapaz?
0: Tem gente que fica só de tocaia.
2: É o quê, rapaz?
0: É. 991-799-601, Ivan Santos ou Macaco é outro que fica aqui só de tocaia. Fala, Ivan.
3: Boa tarde, Bebeto. Natanzinho tá alegre, ganhou um presente que Jamba deu.
0: Ah,
3: uma
0: foi?
3: Cinquentinha.
0: Peraí, foi. Rolou uma cinquentinha aí, bicho?
4: Ai!
0: Sei não, hein? Você tá mexendo com Vespa. Lino! Cadê o Lino?
5: Olá, Bebeto. Aqui é Lino Batista, diretamente de Leos.
0: Beleza, Lino.
5: Como você tocar pra mim, o Leonardo, eu deixaria tudo. Valeu, meu garoto. Boa tarde.
0: Leonardo, deixaria tudo, valeu. Reina.
6: Bebeto, se liga na ideia. Quando eu estou com ela, eu penso na outra.
0: Quando eu estou com a outra, eu penso nela.
6: Ela não sabe da outra, e nem a outra sabe dela. Assim vou levando a vida com a outra e com ela. Assim
4: quem é o
6: vou
4: cantor?
6: Levando a vida com a outra e com ela. É o Se Ligue na Ideia. O cantor René.
0: A René, né? Todo dia ele me aparece com

0: Reinaldo, Renan, Renê. Alô, Bia de... Bia não, Bill, né? O Bill lá de Itajuípe ouvindo a gente, valeu. Quingão do Piseiro, Marquinhos. Alô, Bebeto, Quingão do Piseiro. Sou de Barro Preto, sou fã de vocês, Itaboi Firme. Manda alô pra todos de Barro Preto e região. Queria mandar a música do Rick Renner, Mãe. Valeu. Joel Santos, Maria Pinheiro. Tô ligado no programa, Bebeto. Manda alô pra Manuel, mais conhecido como Pirata. Manuel, o Pirata. William, toda a galerinha do Pé de Amêndoa aqui na Praça do Maria Pinheiro. Galera que tá sempre ouvindo a gente aí, valeu, Joel. É o quê, Renan? Voltou.
1: Poxa. Eu tô só de Tucaia, só de que Tucaia. Viu, Fuê? Eu tô de Tucaia. Eu tô só de Tucaia. Viu, Fuê? Eu tô de Tucaia.
0: Tá na boa, tá feliz. 6h48, 6h48. Foi isso aí, velho. Hein? Play lá na máquina do valor. Leonardo, deixaria tudo. Saudade do meu amigo Cláudio Rosinha, tá de férias, né? Ele que é o homem aqui dos atalhos, né, seu Cláudio?

0: Ah, tamo de volta com o nosso Se Ligue na Ideia e a tua participação.
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0: Você mandando o teu áudio aí, participando junto com a galera. 991-799-601. Valeu. O Ivan Santos, o macaco, vai dar aquela provocadinha aqui no foinho, rapaz.
2: É mesmo, Bebeto. Você vê como ele passa agora com essa cinquentinha.
0: Ah, é?
2: Nem com os amigos dele ele fala mais. Entorta o percurso. Toda hora tá limpando essa cinquentinha. Foi jamba que deu a ele.
0: Olha aí. Rapaz, ele apareceu pra se defender, bicho. Cuidado, hein? Já tô vendo aqui uma gravação. Alô, maluquinho Boeira City.
3: Alô, Bebeto, boa tarde.
0: Beleza,
3: aqui
0: mano.
3: É o maluquinho de Poerarema, viu? Eu quero participar da promoção da Simonete.
0: Ah.
3: Mandar um abraço pro meu amigo Renato, gerente da
0: Renatão,
3: Simonete.
0: Renatão,
3: de Itabuna.
0: É o volante, Ô, Renato.
3: Eu quero saber,
0: sim,
3: né, o que é que tá acontecendo com meu amigo motorista da Atlântico, que? Marcelo e Gideon do Amor.
0: Gideon do Amor e Marcelo.
3: Quer que você marque aí um horário pra ele marcar presença.
0: Ah,
3: aí,
0: é,
3: viu?
0: Rapaz.
3: O tal do Gideon do Amor.
0: Gideon do Amor.
3: Feio. Se ele fosse gêmeo, mas feio dera ele. Se liga na ideia, Bebeto. Manda um abraço pra Chiquinho Chocolate. Tá lá movimentando a mais badalada do globo terrestre. A rodovia Santos Dumont, São Paulo, capital da pedra. Cuida.
0: Olha aí, valeu. Chiquinho Chocolate, grande abraço, meu irmão. Obrigado pelo carinho da sintonia. Miriam Costa, Bebeto, manda alô pra galera curtindo a gente, hein? Um alô pra Erivelto Pé de Pato, lá na Roça do Povo, Erinaldo Lisboa, lá no Santo Antônio. Meu amigo Eri, rapaz, o Ney Braque, aniversário essa semana aí, né? Fábio Xavier, Nego Dei, os maqueiros da Santa Casa, valeu. Miriam Dias.
4: Bebetinho, boa tarde, Bebetinho.
0: Boa tarde.
4: Bebetinho, passa a música de Eduardo Costa pra mim aí, Bebetinho.
0: Eduardo Costa, já já.
4: Bebetinho, ofereça essa música pra Jorge Selma.
0: Jorge Selma, o cara, o número um do SAMU, né? Grande figuraça. Paulista, se liga na ideia.
5: Bebeto, tá na boa, tá feliz. Olha a barba de bode aí, ó.
0: Ih, rapaz.
5: Barba de bode aí, ó. Bicho mais feio que tem na praça aí, ó. Parece aquele barba de bode. Daqui a pouco chega a barba do leite.
4: Atlântico,
5: a motorista. Manda uma música aí de Neto Brito aí, por favor. Valeu, meu irmão. Oferecer pra todo mundo da rádio, da Juipense aí. Valeu. Fernandinho, lá da Pimenteira.
0: Valeu, Paulista. Tirando onda aí com barba de bode. Cuidado que ele pega aí, meu bicho.
2: Não é todo elemento que tem sorte, que nem Natanzinho não, ganhar uma cinquentinha.
0: É
2: por isso que eu vi ele levando um direto machista pra jamba.
0: Daqui a pouquinho ele vai te dar a resposta. Viu? Alô, Márcio Costa, Márcio Cafu.
6: Boa tarde, Bebeto. E aí, filhão? Como é que tá?
0: Tudo em paz, graças a Deus, e você, meu irmão?
6: Completando mais uma primavera hoje.
0: Ah, é, rapaz? Não, não é possível. Coisa. Não é possível, rapaz.
6: Tô lá em casa.
0: Parabéns, rapaz. Frente,
6: tá convidado, viu?
0: Olha aí, rapaz.
6: Um abraço.
0: Márcio Cafu, parabéns, meu irmão.
6: Cinquentou, Bebeto, cinquentou.
0: Ah, não. Eu pensei que era 60. Aê! Muitos anos de vida, felicidade pra você, Márcio Costa, torcedor do Fluminense. O Cafu tá sempre ouvindo a gente. Valeu, meu irmão. Grande abraço. Olha o Foé. Boa tarde, Bebeto. Boa tarde, ouvintes. Alô, Naelito, alô, Cleide, Luninha, Geraldão, CC, turminha toda aí de Itapé, hein?
7: Ô, Bebeto, precisando de um empregado, papai.
0: Tô um cara aí que tá, como é, precisando de empregado.
7: Alena lá de Itacarré. Não, mas tá irmão, tá me tendo a lente de mãe.
0: Olha, ele disse que o cara que tá precisando de funcionários lá em Itacaré, arruma pra Ivan. Por quê? Tem o quê?
7: Itacarré. Não, mas tá irmão, tá me tirando leite de boi. Meu irmão.
0: Ah, Ivan sabe tirar leite de boi.
7: É, mandar um abraço pra Nonomi na mão, né? O Nonomi com o teu lá, meu. Ó, Nonomi. E o Jondoquima. Um abraço, Nonomi na mão, né? O Nonomi com o teu lá, meu. Ó, Jondoquima.
0: Xodolima, Cordolima.
7: Um abraço na semana. É
0: Valeu, Aluquil, Erarema, é ok, Ivan. Ivan voltou com tudo, hein?
2: Aí, ó, só bolindo a ferida dele, ele aparece logo. Falar de Jamber, ele não gosta não que fala de Jamber. Eu acho que Jamber deu essa moto a ele.
0: É Zâmbia, o outro tá chamando Zâmbia de Jamber, Mojão.
2: Eu acho que Jamber deu essa moto a ele pra ir trabalhar lá de Tacaré. O cara até uns dois e meio que tá atrás de um trabalhador aí. Jamber pegou, deu essa moto pra ele ir.
0: Olha aí. 991-799-601 é o nosso Se Ligue na Ideia, batendo aquela resenha bacana, né? A galera nos quatro cantos da nossa região baiana, hein? Ah, sim, o Marcos, né? Lá em Uruçuca, valeu, Marcão! Alô, Whindersson, homem do leite, lá na Roça do Povo, vindo a gente também.
8: Joga uma taça no
0: Neto Brito, se eu te perdoar.

0: É o nosso Se Ligue na Ideia, já quase chegando ao finalzinho aqui. Valeu então, DJ Ricardo, deu a letra, fala DJ.
1: Ô Bebeto, meu irmão. Ô poema, meu velho, a seresta vai rolar, eu não vi você mandar o dinheiro do ingresso, da mesa. Ô poema, meu irmão, minha prima quer falar com você, meu irmão. Tá fugindo do pau, hein, poema. Se liga na ideia, poema, a mulher tem 1,90m. Se você ver a cintura, 54, as coxas 90. A mulher faz aquele negócio de crossfit, poen.
0: Olha aí.
1: Cadê você, poen? Tô esperando, poen. O zap até agora.
0: É, rapaz.
2: É teu amigo do poen aí, ó, cantando aí, ó. Aí canta demais, quer levar pra rádio aí, não?
0: Rapaz.
3: Poen.

0: aí, ó. Aí canta demais, ele quer levar pra rádio, não?
1: Rapaz. Olha aí, cuidado com a propaganda enganosa. Paulista disse que tem um amigo do Foen lá, né?
0: Pode cantar, meu filho.
1: Canta aí. Rapaz.
0: Ele é amigo do Foen aí, ó, Bebeto.
1: Isso é ao vivo, hein?
2: Deixa eu rolar.
1: Lá em Itajuípe, ó.
2: Você
1: é um papagaio cantando? Negócio de. Rapaz. Esse é brabo, hein, bicho? É muita manguaça, irmão. É um papagaio, isso aí.
0: Vou mandar pra Bebeto aqui, mandar pra rádio.
1: É um Foen tirado a Galvão Bueno. Eu, hein? Rapaz.
0: Eita porra, show de calor.
1: A Miriam achou que era um liquidificador, foi.
3: Bebetinho, obrigado aí pelos alunos. Deixa eu pedir no modão.
1: Ah, eu tô seguro aí, modão já já.
4: Ele agora vai pra Itacaré de cinquentinha. Pra ele tá bom, porque ele sabe tirar leite. Vai dar certo.
0: Oba, ó. Pode cantar, meu.
1: Rapaz. Rapaz. Você nem me siga, El, quando chega segunda-feira de manhã pra trabalhar segunda-feira. Isso é brabo, é um dos piores que eu já vi cantar aqui, meu. Itajuípe, hein?
0: Oi, Bebeto, tu cantou aqui do Foen aqui, ó.
1: Meu querido Marcunha Amaral. Deve ser um pra cantar lá em Itajuípe. É um papagaio com. Eu, hein?
0: É o irmão de Fuê. Oi, Fuê, teu irmão, Fuê.
4: Ô, Bebeto, ele tá cantando ou tá dando rajada de metralhadora, Bebeto? Aí é rajada de metralhadora, viu, Bebeto?
1: Ai, meu Deus do céu. Acabou, amanhã tem mais, hein?
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0: 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Agora 5h11. Tá começando mais um Modão da Boa, e a tua participação pelo 991799601, pedindo sua música, mandando aquele alusão especial para quem você quer bem. Tá bom? Pra galera das roças, fazendas. Simbora, Modão! 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Miriam Costa tá ligadinha, fala Miriam.
1: Bebetinho, obrigada aí pelos alô. Show pedindo Modão da Boa, Marília Mendonça e Maiara Maraíza, Coração Bandido. Ofereço para todos que estão ouvindo, Alexandre Calazans, menina Marinel, Thaís, Jaine Bernardinho, Zedac, minha mãe Dalva, também para Ricardo Santana, Sandra Regina e todos que estão ouvindo a boa. Tá na boa, tá feliz, é assim que se diz.
0: Valeu, e disse que era Ivaldo Pé de Pato, tava cochilando lá, mas não ouviu.

0: Erivaldo, rapaz. Acorda, Erivaldo. Alô, Aguinaldo.
1: Boa tarde, Bebeto. Bebeto, hoje eu gostaria de ouvir no modão da boa. Zico e Zeca, Moreninha, Flor do IP. Fui pra minha esposa, fui pra Banzé Rita no Ribeirão Seco, pra Zé Baixinho e família no Ribeirão Seco também, meu compadre Leão aí no Ribeirão Seco. Dona Raciara e família, Ribeirão dos Cachorros. Vai pra Marcão do Caminhão no Centro Comercial, meu amigo Joel Sintajuí, vai pra você e todos os ouvintes que gostam da boa música sertaneja. Tá na boa, tá feliz, é assim que se diz.
0: Valeu, Wilson Sapateiro.
2: Bebeto, meu parceiro, chegando aí pro Modão da Boa, quero ouvir aí. Leandro Leonardo, um gole de vinho. Valeu, Bebeto. Vinho.
0: Valeu, queridão, um grande abraço. Adeildo Camamu.
3: Boa tarde, Bebeto, chegando pro Modão da Boa. Bebeto, se possível, gostaria que você tocasse no Modão da Boa pra mim aí hoje. Sérgio Reis, adeus, Mariana. Vou oferecer pra minha esposa, Dona Maria, toda a minha galera aqui do sítio, pra todos os ouvintes massa que gostam de curtir o Modão e o Bregão. E dizer, né, Bebeto? Tá na boa, tá feliz. É assim que se diz.
0: É assim que se diz. Valeu, meu irmão. É o quê, Paulista?
4: De bode tá mais baixo do leite. Chegou
0: a dupla. A dupla.
4: De bode tá mais baixo.
0: Bala de bode, baixo do leite.
4: Chegou agora, baixo do leite. Os dois lá conversando lá na praça. Lá.
0: É, já deixaram o carrinho aí na foto. O carrinho de morra tá do lado ali, né? Casa Manguaça, pegue quente. Já leva no carrinho de mão aí. Jadson.
5: Boa tarde, Roberto.
0: Boa tarde.
5: Boa tarde aí, boa noite aqui em Portugal.
0: Portugal, tem Jadson. Portugal é boa noite,
5: beleza? Por aí, né? Aqui de Portugal, Lisboa. Tô ligado aí na Boa FM, beleza? Bordão da Boa. Tamo junto. Queria mandar um abraço aí, entendeu? Pra minha mãe, Neide, que mora lá em Jussari. E a minha esposa Célia. A minha filha Jéssica. E meu filho Ed. E a minha filha que mora em Salvador é Graziele. Beleza, Roberto? Tamo junto, meu querido. Tamo um programa aí. E um axé total aí a todos os ouvintes aí da Boa FM. Beleza? Tô ligado aqui em vocês. Pode colocar alguma música aí, aquela de Pablo Júnior, pode ser. Beleza, meu querido? Um abraço, tamo junto.
0: Vá.
5: Tá na boa, tá feliz, é assim que se diz.
0: É assim que se diz.
5: É o Padre de Asas Livres, tá vendo, Bebeto? É isso aí, meu querido.
0: Valeu, tamo querido. Junto. Grande abraço, obrigado pela imensa audiência. A gente começa assim. Copo de vinho. Leandro e Leonardo pra matar a saudade, 5h15. Alô, Preto. O Preto tá indo pra casa uma hora dessa, né? Ele tá... Ah, não. Sai 6 horas. Daqui a pouco.

0: Agora 5h44, 96.1, tá na boa, tá feliz. Galera ligadinha aqui na gente, play na máquina.
1: Ô, Bebeto, boa tarde.
0: Boa tarde.
1: Hoje eu vou pedir a música de Jacó e Jacozinho.
0: Jacó e Jacozinho.
1: O cachorro caçador, viu? Com Jacó e Jacozinho. Um cachorro caçador.
0: Valeu, Val Prates, tá lá ligadinha, valeu, valeu. A Poli de Uruçuca, Bebeto. Gostaria de ouvir Beijo de Varanda. Ofereço para minha mãe Meire, meu filho Arthur Gabriel, Alana, Maria Alice e meus irmãos Carlos da Fazenda Boa Vista, Matheus Júnior, todos os ouvintes. Tá na boa, tá feliz. A Poli lá de Uruçuca tá lá ouvindo a gente. Valeu, Poli, beijão para vocês todos aí.
2: Boa tarde, Bebeto. Gostaria de ouvir uma música da banda Sem Pareia.
0: Valeu, grande abraço, obrigado pela imensa audiência. 96.1, tá na boa, tá feliz. A galera de Ibicaraí, né? O pessoal tá ouvindo a gente aí, forte abraço pra turminha boa de Ibicaraí, né? Meu querido Matosão, Matosão de Barro Preto. Bebeto, manda alô pra galera, pra Renan, da Unimarca. Tá lá ouvindo a gente, valeu, Renan. Forte abraço, tá grudadinho com a gente também. O Danilo, rapaz, tá sempre ouvindo a gente aí, Danilo teve aqui. Chame Pedreira, né? Valeu, Danilo. Forte abraço. Agora tem Jacó e Jacozinho. Cachorro Valente. Daqui a pouquinho tem Esporte da Boa com Marcelo Santos e toda a equipe.

0: 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Daqui a pouquinho tem esporte da boa, galera. Já tá chegando por aqui, Orlando da Hora, também o Marcelo Santos, Sony Barbos e Robério Nunes, o cabeça de coco, o rei da seresta, nosso narrador oficial aqui da rede que mais cresce na Bahia. Finalzinho do programa aqui, mandar um forte abraço pra galera de Portugal. Célia,
1: boa noite, Bebeto.
0: Vila,
1: tudo
0: tá em
1: bem
0: Portugal.
1: Fala aqui a Célia de Portugal. Estou ligada aí na Boa FM. Estou sempre a ouvir. Um abraço aí para todo mundo aí. Gostaria de ouvir uma música do Escalema e o Leo Santana. E dedico ao meu marido Jackson, aqui de Portugal. Está na boa, está feliz. É assim que se diz.
0: Valeu.
1: Boa noite aí pra todo mundo.
0: Valeu que valeu. Grande abraço aí, Raimundo do Cafezinho. Alô, Matosão. Forte abraço pra essa galera massa aí, hein? Também, cadê? Aí, perdi aqui uns dados aqui com a troca de computador, mas a galera da Grapiúna Couro. Pessoal lá ouvindo a gente aí, sempre ouvindo a gente, né? O Murilo, a Francinho, o Jefferson, o Elber, o Jadson, a turminha toda. Grapiúna Couro, pessoal grudadaço com a gente também. Raimundinho do Café. Tá sempre ligadinho também, os queridos motoristas de aplicativo, caminhoneiro, representantes comerciais, forte abraço pra essa galera massa. Valeu, gente, eu tô indo embora, volto amanhã, né? Volto amanhã a partir das 2 da tarde no Super Tarde. Lembrando que tem vaga de emprego em Itacaré, em proprietário da fazenda, tá contratando trabalhador rural com referência e experiência. É necessário ter experiência com ordenha, tirar leite, trabalho com cacau, outras atividades de rotina em fazenda, operar motosserra, roçadeira, faixa etária de aproximadamente 35 anos, preferência por casal. Quem quiser esse emprego aí, ó, manda seu nome completo, entra em contato com a gente que a gente faz a ponte aí com o dono da fazenda. Valeu, forte abraço, vem aí, Esporte da Boa, eu volto amanhã, às 2 da tarde, tá na boa, tá feliz?

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0: são 18 horas e mais 6 minutos na boa, 18:05, não é isso? 18:05 aqui na boa, já chegando a partir de agora com Esporte da Boa, pela sua rede boa de comunicação, digo sempre, é a rádio que mais cresce no estado, porque estamos em Barreiras, estamos em Alagoinhas, estamos em Irecê, Xique-Xique, Madre de Deus e Itabuna, falando para toda a região. Aqui nós falamos para Bahia e parte do Nordeste, e também você aí no Brasil e no mundo, acompanhando, é claro, a sua rede boa de comunicação através do aplicativo Rádios Net, Boa FM, Rede Boa de Comunicação. É isso aí. Então, a partir de agora, até 7 da noite, nós estaremos trazendo tudo de primeira com relação especial ao nosso futebol. Lembrando que comigo está aqui na parte técnica o Tony Babos, que fica até 7 da noite conosco aqui. Lembrando que amanhã tem seleção brasileira, amistoso, inclusive já vamos estar debatendo aqui com o Robério Nunes, já trazendo aí alguma coisa da seleção, definição inclusive, com dois estreantes, e daqui a pouquinho o Robério vai estar trazendo tudo aqui dentro do Esporte da Boa. Abraçando você de toda a região do Cacau que se liga e participa também aqui da sua Boa FM durante toda a sua programação, e no futebol também não é diferente. Já abraçar aqui, recebi uma ligação hoje pela manhã, logo após aqui o programa Rancho da Boa, que acompanha a resenha esportiva, o Paulinho, que é de Pau Brasil, grande Paulinho, lá de Pau Brasil, diz que não perde o Esporte da Boa, os comentários aqui do Orlando, também do Robério, né, as opiniões aqui realmente do esporte. Então, Paulinho e toda a família aí em Pau Brasil, acompanhando aqui o Esporte da Boa. 18 horas, hein?
1: Jogador de futebol Folha.
0: Folha, lá em Pau Brasil. Um abraço também ao Folha, em Pau Brasil, jogador de futebol. Segundo aqui o nosso querido Orlando da Hora. Olha, 18 horas e mais 6 minutos, eu vou até o estúdio avançado, tem compromisso hoje, amanhã também, né? Aí precisa sair mais cedo, mas é claro, participa aqui nessa primeira meia hora conosco, falando com relação ao futebol. Ah, lembrando que daqui a pouco o Ronaldo Calheira, ele fala aqui no programa com relação aos trabalhos da semana e a expectativa para enfrentar esse jogo primeiro contra o Poções, jogando em Itapitanga. Então daqui a pouquinho tem o Ronaldo Calheira. Meu amigo Robério Nunes, e tá guardando um pix nele, viu? Já que ele foi escolhido o melhor jogador em campo, o melhor treinador da rodada, então tá aguardando um pix do empresário Orlando da Hora. Daqui a pouquinho vai. Olha, 18:07. Alô, meu querido Robério Nunes, boa noite.
2: Boa noite, Marcelo. Boa noite, Orlando. Boa noite, Tânio. Estamos na semana decisiva aí, já pra fechar essa parte do semestre, né? E até quarta-feira tô assim, bem embolado.

Orlando, boa noite, Sandy. Estamos na semana decisiva aí, já, para fechar essa parte do semestre, né? E até quarta-feira estou assim, meio embolado nesse feriado em eleição. Também vou estar no hospital agora também, vou entrar nessa parte de estágio aí, nesse final de semana, sempre final de semana aí, né? Vamos estar a correr de estágio no hospital. Então, e aí, quarta-feira dá uma guaribada aí. Mas tem três finais de semana aí que eu vou passar no estágio no hospital. Mas tudo bem. Você falou de seleção brasileira, renovação total, e a gente já vê outros resultados aí que o Uruguai perde.

0: do Estúdio Avançado, já dando seu boa noite aqui aos ouvintes do Esporte da Boxe Liga em toda a Bahia e também parte do Brasil e mundo. E é claro, a partir de agora, o boa noite dele, nosso querido Orlando da Hora, que inclusive já está pegando aqui o número do Pix do técnico Ronaldo Calheiro para poder mandar trezentão.
1: Ronaldo Calheiro está me devendo, é muito, Marcelo. Boa noite, Marcelo. Boa noite, Roberto. Boa noite, Tony Babo, Love Boy. O Love Boy tá bom, né? Perigoso, Love Boy.
0: Vou pesquisar aqui, eu sou curioso, eu gosto logo de saber.
1: É, metrosexual.
0: Love Boy, deixa eu ver aqui o que é.
1: Love Boy é uma mistura aí, desgraçada, que você vai encontrar aqui. Aí no Google. Não,
0: tá aqui.
1: Ele e Micael do Cavalo, Deus me livre.
0: Homem romântico ou charmoso? Um rapaz considerado muito atraente, romântico ou afetuoso com a parceira? Tá aqui.
1: É o que é o
0: não,
1: que
0: mas
1: é.
0: Ele é o inverso.
1: É.
0: Apelido carinhoso.
1: Não, então ele.
0: Dom
1: não
0: é Juan Conquistador.
1: Não é Love
0: Técnica
1: Boy.
0: Técnica de. Ah, é. Tá aqui.
1: Ah,
0: tá
1: sim.
0: Aqui. Botei Love Boy.
1: Mas deve ter mais coisas. Vai. Leia tudo.
0: Homem romântico ou charmoso. Aí tem o que dizer aqui. Apelido carinhoso. Na forma de tratamento afetuoso. Dom Juan.
1: Né?
0: E tudo aqui.
1: Não, embaixo tem coisa aí.
0: Ah, então
1: esse
0: vê
1: Love
0: aí.
1: Boy aí.
0: Eu tô lendo que tá aqui no
1: esse
0: Google.
1: Esse Love Boy
0: eu
1: aí.
0: Eu tô lendo que tem um Google
1: é
0: aqui.
1: É a mesma coisa de garoto programa.
0: É, tá dizendo aqui, é charmoso, é bonito. É. Né, carinhoso, tá aqui.
1: Isso não quer dizer que é garoto programa.
0: É o Google programa que tá dizendo.
1: Ele é praticante.
0: Levou quanto já?
1: Ele é profissional do sexo.
0: Parabéns.
1: Pronto. Ele é profissional do sexo.
0: Então parabéns aí, nosso querido.
1: Marcelo, ele é profissional do sexo. Ele se confessou.
0: Bora voltar pro esporte.
1: Uma porra dessa.
0: Boa noite.
1: Epa. Boa noite, Marcelo. Boa noite, querido Robério. Boa noite, Tony Babo.
2: Boa noite, a Xalita também.
1: Ei, meu Deus.
0: Rapaz, deixa aqui. Deixa a Xalita quieta. Vamos começar. Olha, ontem mesmo me chamaram a atenção. Tá bagunçado. Então deixa esse rapaz quieto, tranquilo. Entendeu? Vamos lá. Xalita tem que entrar na taca no domingo. Vou torcer contra a seleção dele.
1: Bom, só porque Ronaldo Careira tá atrás de pirraça, tá igual você e Tony Babo também. E o Roberto fez um comentário aí que não é as palavras do Ronaldo, só a gente vai ouvir agora, né?
0: Isso.
1: Mas é embasada as palavras de Roberto, tem embasamento, empolgação. Então eu vou dizer que eu vou apertar o cinto, vou fechar a casinha antes da empolgação. Hoje é quinta-feira ainda há um tempo de desempolgar, de te descer do tamanco e pisar o pé no chão com muita humildade, porque agora é outro campeonato, seleção de Itabuna. Meus guerreiros, meus heróis, bota o pé no chão. Nada de empolgação, mesmo frio na barriga, mesma dedicação que vocês tiveram, mesma humildade que vocês têm como homem, mantenham-se como atletas. Porque nós não sabemos, nós não conhecemos o que é que vem de lá. Então vamos fechar a guarda. Vamos tomar cuidado. Professor Ronaldo, mais uma vez, minha luta para que consigam a concentração, para o senhor ter mais tempo com esses atletas e explanar para eles da seriedade, né? Nosso. Eu fiquei doido agora com o Tony Barba e perdi a concentração.
0: O time da seleção.
1: O analista editar tudo direitinho, passar várias vezes para repetir nossa maneira do que o professor Ronaldo vai escolher para jogar, plano de jogo, porque sistema tático é uma coisa, plano de jogo é outra, e tudo porque nós é que temos a maior responsabilidade do que poções nesse jogo, porque nós jogamos em casa. Então ficar dizendo tem que ganhar, tem que não sei o quê, e empolgar não dá, porque senão a gente deixa uma defesa vulnerável e sai parecendo índio para atacar e tudo. Nós é que tem

0: o segundo gol não sai sem o primeiro, o primeiro não sai sem a gente evitar dos caras criar corpo, criar gracinha, gostar do jogo pra cima da gente. Então a primeira coisa que temos que fazer é marcar forte, é conscientizar que os caras não podem dar três toques na bola em nosso campo, no mínimo em nosso campo, porque eu já fiz essa consideração aqui, que nosso time não tem como ser o melhor ou tá entre os cinco melhores times fisicamente do campeonato, treinando à noite e tudo que complica muito a vida do profissional de educação física, do fisiologista, complica muito. Já tive, fiz toda a defesa aí ao professor, que eu não sei nem o nome dele ainda, conheci ele no campo lá, porque o campo de boa qualidade, adorei o campo Itapitanga, adorei Itapitanga, bacana demais, agradável você chegar em Itapitanga, bom demais. Mas eu vi o professor e não tive a oportunidade de saber o nome dele. E todo cuidado e a gente saber que os caras não podem dar três toques na bola. A gente tem que fazer uma pressão no campo todo, da gente roubar a bola, mas principalmente em nosso campo, deles não darem três toques na bola. E a gente ter o mais paciência possível. Yuri, você que estava doidinho lá de cima, domingo, pedindo, roda a bola, roda a bola, roda a bola. Então combina agora com o João, combina com o meia que for jogar aí, combina com os laterais, roda a bola, paciência. Não adianta querer, que nós não sabemos, é igual morrer, nós não sabemos que dia nós vamos morrer, que hora. Nós não sabemos que hora que a bola vai entrar. Primeiro é não tomar, é marcar bem. Depois é não errar a quantidade de passes que errava. Graças a Deus já foi alijado isso. Isso é foco, isso é concentração, isso é personalidade, né? Trabalho. E a gente fazer um bom jogo. E o placar é consequência do que a gente construir e da vontade de Deus.
1: São 18 horas e mais 16 minutos, 18:16, antes de voltar com o Robério lá no estúdio avançado aqui da Rede Boa de Comunicação.
2: Acho
1: amanhã nós vamos trazer aqui, já foi convidado, vai marcar presença aqui na resenha esportiva de amanhã, o Yuri Boca, ele que é campeão do campeonato Tebas pela seleção de São Pedro, inclusive já campeão várias vezes da competição, e amanhã vai estar aqui no estúdio batendo papo com a
2: gente. Será um orgulho,
1: também, professor. Vamos estar batendo aqui um papo, né, trazendo informações através do nosso querido Marcos Pastor com relação ao campeonato Corbinho Freire, que começa domingo agora com 4 jogos, que tem uma organização lá do Richard Cunha, lá no Corbinho Freire. Então amanhã tudo aqui na resenha esportiva de sexta-feira, já que tem 27, acontece a abertura aí do campeonato do Corbinho Freire, que tem à frente aí o Richard Cunha, e o nosso querido Marcos Pastor vai trazer mais detalhes com relação à competição. Robério, com relação, já que você vai sair daqui a pouquinho, já quero trazer a você aí para trazer uma opinião com relação a essa questão da seleção brasileira, já está escalada, inclusive, joga amanhã cedinho, 7 da manhã, amistoso, contra a Austrália, já definido. O que é que você achou desse time aí, Robério?
3: Bem, ele perdeu aqui na lateral direita, né? Matheusinho vai ter que entrar, Vitor Mendes também vai ter que entrar. E a base do que foi com a renovação da Copa passada, né? Pelo que ele manda aqui, Hugo Souza, renovação no gol, Matheusinho vai, mas no lugar de Wesley, Marquinhos Fim e Vitor Reis, entrando na zaga, e Douglas Santos. A lateral esquerda é Bruno Guimarães no meio campo. Aí o meio campo ele já está bem seguro, ó. Bruno Guimarães, Danilo Santos. Aí vem Esteve, Rafinha, Henrique e Vini Júnior. Aí só tem fera, velho. Aí o meio-campo aqui, eu só achei que falta um homem de criatividade, que é uma coisa hoje difícil também no Brasil, pela performance de todos aqueles que.
0: Matheus Pereira! Matheus Pereira é proibido de ser convocado. É nigeriano.
3: Então, viu, Marcelo?
0: Ah.
3: Aqui tem muito hoje. No Brasil é o melhor goleiro mesmo, que não vive fazendo. Matheusinho, também é o melhor lateral direito. brasileiro na atualidade. Marquinhos, bom zagueiro, experiente, mas não deve ir. E até o fim, eu acho que não, porque tem jogador que não foi convocado. Tem Vitor Reis, chance aqui, Douglas Santos, Bruno Guimarães, esse aí é, sem dúvida, um dos melhores, Danilo Santos, e aí esse quadrado aqui que vai pro ataque, que é brincadeira. Estevão, de volta, Rafinha, jogando agora pelo Barcelona, mas como um falso 9, entre e Vini Júnior. Então, uma renovação, para mim, do meu ponto de vista, muito boa. Tem que renovar, tem que começar agora. Porque você vê que eu estou olhando aqui alguns resultados. Holanda 1, Alemanha 1. Portugal 1, na estreia de Jesus, né? País de Gales 0. Noruega, creio que é do Haaland, 2 para Dinamarca. Então, você vê que há uma renovação e tudo começa a melhorar justamente na Eurocopa e também na classificação para a próxima fase. Mas o caminho é isso. E agora não vai ter mais desculpa de dizer que pegou o bonde andando. Tá certo, Marcelo?
1: Tá certo. 18:21, já Ronaldo Calheira falando aqui no programa, desse início do trabalho de ontem, já avisando esse jogo diante da equipe do Poções, lá na cidade de Itapitanga. Sabe também aqui do nosso querido Orlando da Hora, o que é que achou desse time aqui, definido pelo técnico Ancelotti?
0: Faltou alguém?
1: Pra ser sincero, Marcelo. É
0: sincero, aqui tem que ser sincero.
1: E torcedor, ouvinte, itabunense de toda a região, de toda a Bahia, de todo o Brasil, porque nós temos esse privilégio. Quem tá na boa tá feliz, quem não tiver, vai chorar lágrimas. Eu, na verdade, eu tô tão interessado pela seleção brasileira que juro por Deus, para não mentir para o ouvinte saber que aqui não tem mentira, principalmente com o Orlando da Hora, não tem mentira, eu fui pego de surpresa agora que a seleção brasileira vai jogar amanhã. De tão interessado que eu tô, porque eu já tenho consciência que eu vou morrer e não vou ver mais a seleção brasileira campeã. E quanto à escalação, eu acho que o Hugo não é goleiro para a seleção. É um goleiro pipoquinha, pega gato. Lateral direito, Mateuzinho, não sabe jogar bola para estar em nível de seleção brasileira. Marquinho não teria que estar mais aí. Não teria que estar mais aí. Serviço prestado, agradece, caráter bom, tudo, sem nenhuma Copa do Mundo. Não teria que estar aí com 34, 36 anos. Isso não é renovação, isso é medo de cagar. Quem tem medo de cagar não come. Pronto. Não gosto, acho inseguro, sem estar pronto, o Vitor Reis. E o Douglas Santos, acho que é ridículo um jogador que não sabe jogar futebol, com 32 anos, estar na seleção que fala de renovação. Quanto ao resto, para mim tá bom. Só não concordo em Matheus Pereira e Martinelli do Fluminense não estarem aí. São 18:22, agora a opinião de Roberto, a opinião do Orlando e a minha opinião. Hugo, o melhor goleiro do Brasil hoje, né? E com certeza... Já deu sua opinião. Vou dar a minha agora. Hugo, melhor goleiro hoje do Brasil, porque joga em um time de seleção brasileira. Que é Mateuzinho, o melhor lateral da atualidade. Já deu sua opinião.
0: Joga no Flamengo?
1: Já deu sua opinião.
0: Melhor time do Brasil é o Flamengo.
1: Já deu sua opinião e eu respeitei.
0: Se você respeita, não pode falar
1: respeita,
0: sobre o Flamengo.
1: Respeita a minha opinião. Calma.
0: Ah, você falar
1: sobre o Flamengo, sua, meu
0: favor, por favor. Tony, por favor.
1: Foi Roberto que...
0: Então vamos lá.
1: Valor.
0: Goleiro Hugo, o melhor goleiro do Brasil. Eu preferia Rossi. Lateral direito, Mateuzinho. É o melhor lateral direito que tem hoje no Brasil na atualidade. Marquinhos já tem a experiência dele, Vitor Reis, enfim. Aí eu não gosto aqui ainda do Rafinha, do Hendrick e Vini Júnior, né? Pronto. Estevão também, né? Estevão também. Então tá de bom tamanho. Amanhã tem seleção brasileira, 7 da manhã. Né? O verdadeiro torcedor da seleção vai acompanhar, vai acordar cedo para poder acompanhar Brasil e Austrália. Amistoso confiado para que hora, Robério?
3: 7 horas.
1: Dá para mim não. Esse é o primeiro amistoso? São quantos mais?
3: Primeiro. Tem mais 3.
1: Mais quem?
3: Vai ser contra a Austrália e também com a Índia.
1: Então aqui, eu tô vendo aqui a manchete, Ancelotti, monta Brasil com 2 estreantes e 7 remanescentes, é isso?
3: Isso mesmo.
1: Beleza, pronto. Então amanhã tem Brasil, 7 da manhã. E é claro, vocês vão ficar sabendo aqui logo mais, ou seja, amanhã, é claro, aqui os resultados. Robério e Orlando também, seleção de Itabuna.
0: Minha paixão.
1: Já quero aqui,
0: meu amor,
1: faltando aqui 5 pra você partir pro colégio, já quero aqui opiniões suas com relação a quem, na sua visão, pode passar pra terceira fase do campeonato intermunicipal. Camacã e Quaraci. Direto. Porque pode voltar também naquela parte de índice técnico, não
3: é
1: isso?
3: É, eu vou torcer do Quaraci, que apesar que não está fazendo uma boa performance de jeito nenhum.
0: Eu aposto que classifica as duas.
1: Tanto direto como índice técnico.
0: É, classifica as duas.
1: Santa Cruz da Vitória e Tapetinga, Robério.
3: Aí já foi. Tem que
1: Tapetinga. Tapetinga também?
0: Pego na mão de Robério e comemoro.
1: Aí vamos junto aqui. É? Na sua opinião também aqui, Quaraci, eu acredito que passa direto. Camacã, depender de como vai perder.
0: Isso é minha torcida,
1: né?
0: É minha torcida.
1: Então, Santa Cruz e Vitória, Tapetinga, também Tapetinga, passa aqui. Aí, cadê aqui? Barro Preto e Brumado.
3: Complicado. Barro Preto começou bem, depois deu aquela coisa assim, mas eu vou torcer Barro Preto.
0: Barro Preto. Mas eu acho que Brumado é favorito. Agora, claro que a gente fica, como eu falei no dia anterior, torcendo pela cidade mais próxima da gente, aqui, mais amigo.
3: Também, Marcelo.
0: É com pouco de torcida, né, Marcelo?
3: É. De recurso vai faltando, aí vai ficando assim meio complicado.
0: A gente fala sempre com um pouquinho do coração, né, Roberto? Não é só com a razão, é com o coração também, porque é nossa região, pô.
1: Eu acredito que aqui que Brumado passa direto.
0: Eu também acho.
1: Itabuna e Poções, Robério? Itabuna.
3: Aí não tem dúvida,
0: não. Eu sou Itabuna e estarei lá.
1: Itabuna ganha as duas.
0: Em nome de Jesus Cristo, nosso Senhor Jesus.
1: Itabuna ganha em Itapitanga.
0: Depende
1: ganha
0: só Poções. Da logística.
1: Itabuna ganha em Itapitanga e em Poções. Você, Robério?
0: Eu volto bêbado de Poções.
1: E você, Robério? Até parece que bebe.
3: Coca-Cola?
1: É, Coca-Cola. Com Coca-Cola, vai embebedar.
3: Para de brincadeira, mano.
0: Ah, você não viu eu e o Yuri Santana fazendo a beirada de uma mesa.
3: É. Mas porque quando a gente sair, você e Marcelo, você não paga nenhuma.
0: Já paguei no
1: quando nós voltamos lá de Aurélio Leal, ele parou no posto lá, Atalaia.
0: E outra.
1: Quatro
0: pra cada um. E aqui no Quinho. E aqui no Quinho.
1: Ah, não, no Quinho não participou.
0: No Quinho, você participou.
2: Foi
0: você.
2: Foi
0: você.
1: Foi? Ah, foi. É que você só fica aí. E
0: foi a verdinha do patrão.
1: Ah, foi exatamente.
0: Foi a verdinha do patrão.
1: É, inclusive, hoje tem de novo. Então aqui. Por quê?
0: Olha aí, Roberto.
1: Não, até mais cedo.
0: Quer então, jogar Itabuna, nas suas costas, Roberto?
1: Então Itabuna e
0: Poções. Eu só pago do Roberto Tiverba.
1: Itabuna e Poções. Tá vendo a trairagem aí, Tony? Depois fica aí. Me dá água aqui. Vai. Então Itabuna e Poções. Irajuba e Aurelino Leal.
0: Aurelino Leal com sobra.
1: Roberto?
3: Aurelino Leal.
1: Tem outro aqui também perto de nós. Ibirapitanga e Jaguaquara.
3: Eu vou com Chalita.
0: Jaguaquara ganha as duas.
3: Que nada, Chalita vai botar.
0: Vamos valer uma garrafa de cerveja?
3: Não, que você não bebe.
0: Não, eu
1: paga a conta.
0: Quem beber tem que. Quem perder ou quem ganhar tem que virar, beber virando.
3: Não. Olha, eu tô dizendo que Xaxá.
0: Que Xaxá, agora tá com Jaguaquara? Pô, Xaxá. Ele tem ECC.
1: Então você é.
0: Me dá.

0: Rodrigo,
1: Xaxá, Xaxá. Xaxá, ele tá com joga agora? Pô, Xaxá. Ele tem ECC.
2: Então você é Vida Capitanga e você as duas. Claro. Pronto, minha opinião aqui. Xalita entra na ataca duas vezes.
1: Dois também. Então, bate aqui, Marcelão!
2: É, mas Hugo Marcelo. Souza é o melhor goleiro do Brasil!
1: É, mas também tem time daqui a pouco.
2: Peraí, calma. É o que você falou, o quê? Hugo é o melhor goleiro do Brasil!
1: Agora também, quando sair daqui, tem Kim, viu? Vamos pra Kim.
2: Olha, então, pronto, toma dois cacetes aqui. Jaguaraquara vem com a fome danada aqui, o segundo jogo é lá e já é. Então, o que interessa a nós são esses aqui, não é isso?
1: Ouça aí, Berg!
2: Não é?
1: É, tem Marcelo, sou tio!
2: Então, feito aqui esse resumo, 18-29, Roberto Nunes.
0: Valeu. Amanhã tá de volta.
2: Vamos de volta aí, que foi Deus.
1: Marcelo, amanhã você tá presente, Roberto?
2: Não, amanhã ele ainda tem uma atividade.
1: Quero amanhã senhor... eu tô no carro.
2: Não,
1: eu
2: quero o senhor. Telefone.
1: Telefone.
2: Entendeu como é que é?
1: Entrevistando o torcedor.
2: Vamos fazer aquele.
1: Exatamente.
2: E aí, amanhã que eu vou ter aqui no estúdio o Yuri e também o Marcos Pastor, que é lá do campeonato do Corviniano. Então vai dar tudo certinho, tudo tranquilo, né, Roberto? Fica até 6:30, você pro telefone.
1: Trio elétrico lá em Ferrada, amanhã comendo.
2: Roberto, então até amanhã, que fé em Deus.
0: Vale, até amanhã.
2: Vem cá, eu tenho tempo pra colocar o Ronaldo agora ou no intervalo agora? Tô pronto, vamos ouvir Ronaldo Calheira, técnico da seleção de Itabuna, falando do início do trabalho e visando esse jogo diante de Poções domingo que vem. Ronaldo, boa noite.
3: Boa noite, Marcelo, boa noite a todos os ouvintes da Boa, a Robério, a Orlando. Então, nós já assistimos os jogos de Poções, né, tanto os jogos que eles jogaram em casa como os que jogaram de visita. Já temos uma ideia para a gente organizar o planejamento da semana, como estamos fazendo. E a expectativa, Marcelo, é dentro de casa, né, como adotamos aí Itapitanga como nossa casa, é fazer um bom jogo e buscar somar, ou seja, o maior número de gols possível, né? Se der para ganhar com um placar elástico, melhor ainda. Mais importante nosso é a gente somar essa vitória dentro de casa para poder viajar já com um pouco mais de tranquilidade.
4: Com relação ao elenco, em termos de suspensão, em termos também de ordem médica.
3: Então, da questão de suspensão, volta, né, Yuri e Mikael. Aí a gente agora ficou com um suspenso, que foi João Pedro, que tomou o terceiro cartão amarelo, então a gente só tem suspenso João Pedro. Na questão de transição, a gente tem Alisson e Índio, que estão voltando de transição. A gente vai ver como eles se comportam na semana para ver se fica apto para o jogo. Mas fora isso, tá todos os atletas livres para essa partida.
4: Ronaldo, aos poucos os atletas vêm começando a assimilar e a pegar realmente o que você quer daquela desse time, não
3: é
4: isso?
3: Justamente, Marcelo, nós, né, implantamos uma maneira de jogar, de marcar com a pressão alta, tudo, e isso leva tempo para os atletas entenderem, principalmente atletas que não vinham com essa continuidade de treinos, cada um fazia seus treinos à parte. A gente tem uma sequência aí de treinos agora não, né, desde o início da pré-temporada, e assim, com o tempo, o pessoal foi pegando isso. Se você parar para ver, o time, obviamente, que vem de uma crescente muito grande. Perdemos só o primeiro jogo, depois não perdemos mais. Os últimos dois jogos não tomamos gols, né? Óbvio que falta melhorar um pouco mais na parte ofensiva. Eu acho que nós criamos para fazer mais gols e não estamos fazendo. Sempre vai haver coisa para melhorar, mas a gente fica contente com a ideia que nós estamos implantando e o pessoal está aceitando bem.
4: Um abraço.
3: Um abraço, Marcelo.
2: E aí, professor Nile?
1: Sempre sabe, né? Você viu ele falar? Primeiro, fazer um bom jogo é o básico. Fazer o dever de casa, que é ganhar. E aí, como todo mundo sabe, né? Se puder, quanto mais fazer gol, melhor. Isso é todo jogo, tem sido assim. É o time de Ronaldo. E a maioria dos times, só no Campeonato Brasileiro, por causa desse calendário maldito, que a gente vê às vezes o time fazer 2-0 e tal, e baixar a intensidade, que é normal por causa das viagens, por causa da logística braba. É como o time de Ronaldo também, por essa característica de marcar pressão, de querer roubar a bola logo dos defensores. aí tem que ter uma alternativa.

0: expectativa para aquele time que o treinador seja muito sábio e vendo que o volume de homem que o Ronaldo bota no campo do adversário, ele não sair e aí fazer a bola longa, a gente tem que ter a compactação muito rápida e tudo. E eu acho, isso é minha opinião, né? Eu acho que é um risco por causa disso que a gente vem falando aqui, né? Dos horários de treinamento, da logística para alguns jogadores, como os dois de Itapitanga, né? Padecem muito, sofrem muito com deslocamento, com alimentação. Não tem como o Ronaldo ter, nem o professor, ter o controle da alimentação, do sono desses atletas, se eles não estão nunca juntos, né? Só no vestiário ali e no campo. Então é muito pouco. Eu não critico de jeito nenhum, nem o professor Ronaldo, nem nada, até porque eu estou vendo aí a convocação de Ancelotti, pelo amor de Deus, é uma tristeza. Cara, não enxergar que a gente precisa de um jogador, como o Roberto falou. Ah, a gente acha ótimo os quatro ali do ataque. Sim, mas e o armador? Ou seja, vai jogar naquele velho esquema lá do 4-2-4. Aí perde o meio campo. Quem perde o meio campo, perde a vida, porque é o coração, é o cérebro de um time. É a temperatura de um time, dita o ritmo de um time, é o meio campo. Claro que as outras peças têm que ser equilibradas também. Mas eu creio muito, Marcelo, que a gente vai fazer dois jogos de bom nível, que o Ronaldo vai estar atento a isso, esse lado de ter bastante compactação. Eu não vi o vídeo ainda da seleção. Vou até pedir a Ronaldo, porque eu fico numa ansiedade como que se eu tivesse envolvido mais diretamente. A mesma sensação é para mim, de ansiedade, de nervosismo. E eu sei que se eu não ver, fica pior. É como eu ir no enterro e não ver o defunto. Para mim, eu não fui. Eu tenho que ver a cara do defunto. Então eu vou pedir a Ronaldo que me conceda o link para poder eu ver, que eu gosto de ver, para poder eu ir menos ansioso. E depois lembrar para você passar a programação nosso domingo, se a gente vai para lá.
1: Já tá feita.
0: Ou se vai ficar.
1: Já tá por tudo aqui, feito.
0: Como é que a gente vai ser?
1: Olha, eu vou pro faturamento.
0: Tá bom,
1: Marcelo. Não é? Faturamento, mas vou deixar aqui uma pergunta para você responder no retorno nosso. Você teve domingo, né? Viu o time jogar de
0: Gostei,
1: Real,
0: gostei.
1: Né? E é claro, a pergunta que eu vou fazer a você, você vai responder daqui a pouco, no retorno. O que é que você achou do jogador Chiesa, do Gueu, que entraram aqui de primeira também, o Tietê, como pela escalação que eu tô vendo aqui, né? O Caruan, Raçudo, Mikael,
0: Gueu,
1: João Anderson, Evanilson, João Neto, o Chiesa, João Pedro, Gueu, que é o Gueu, né? O Gueu, 26, que jogou com a 26, o ataque, o Clive e o Tietê com 17. E eu vou querer saber o que você achou do Chiesa, também do Gueu, que entrou de primeiro, e também o Tietê na seleção itabunense, tá bom? 18:37, tem um faturamento, volto já.
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0: 18h39, 18h39, estamos de volta aqui com o Esporte da Boa até as 7 da noite, hein? 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O Orlando, antes de você dar, responder a pergunta que eu fiz no antes de ir para o intervalo, estou recebendo aqui a informação do nosso querido Lucas Sávio, que faz parte da diretoria aí da seleção itabunense, que o jogador, né, está aqui, Luiz Guilherme, meia de Bicaraí, 2003, abaixo, realmente confirmadíssimo na seleção Itabuna.
1: Eu dei o toque aqui para você, né? Sem furo, porque não podia atropelar e faltar com respeito ao Lucas. Inclusive, estou devendo a Lucas, mas hoje, sem falta, eu prometo para ele que eu passo para ele com o amigo Berg, Judenberg Noronha, e estamos cobrando aqui da população, dos políticos, dos empresários, né? Vou falar comerciante, porque tem comerciante que está passando muita dificuldade, e para ajudar o quanto a seleção precisa e merece, é muito complicado. Mas Lucas tinha me dado um toque, estava viajando e estava correndo atrás de duas peças, né? Uma já, graças a Deus, já foi anunciada. Eu fico bastante feliz, apesar de Lucas ter ressalvado, né, e eu ter tirado informação, porque eu já sabia, mas não disse aqui que era da cidade de Bicaraí. Eu já tirei informação, fora o que Lucas tinha me passado, mas também é de informação. Lucas não conhece o jogador assim no dia a dia, não. Mas tirei informação de parentes meus, de primos meus, que inclusive é dono de rádio lá em Bicaraí, que foi presidente de liga e tudo, que envolvido demais com o esporte, de ex-atletas meu profissional, como Leinho, que foi atleta meu e de Cleto Sala, e se trata de um excelente jogador, muita qualidade técnica, mas que não está, como o Lucas já previa, no melhor da forma física dele, ritmo de jogo. Então é um jogador que certamente não é proibido o Ronaldo usar de primeira, mas eu creio que, pelo pouco que eu já conheço de Ronaldo, não vai usar de primeira, mas pode ser útil, de repente ter condição de ajudar uns 30, 40 minutos, já é bom ir levando, né? Mas eu fico sempre na boa expectativa. Bom jogador é o primeiro quesito que marca. Condição física, depois bota. Duro é quando contrata ruim. Verdade. Quem não sabe jogar, aí que é ruim.
0: São 18.
1: Isso é bom, eu dou parabéns.
0: São 18h43, já já tem a participação aí do nosso querido Caiá, hein? Orlando, eu perguntei aqui, Caiá, Vascaíno Caiá.
1: Caiá tá com um negócio de mentirada aí.
0: Vai falar daqui a pouco aí.
1: Eu quero meu deputado.
0: Quem? Caiá?
1: Eu vou promover da deputado, já. De tanto que eu gosto dele, sou apaixonado por ele. Mas ele com mentira aí, dizendo que eu disse que o Vasco é o melhor time de 2007.
0: 27. Ele vai falar aí.
1: Eu quero que ele me dê o nome da Mega Sena.
2: Aí agora sumiu! O vereador sumiu!
1: Sumiu! Acha ele!
0: Já chama aí, me traga o Caiá aí.
1: Vou no hospital desse, sei quem te acha ele.
0: Me traga aí, Caiá. Ó, Caiá.
3: Fala, Marcelo, meu parceiro, estou aqui dirigindo, ouvindo a boa, porque a boa é a boa mesmo. Aqui curtindo você, meu amigo, irmão Orlando, cara top, aí com o Roberto, toda a sua equipe aí, falando do esporte. Mas, Marcelo, o que eu vou lhe falar aqui é nítido, viu? Cara sábio, como Orlando, da hora aí, falou que o melhor time 2027 chama-se Vasco. É o time que está arrumando a casa, um time que jogou como time grande contra o Curitiba. Foi Curitiba ou Figueirense, eu não lembro. Um time que está nas cabeças lá e tomou 5. Então, o time de 2027, que vai ser o melhor time brasileiro, viu? Brasileiro, chama-se Vasco. é o Vascão, viu? Que o time tá demais, viu, Marcelo? Deixa um abraço aí pra meu amigo Orlando aí, pra você, pra Roberto, entendeu? Pra todos, toda a sua equipe. Valeu, Marcelo. Vamos pra cima, meu irmão. Valeu,
2: aí agora sumiu, Marcelo. O vereador sumiu.
0: Bom, já que o Orlando, já que você tá prevendo, olha, Pepe, já que você tá prevendo agora futuro, liga aí o Mega, me liga a Mega Sena.
1: Eu vou perguntar, Caia, se eu sou agora cigana, cartomante, mãe de Iná, mãe Rosa, quem é que eu sou? Eu tô promovendo um homem a deputado. Eu tô respondendo, promovendo um homem a deputado. Já disse que aonde achar ele, vai no hospital desse que ele tá lidando, cuidando da saúde do povo. Aí vem ele me esculhambar agora.
0: Você é vidente agora.
1: Que eu sou vidente.
0: É, que em 2027 o Vasco vai ser
1: o
0: melhor.
1: O Vasco, eu tenho uma coisa que é grande, que eu garanto que 2027 será de novo. É o melhor estatuto do Brasil e tem o melhor presidente do Brasil. Pronto. Pedrinho.
0: Agora
1: já time.
0: Já prevê assim. Não,
1: tá na crescente. Não. Bom treinador.
0: Leimão? Tem Leimão?
1: Não. Caiá inventou essa.
0: Um abraço,
1: grande Caiá. Ele deve ter tomado alguma injeção lá de errado no hospital desse aí.
0: É muito éter, né? E pra falar aí pra cá, já
1: doido. Fica cheirando éter no hospital.
0: 18h47, bom, é a pergunta que eu lhe fiz com relação às entradas aí do Chiesa, o que é que você achou do Chiesa, também do Gueu e do Tchê.
4: Que inclusive
1: gostou do futebol. Eu falei que eu gostei do time, né, da seleção, com algumas deficiências, como o próprio treinador de matar mais, né? O JP, eu já vinha falando, né, inclusive aqui na boa, que fora o jogo de Gongogi, de Aurélio Leal, que ele entrou muito mal, os outros jogos ele entrou muito bem, esse jogo ele fez um jogo interessante. Às vezes ele tinha que se posicionar um pouquinho mais à frente, aí quando ele vai ficar um pouquinho mais à frente se complica, e eu mostrei para os meninos lá, para Alisson, para Riquelme, para Yuri e tal, de lá o JP, como ele tem dificuldade quando ele fica de costa pro campo do adversário. Ele fica de frente,

0: o JP como ele tem dificuldade quando ele fica de costa para o campo do adversário. Ele fica de frente, é muito bom jogador. Eu não sei se é ele que o Onari falou que está suspenso aí.
1: Terceiro, João Pedro.
0: Faz falta. Mas o Chiesa eu conheci há pouco, e principalmente pela falta de ritmo de jogo no primeiro tempo, foi muito bem, discreto, cumpriu direitinho a função. O Gueguel não complicou, não foi extraordinário, mas também, né? Primeiro jogo do garoto, então a gente tem que dar toda essa compensação, tudo isso aí. Já tivemos outro Jotietê, já jogou por ali e também não pôde por falta de ritmo, falta de sequência. É duro o jogador adquirir isso. A gente compreende, releva e sabe que aos poucos eles ganhando minutagem vão evoluindo, como os outros evoluíram, né? Vários evoluíram. Eu, em termos de ataque, eu gostei muito da mudança quando o Luiz Felipe foi pro meio. Eu achei que foi maravilhoso.
1: 18 horas e 50 minutos, 18
0: horas e 50. Desculpa aí, torcedor.
1: Vamos lá.
0: Bateu o Azinho aqui. Aqui na boa tem A, não sei das outras.
1: Pesado, né?
0: Aí, o que me chamou muita atenção foi isso, a ida de Luiz Felipe para meia, que Robério tinha acertado aqui a previsão dele de mandinar, que Luiz Felipe podia fazer ali uma função de um jogador por trás do 9 ali, e fez muito bem. Gostei demais foi da entrada do Guila como 9. Eu acho que foi um jogador que deu muita sustentação ao time. Acho que Guila, com todo respeito a todos que eu já elogiei aqui, a entrada de Guila
1: é um bom jogador,
0: foi de muita relevância para os três pontos nossos.
1: São 18h51, eu acho que você já fez esse balanço aqui na segunda-feira, quando você fez um balanço com relação ao jogo da seleção, mas o torcedor pergunta aqui com relação
2: ao
1: zagueiro Mica, além do gol que ele fez, qual foi o desempenho dele nesse jogo? Acho que já falou.
0: Ah, já falei. Um jogo muito bom. Citei aqui, vou repetir praticamente as mesmas palavras. O banco de reserva serviu demais a Mica, né? Serviu para questão emocional, questão psicológica, ou mexeu com o brilho dele para de repente baixar a bola um pouquinho, já que ele é um jogador bastante rodado e com uma capacidade muito boa, que mostrou lá no domingo, e nos outros jogos não vinha mostrando. Foi muito feliz, eu fiquei muito feliz por ele, disse aqui, porque ele desabafou, ou seja, ele provou para os companheiros, mostrou para o torcedor, mostrou para a comissão técnica, que ele não estava feliz com ele mesmo. Me emocionou a vibração dele, dizendo assim, eu não estava bem. E fez um gol com muito, muito fundamento, com muita qualidade técnica. Claro que outra parte vai estar lá reclamando que o zagueiro de Aurelino Leal falhou e tal, menino de Canacan. Mas se alguém não falhar, ninguém faz gol.
1: Exatamente.
0: Alguém tem que ser driblado, alguém tem que errar um passe, não tem jeito. Tem que ter sempre um princípio para tudo.
1: São 18h52. Estou vendo aqui a relação da seleção itabunense, além da equipe que entrou de primeira, de titular, na relação aqui dos suplentes, eu estou vendo aqui um Tauan com a camisa, nessa relação que passaram aqui para nós, camisa 22. Não sei se você entrou, né? Mas eu queria saber até do Lucas, que eu não estou lembrado desse jogador, se é o Tauan que mora ali no Pejerônimo, que esteve recentemente lá em Portugal, né, na Europa, enfim, que eu não estou lembrado aqui da relação que eu recebi primeiro aqui da seleção itabunense, com relação a esse Tauan que estava aqui na suplência com a camisa 22. Eu queria só que o Lucas me confirmasse se esse Tauan que estava lá em Portugal. São 18h53, então a questão agora, Orlando, para esse jogo, primeiro é a diretoria bater na porta e ser recebida por você, que é empresário, por você que gosta de futebol, por você que fala que Itabuna não tinha futebol e agora, enfim, está sendo bem representado pela seleção de Itabuna. Faltando agora essa questão da logística para que a

0: seleção concentra no sábado.
1: Eu acho que você pulou um ponto importante, que não estou aqui para dizer que é responsável por tudo, mas é quem a gente sabe que tem mais poder, que é os políticos, principalmente os políticos com mandato, né? E de uma cidade que arrecada muito, nosso prefeito municipal, que já está colaborando com a seleção através da EMASA, né? Tudo legalizado, tudo bacana, pode, dentro de todas as leis, e pode muito bem o próprio prefeito, o próprio secretário Alcântara, matar no peito e fazer uma parceria, até com permuta em IPTU, em alguma coisa, imposto municipal, com um hotel, com uma pousada qualquer aqui, como pousada Itajuípe, ou pousada executiva, ou pousada Dubai, ou hotel Palace, sei lá onde for, mas precisa desse time estar junto. Precisa desse time estar junto. Assim como a viagem de poções. A não ser que a gente tome uma sacolada dentro de casa, que eu não acredito de jeito nenhum. A gente, como o Ronaldo falou, a gente vencer de 1-0 aqui, nós temos que fazer uma logística muito bem feita para a gente chegar lá e vencer a outra.
0: Agora, pensando aqui, para poções, seria a concentração em Itabuna ou lá em Poções?
1: Não, lá em Poções. Viajar em na Poções sexta-feira é bazar. De preferência, almoçou, vazou. Chegou lá em Poções,
0: no sábado,
1: jantou.
0: Dia 3, é verdade.
1: Na sexta-feira, jantou lá, pro jogador descansar ali e tal. 21h30, 22 horas, uma ceia, servido um lanchinho ali. Pode ser lanchinho de pobre mesmo, né? Um pãozinho com manteiga, uma mussarelazinha no máximo ali. Um suco ali, um iogurtezinho tal, que na seleção tem gente sábia para isso, e pronto, uma frutinha e tal, e depois ou antes da ceia a direção fazer algum esclarecimento e tudo, já que eu acho o normal é o treinador deixar pra, até porque teve com o grupo já de manhã fazendo a recreação, deixar para, porque é uma semana curta de trabalho, já que eu falei para Yuri, para Renatinho e para Rassu dentro do carro, voltando de Itapitanga, que se eu fosse Ronaldo e o jogo fosse na sexta, no sábado, eu traria a reapresentação, eu cortava a folga de segunda-feira, eu traria essa reapresentação para segunda-feira, para poder, mesmo que fosse numa academia, tudo para os jogadores que jogaram limpar a perna ali, cada um à vontade, fazer um corezinho, um alongamento funcional, que o professor sabe muito mais que eu, principalmente que eu vi ele lá fazendo aquecimento com os atletas lá e demonstrando muito, muito conhecimento, muita riqueza de mobilidade, de movimentos, e trabalhando quadril, tudo, glúteo, coisas importantes no jogador de futebol hoje. E aí fazer o repouso, e quando for no sábado, Ronaldo marcar para o almoço, que deve ser sempre 4 horas antes do jogo, e aí ter um lanchezinho, uma fruta, um café, uma coisa no vestiário, biscoitinho ali, tal, um suplemento que esteja usando, que eu não sei qual é, se está usando, né? Se não puder, não está usando, paciência, tá, faz parte, o jogo é assim. Aí Ronaldo marcar um pouco antes da saída, já para fazer a preleção, ou se preferir, mas eu acho que Ronaldo não vai preferir, porque não sabe a quantidade de público que está indo lá no Heraldo Covelo, e fazer cá no hotel e tudo, fazer a palestra dele, e no vestiário só aquele fechamento de motivação mesmo, e pronto.
0: Bom, fiquei feliz aqui agora, realmente o jogador que eu perguntava aqui ao Lucas Sávio, é o Tauan, que nós conhecemos, bom jogador de muita qualidade, entrou no segundo tempo, né? Segundo aqui fui informado, o Tauan que já treinou com o Gabriel Silva, inclusive, ali no Tabunão, e que estava em Portugal, né? E mora ali no Pedro Jerônimo, bom jogador. E eu reforço, né, que eu fico feliz, né, por estar na seleção itabunense.
1: Bom, amanhã você tem uma partida,
0: né?
1: Hã?
0: Você é bem-vindo, né?
1: Você é bem-vindo,
0: bom,
1: né,
0: jogador.
1: É igual o Luiz Felipe aí, Luiz Guilherme, né, de Bicaraí.
0: Isso.
1: Eu esqueci de desejar boa sorte, boas-vindas. E seja muito feliz aqui, Luiz. Tabuna é uma cidade que você conhece bem, sua família, que é muito acolhedora. Conheço muito sua cidade. Gosto demais de Bicaraí. Inclusive, acho que no sábado ou no domingo, eu devo dar um pulo aí para rever uns familiares que meio que estão visitando a nossa família aqui na Bahia, que mora no Pará. E um abração mesmo de coração, mano.
0: Bom, amanhã, sexta-feira, nós vamos ter aqui, só confirmando, o Yuri, campeão campeão do Interbairros.
1: Estou deixando meu abraço para ele, porque eu não vou estar aqui.
0: Exato. E também aqui o Marcos Pastor trazendo informação lá de Brasília com relação à competição que começa domingo ali no Comino Freire. Você não vai estar aqui, amanhã vai estar na parte externa, fazendo um trabalho, inclusive, participando por telefone, trazendo mais informações aí, falando também com relação à seleção de Itabuna, ouvindo alguns torcedores, saber da opinião do jogo de domingo. Meu querido Orlando da Hora, forte abraço,
1: boa noite com Jesus Cristo, que Deus abençoe ao mundo, a todos aqueles seus servos.
0: Uma perguntinha básica, viu, seu Tony Barros? Os caminhos levam até o outro lado da rua. Tá bom.
1: Eu tô indo na Califórnia.
0: Pronto, mas os caminhos levam aqui até o
1: outro lado da rua.
0: Um abraço aí, ao Gutenberg. Bom, final de programa, amanhã cedinho tem o Rancho da Boa, não é programa de férias, do nosso querido Rivamar, comigo e também com o nosso querido Tony Babo, 5 da manhã, meu irmão. É 5 da manhã na Fumar do Gongo. E aí é 7 da manhã, tem o horário de maior audiência do mundo, que é o horário político. Aí 7h30 já tem a Jaqueline, aí segue a programação da sua Rede Boa de Comunicação. E eu volto amanhã com fé em Deus, às 18 horas, com mais um Esporte da Boa. A todos um abraço.
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1: Olá, boa noite.
2: Boa noite para você que nos acompanha em todo o país.
1: Quinta-feira, 24 de setembro de 2026.
2: Vamos aos destaques do dia.
1: Segurança pública.
2: Operação investiga suspeita de ocultação de patrimônio e lavagem de dinheiro na compra de distribuidora de combustíveis. Luana Karen.
3: O objetivo da operação é desvendar a utilização de estruturas complexas de lavagem de dinheiro e ocultação de patrimônio no setor de combustíveis.
1: Tráfico de pessoas é crime.
2: E você sabe como identificar e combater esse tipo de ação?
1: Conversamos sobre o assunto com o diretor de Migrações do Ministério da Justiça e Segurança Pública, Victor Semple.
2: Ele fez um alerta para formas de aliciamento, sinais de risco e medidas de prevenção e proteção.
4: É sempre bom a gente desconfiar.

0: Ele fez um alerta para formas de aliciamento, sinais de risco e medidas de prevenção e proteção.
1: É sempre bom a gente desconfiar daquela oferta de emprego no exterior, sem maiores detalhes, aquela questão do dinheiro fácil, né? Não existe dinheiro fácil.
2: Memória do Brasil ganha vida com a recuperação de imagens históricas.
0: Cinemateca abre as portas do passado e permite a visita pela internet. Gabriela Noronha.
3: Pesquisadores estão digitalizando mais de 180 mil rolos de telereportagens e cinejornais da TV Tupi, a primeira emissora de televisão do país.
2: Hoje, na apresentação da Voz do Brasil, eu, Mariana Jungmann e Luciano Seixas.
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2: Foi deflagrada hoje mais uma fase da Operação Carbono Oculto.
0: O objetivo é investigar conexões financeiras e estruturas utilizadas para crimes de lavagem de dinheiro ligados ao setor de combustíveis.
2: Estão sendo cumpridos mandados de busca e apreensão em 7 estados do país.
4: A terceira fase da Operação Carbono Oculto cumpriu mandados de busca e apreensão em endereços vinculados a 13 pessoas físicas e 19 pessoas jurídicas em São Paulo, Espírito Santo, Goiás, Mato Grosso, Minas Gerais, Rio de Janeiro e Santa Catarina. O objetivo da operação é desvendar a utilização de estruturas complexas de lavagem de dinheiro e ocultação de patrimônio no setor de combustíveis. Entre os alvos estão uma usina na sucroalcooleira do interior de São Paulo, além de empresas do sistema financeiro, as fintechs, fundos de investimento, escritórios de advocacia, bancos, empresas de fachada, administradoras de recursos e uma das maiores distribuidoras de combustíveis do país. O superintendente substituto da Receita Federal em São Paulo, Cláudio Ferrer, detalhou o esquema.
5: A gente tem uma operação que foi a aquisição de uma distribuidora na ordem de 100 milhões de reais. Só que para essa aquisição dessa distribuidora,

0: para as autoridades, seja para o Banco Central, seja para a Receita, movimentações estranhas. Se essa informação não chega, você dificulta a autoridade. Então, o que nós estamos vendo é que muitas fintechs, muitos bancos, muitas administradoras não só deixam de fazer a comunicação devida para as autoridades, como foram capturadas, estão a serviço do crime organizado. Portanto, a dificuldade de elucidação, ela exige que nós tenhamos coordenação entre os vários órgãos de inteligência, porque senão a gente não consegue.
1: Ao longo de 5 anos, a organização criminosa teria movimentado 11 bilhões e 600 milhões de reais entre lavagem de dinheiro e ocultação de patrimônio. Cláudio Ferrer, da Receita Federal, destacou que as investigações continuam.
2: Enquanto a gente não conseguir debelar dentro do mercado de combustíveis essas estruturas, a investigação não vai parar. O desafio do Estado brasileiro é conseguir sanear esse mercado financeiro para que o crime organizado não consiga crescer e aí nós consigamos efetivamente asfixiar essa economia do crime.
1: A primeira fase da Operação Carbono Oculto foi deflagrada em agosto de 2025 pela Receita Federal, pelo Ministério Público de São Paulo e pela Polícia Federal, com foco em adulteração de combustíveis. A segunda fase aconteceu em maio deste ano, já com foco na movimentação financeira das fintechs. Reportagem Luana Karen.
3: Mais de 1.300 páginas e perfis usados para divulgar plataformas de apostas irregulares foram retirados do Facebook e do Instagram.
4: A medida foi determinada pelo Ministério da Justiça e Segurança Pública depois que o Laboratório de Operações Cibernéticas apontou páginas nessas redes sociais usadas para divulgar propagandas, vídeos e links de plataformas de apostas.
3: O objetivo é impedir que as redes sociais sejam usadas para atrair novos usuários para sites de apostas que funcionam de forma irregular.
4: As investigações continuam para identificar os responsáveis pelos perfis e encontrar outros canais usados para divulgação de plataformas irregulares.
3: Esta semana é marcada pela luta contra o tráfico de mulheres e crianças, que foi comemorado ontem.
4: Esses dois grupos respondem atualmente pela maior parte das pessoas que são vítimas desse tipo de crime no Brasil.
3: Camboja e países da Europa estão entre os principais destinos e a exploração sexual está entre as maiores finalidades do tráfico.
4: Apesar disso, homens também podem ser aliciados e enviados ao exterior para trabalhos forçados, especialmente em centros de produção de golpes cibernéticos.
3: Nós conversamos com o diretor de migrações do Ministério da Justiça e Segurança Pública, Vitor Semple, sobre os protocolos adotados pelas autoridades brasileiras e o Plano Nacional para Coibir o Tráfico de Pessoas. Acompanhe.
4: Diretor, bem-vindo à Voz do Brasil. Obrigado. Prazer ter o senhor conosco aqui. Importante a gente começar, então, essa entrevista explicando para o nosso ouvinte o que, que é tráfico de pessoas, o que, que configura esse crime.
5: Olha, boa tarde. Obrigado, Mariana, Luciano, aí pela oportunidade, né? O tráfico de pessoas, ele está tipificado lá no nosso Código Penal, né? No artigo 149-A. Ele é identificado como caracterizado no ato de recrutar, aliciar, transportar, transferir ou até manter sob cárcere uma pessoa, né, para fins de violência, para fins de exploração, para fins de redução à condição análoga à de escravo, para fins de exploração sexual e sempre mediante alguma fraude, né, algum abuso, alguma coação, justamente para reduzir essa pessoa, né, à finalidade da exploração.
3: Quais são os sinais que as pessoas devem estar atentas para identificar um possível aliciamento para o tráfico?
5: Olha, o tráfico, ele pode parecer, né, uma coisa de novela, né, como a gente brinca, mas ele está muito próximo da nossa realidade, né? Então, é sempre bom a gente desconfiar daquela oferta de emprego, né, no exterior, sem maiores detalhes, aquela questão do dinheiro fácil, né? Não existe dinheiro fácil, a gente sabe disso, né?
3: O governo federal tem um Plano Nacional de Enfrentamento ao Tráfico de Pessoas, né? Que tipo de ações estão previstas nesse plano?
5: A gente sabe, né, que o tráfico de pessoas, como um crime bastante complexo, ele exige uma resposta que não seja de um órgão só, né? Ele exige uma resposta bastante coordenada, né? Então, nós contamos no Plano Nacional com 5 eixos de atuação, né? Desde da prevenção, né? Ou seja, a gente tentar reprimir essas ofertas, né? Desde que a pessoa recebe a oferta, ela já vai saber que ali não é uma oferta interessante, né? Que ela desconfia

0: daquela oferta, né? Então a prevenção ao crime é desde a responsabilização dos perpetradores desse crime, né? Então é, o Estado brasileiro atuando em conjunto para prevenir o crime, responsabilizar o criminoso, se eventualmente o crime ocorrer, mas também prestar uma assistência digna à vítima, né? É, a vítima é, de tráfico de pessoas, muitas vezes ela não é reconhecida como vítima, né? Então ela tem que ter também a informação adequada, a informação segura, para que ela, uma vez submetida a esse tipo de exploração, ela se reconheça como vítima e o Estado também dê conta de atender essa pessoa e reintegrá-la na sociedade.
1: Pois é, existe inclusive um protocolo, né, para atender as vítimas brasileiras que possam estar nessa situação no exterior. O que prevê esse protocolo?
0: Então, o protocolo, ele é um verdadeiro manual, né? É um passo a passo para todas as autoridades envolvidas nessa cadeia, né, de combate ao tráfico de pessoas, para, é, uma vez identificando uma vítima brasileira de tráfico no exterior, é, a gente saber exatamente o que cada agente público tem que fazer. Né? Então, isso vai desde a identificação da vítima, o resgate, eventualmente, que é feito no exterior, naquele local, né? Assistência consular, né? O que isso quer dizer? É, as embaixadas do Brasil no exterior, os consulados do Brasil no exterior, eles prestam um serviço para essa pessoa brasileira é identificada como vítima. Então, portanto, o resgate, a vinda dela para o Brasil e até mesmo a, como eu falei, a reintegração dessa pessoa na sociedade. Ou seja, se ela vai precisar de um atendimento de saúde, se ela vai precisar de um atendimento de assistência social, eventualmente essa pessoa ficou um tempo considerável fora do Brasil e ela precisa ser reintegrada em programas sociais, por exemplo, né, o Cade Único, o BPC, o Bolsa Família. Então, esse protocolo, ele pega toda essa cadeia, desde a identificação da vítima até a plena reinserção dessa pessoa na sociedade brasileira.
2: Quais são os destinos mais comuns de pessoas traficadas do Brasil e para quais finalidades?
0: A gente tem avançado muito na produção e de dados e na identificação desses casos. Então, em 2025, a gente identificou o Camboja como principal destino de vítimas brasileiras de tráfico de pessoas. E também uma diferença em relação a 2024 que a gente observou para o ano passado foi que a exploração sexual passou a ser a principal finalidade dos casos identificados. A gente toma muito cuidado, né, quando vai lidar com esses dados, porque, como eu falei, é um crime de difícil identificação, que envolve uma série de instituições, seja federais, seja estaduais, seja internacionais. Então, a gente tem que ter muito cuidado com esses dados, porque, eventualmente, uma tendência pode até mesmo significar que a gente não está observando o fenômeno como um todo, né? Então, dizer que a exploração sexual e que as mulheres se tornaram as principais vítimas em 2025 não quer dizer que a gente não tenha homens que sempre representaram a maioria das vítimas desse crime, não estejam também sendo submetidas a condições análogas à escravidão. Então, a gente sempre tem que entender o fenômeno como um todo, né? E nesse aspecto, o Camboja foi o principal destino, seguido por Israel e Itália. Os países da Europa, principalmente, Itália, Bélgica, Suíça, são muito identificados. Se a gente tivesse que apontar o perfil de uma vítima brasileira, seria uma mulher brasileira que é explorada, levada até esses países para fins de exploração sexual. E também nós temos crianças, né? A gente chega, nos casos identificados em 2025, 15 a 20% de crianças e adolescentes. Então, também um sinal de alerta aí muito grande para brasileiros sendo aliciados principalmente por redes sociais, né? Aplicativos de mensagens, né? WhatsApp, Discord,
1: Telegram. E aí é para adoção, geralmente? Para adoção ilegal? Para crianças?
0: Na verdade, para todas as finalidades a gente observou, tá? Desde o trabalho infantil até mesmo a exploração sexual de crianças e adolescentes. Então, as crianças representando, né, como quase um quarto das vítimas identificadas no ano passado, para todas as finalidades. Não existe apenas uma finalidade de adoção ilegal, não.
2: Muito bem, nós conversamos com o Vitor Semple, diretor de Imigrações do Ministério da Justiça e Segurança Pública. Muito obrigado por sua entrevista aqui à Voz do Brasil.
0: Muito obrigado.
1: E atenção para os canais de denúncias e orientações sobre tráfico de pessoas.
2: O Disque 100 do Ministério dos Direitos Humanos e da Cidadania para qualquer pessoa, especialmente crianças, e o Ligue 180 voltado para casos envolvendo mulheres.
1: Caso você suspeite ou tenha conhecimento de grupos que atuam dentro do Brasil ou episódios envolvendo tráfico de estrangeiros para o nosso país, deve procurar os canais da Polícia Federal.
2: Ou, em qualquer caso, ligar para a Polícia Civil do seu estado pelo 190.
1: Acordo de livre comércio entre o Mercosul e a Associação Europeia de Livre Comércio, a EFTA, formada por Suíça, Noruega, Islândia e Liechtenstein, começa a entrar em vigor no Brasil a partir de 1º de outubro.
2: O decreto que oficializa o acordo foi publicado no Diário Oficial da União. Para o Brasil e a Islândia, as novas regras começam a valer em 1º de outubro. Já para Brasil e Noruega, a aplicação começa em 1º de novembro.
1: O acordo prevê novas condições de acesso para produtos sul-americanos nos países membros, com eliminação e redução de tarifas e regimes específicos de exportação.
2: Para apoiar empresas e setores produtivos com o novo acordo, o Ministério do Desenvolvimento, Indústria, Comércio e Serviços construiu um painel de dados interativo.
1: A ferramenta reúne informações sobre o comércio do Brasil com os quatro países da EFTA, para facilitar o acesso a novas oportunidades de exportação e as vantagens tarifárias oferecidas para os seus produtos.
2: A plataforma está disponível em gov.br/mdic, na aba Comex Vis.
1: A Companhia Nacional de Abastecimento divulgou nesta quinta-feira o terceiro levantamento da safra de café de 2026.
2: O estudo mostra um cenário de crescimento da produção, influenciado pela entrada de novas áreas em produção, pelo uso de tecnologias e por condições climáticas mais favoráveis.
3: A estimativa é de colher 67 milhões e 600 mil sacas de café na safra 2026, que já tem 99% da área colhida. Os dados são do terceiro levantamento da Conab, a Companhia Nacional de Abastecimento, divulgados nesta quinta-feira. O estudo também aponta que a área em produção é estimada em 1 milhão 950 mil hectares. Segundo o gerente de acompanhamento de safras da Conab, Fabiano Vasconcelos, o resultado é influenciado pela entrada de novas áreas em produção, pelo maior uso de tecnologias e insumos e pelas condições climáticas mais favoráveis.
4: Isso aí é fruto de tecnologia, fruto de incremento, fruto de investimento dos produtores rurais, e esse manejo, de certa forma, tem melhorado as produtividades médias da cultura, e a gente acaba percebendo isso também ao longo da série histórica.
3: O destaque da safra é o café arábica, que representa cerca de 70% da produção nacional. A colheita está estimada em 48 milhões e 200 mil sacas. Minas Gerais é o maior produtor da variedade. Nas exportações, o Brasil embarcou em agosto 3 milhões e 800 mil sacas de café de 60 quilos, segundo a Conab. No acumulado de janeiro a agosto, foram exportadas 24 milhões e 600 mil sacas de 60 quilos. Reportagem Luciana Colares de Holanda.
1: A descoberta feita por jovens quilombolas de Pernambuco pode mudar a realidade das casas de farinha no Nordeste.
2: O descarte de um resíduo tóxico chamado manipueira ganhou uma solução sustentável e criativa.
1: Usando cascas de uma fruta comum na região, a pinha, também conhecida como fruta do conde, estudantes criaram um filtro capaz de manter o solo livre de contaminação do resíduo.
2: A inovação foi destaque em diversas premiações, incluindo a última edição do Prêmio Jovem Cientista.
1: Os detalhes você acompanha agora no quadro Ciência na Prática.
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6: O que parecia ser apenas água descartada na produção de farinha de mandioca, na verdade, escondia um líquido altamente poluente. Foi observando a própria comunidade que uma jovem cientista resolveu agir para transformar um problema em solução.
7: Meu nome é Beatriz Vitória da Silva. Eu venci o Prêmio Jovem Cientista, venci também em primeiro lugar o Prêmio Mercosul da Ciência e da Tecnologia, e atualmente eu estou fazendo faculdade em Economia pela UFCG aqui em Campinas Grande. A gente viu que nas casas de farinha tinha um problema invisível, que é o descarte inadequado da manipoeira. No processo de prensagem, depois que eles fazem a farinha, é descartado um líquido chamado manipoeira. Ela chega a ser 25 vezes mais poluente que um esgoto doméstico.
6: Para descontaminar o solo e melhorar a saúde da comunidade, Beatriz e sua equipe foram investigar o que a própria natureza local oferecia. A resposta estava nas cascas descartadas de uma fruta muito consumida no quilombo, a pinha, também conhecida como fruta do conde.
7: Observando a realidade, você encontra as cascas jogadas no chão. A gente pegou as cascas da pinha, levamos para o laboratório, a gente viu que a farinha das cascas de pinha, ela tem propriedades porosas. Então a gente fez o filtro a partir das cascas de pinha, fazendo a farinha e o carvão ativado, e logo em seguida a gente fez alguns testes que apresentou resultados bastante positivos.
6: O projeto, batizado de Filtropinha, rendeu prêmios nacionais e internacionais e já está mudando de forma permanente a estrutura do quilombo.
7: A gente viu que o filtro, ele realmente tem uma eficácia. Graças à premiação, a gente conseguiu dar continuidade ao Filtropinha. A gente conseguiu, de uma certa forma, resolver o problema da manipoeira. E a gente não está só ajudando a comunidade. A gente está ajudando a nossa futura geração.
6: Acompanhe a pesquisa na página do Prêmio Jovem Cientista. E esse foi o Ciência na Prática, com produção de Warby Calil e edição de Edinaldo Júnior. E nosso encontro com o Saber Científico volta na próxima semana. Até lá!
2: Já pensou em assistir momentos históricos da televisão e do cinema brasileiro no celular ou no computador?
1: A Cinemateca Brasileira disponibiliza repositório digital de arquivos para consulta pública.
2: O trabalho integra a Rede Nacional de Acervos Audiovisuais, coordenada pelo Ministério da Cultura.
1: Instituições públicas e privadas podem aderir ao programa para manter viva a memória cultural do país.
8: Senhoras e senhores telespectadores da televisão Tupi, registramos as primeiras palavras do presidente senhor Jânio Quadros.
9: Registros como esses, que narram eventos marcantes da história do Brasil e do mundo, estão disponíveis no

0: do Brasil e do mundo estão disponíveis no site da Cinemateca Brasileira, graças ao trabalho de pesquisadores que estão catalogando e digitalizando mais de 180 mil rolos de telereportagens e cinejornais da TV Tupi, a primeira emissora de televisão do país. Coordenado pelo historiador e professor da Universidade de São Paulo, Eduardo Moretim, o projeto tem o objetivo de manter vivas as mais de 200 horas de material televisivo.
1: É um projeto que procura colocar de novo em circulação parte desses 180 mil telereportagens da TV Tupi. A preservação, ela precisa estar vinculada à difusão pública.
0: O acervo audiovisual da Cinemateca Brasileira inclui cerca de 250 mil rolos de filmes e mais de 1 milhão de documentos. A instituição hoje faz parte da Rede Nacional de Arquivos Audiovisuais, uma iniciativa coordenada pela Secretaria do Audiovisual do Ministério da Cultura. A rede reúne órgãos públicos e privados para cuidar da memória cultural do país. Daniela Leda, coordenadora de gestão e contratos da Cinemateca Brasileira, explica que a rede busca fortalecer iniciativas de salvaguarda dos acervos.
2: A Rede Nacional de Arquivos Audiovisuais, ela foi criada para realmente fortalecer esse conjunto de políticas públicas de preservação audiovisual.
0: O processo de adesão começa com o envio de documentação pela plataforma gov.br. Em seguida, é realizada uma análise técnica do acervo, como detalha a coordenadora de gestão e contratos da Cinemateca Brasileira, Daniela Leda.
2: Ao aderir à rede, a instituição se compromete a manter os dados atualizados de acervo, a colaborar com o Inventário Nacional de Bens Culturais Audiovisuais e também a adotar e disseminar boas práticas de preservação, descrição e acesso daquele acervo.
0: Segundo o historiador e professor da Universidade de São Paulo, Eduardo Moretim, esses acervos contribuem para construir a memória e também para consolidar a pesquisa histórica e audiovisual.
1: Sem essas imagens, nós não temos essa memória e os pesquisadores não podem, a partir da existência dessas imagens, reconstruir o sentido desse passado.
0: O Banco de Conteúdos Culturais disponibiliza, além de cinejornais e telereportagens, filmes históricos na íntegra, como a obra É Com Esse Que Eu Vou, de 1948.
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0: Aquelas instituições que aderirem à rede passam a ter divulgação institucional e do acervo no portal Filme Cultura. E qualquer cidadão pode revisitar o passado por imagens na página da Cinemateca Brasileira no endereço cinemateca.org.br. Reportagem Gabriela Noronha.
4: Já estão abertas as inscrições para o Programa de Capacitação em Construção Industrializada.
5: Realizado pelo Ministério do Desenvolvimento, Indústria, Comércio e Serviços, o curso prepara profissionais para planejar e implementar soluções inovadoras e sustentáveis em obras de infraestrutura.
4: A capacitação gratuita é voltada a gestores públicos e privados, profissionais da construção civil e estudantes.
5: A inscrição pode ser feita por meio da plataforma da Escola Nacional de Administração Pública, no endereço escolavirtual.gov.br.
4: E essas foram as notícias do governo federal.
5: Fique agora com as notícias do Poder Judiciário e do Congresso Nacional. Boa noite.
4: Boa noite para você e até amanhã.
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8: Relator determina que Polícia Federal investigue possíveis irregularidades na atuação da CVM no caso Master.
9: STJ define que banco pode encerrar conta corrente de forma unilateral.
8: TSE mantém indeferida candidatura de Arruda ao governo do Distrito Federal.
9: Boa noite, eu sou Arthur Filho.
8: E eu sou Walter Lima.
9: O ministro do Supremo Tribunal Federal, Flávio Dino, determinou que a Polícia Federal abra investigação sobre possíveis crimes e interferências indevidas na atuação da Comissão de Valores Mobiliários, a CVM, no caso do Banco Master.
8: A decisão considera um relatório que apontou fragilidades estruturais na autarquia e falhas na apuração de denúncia sobre possíveis irregularidades relacionadas

0: relacionadas ao banco. No relatório, resultado de uma auditoria, o grupo de trabalho da CVM identificou falhas de divulgação de informações em 73% dos 314 processos relacionados ao grupo econômico, deficiência de compliance em 32%.
1: Bancos podem encerrar conta corrente de forma unilateral.
0: E para o STJ, isso não significa violação ao Código de Defesa do Consumidor. Fátima Uchoa.
2: O entendimento do STJ foi firmado em recurso repetitivo e por isso deve ser seguido pelo judiciário de todo o país. Segundo o relator ministro Humberto Martins, a discussão surgiu porque o Código de Defesa do Consumidor considera abusiva a recusa do fornecedor em prestar serviços ou vender produtos a quem esteja disposto a pagar. Mas ele observou que a própria norma prevê exceção para intermediações reguladas por leis especiais, o que abrange a legislação das instituições financeiras e as normas do Conselho Monetário Nacional. Para o ministro, a regra legal se refere à recusa em contratar antes do começo da relação de consumo, diferente de uma conta já contratada.
1: Justiça do Trabalho de Minas Gerais considera discriminatória dispensa de jovem aprendiz grávida com TDAH.
0: Ela foi demitida por suposto desempenho insuficiente. Samanta Flor.
3: A justiça concluiu que não houve uma avaliação objetiva que comprovasse desempenho insuficiente. A aprendiz tinha média 8,43 nas atividades teóricas e não recebeu o acompanhamento adequado no desempenho das funções. A dispensa foi anulada e as empresas foram condenadas a pagar cerca de R$10.700 por danos morais. Como ela estava grávida, também terá direito à indenização referente à estabilidade gestacional.
1: Por 5-2, o Tribunal Superior Eleitoral, TSE, confirmou hoje, quinta-feira, decisão do Tribunal Regional Eleitoral do Distrito Federal, o TREDF, que indeferiu o registro de candidatura de José Roberto Arruda, do PSD, na disputa ao cargo de governador do Distrito Federal nas eleições gerais deste ano.
0: A maioria dos ministros acompanhou o voto do relator, ministro Dias Toffoli, determinando a imediata comunicação da decisão ao Tribunal Regional Eleitoral para cessar a condição subjúdice de José Roberto Arruda na disputa pelo governo do Distrito Federal.
1: Com a decisão, a candidatura de Arruda também não pode mais receber os fundos eleitoral e partidário, e ele deve cessar a campanha, inclusive as inserções no rádio e na TV e a participação em debates.
0: José Roberto Arruda permanece inelegível devido às sucessivas condenações em segunda instância por ato doloso de improbidade administrativa.
1: Ministério Público Federal consegue na Justiça a construção de escola indígena em Amarante do Maranhão.
0: A nova escola substitui a antiga unidade que funcionava em condições precárias e não tinha estrutura adequada para atender aos estudantes indígenas. Vanessa Pereira.
4: A nova escola atende os estudantes indígenas da aldeia Guaruru, na terra indígena Arariboia, em Amarante do Maranhão. A obra foi realizada após a ação do MPF, ajuizada em 2023, que apontou as condições precárias da antiga unidade, onde faltavam estrutura e até carteiras para os estudantes. Em vez de reformar o prédio, o governo do Maranhão construiu uma nova escola, concluída em 2025 e já em funcionamento. Na sentença, a justiça reconheceu o cumprimento da obrigação e determinou que a manutenção do prédio ficará a cargo do Estado.
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1: A você uma boa noite.
0: E até amanhã.
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7: Eu sou Humberto Pinheiro e estes são os destaques de hoje do Jornal do Senado, que começa agora. Senado analisa proposta que atualiza serviço Disque Idoso. Projeto dá prioridade a iniciativas voltadas ao esporte feminino. Lei garante continuidade de recursos para projetos de combate ao câncer. Boa noite. O projeto que busca atualizar o programa Disque Idoso, criado em 2007, pode ser analisado pelos senadores. O objetivo é ampliar a prevenção a maus tratos, o acesso à informação e aos direitos. Mais detalhes com o repórter César Mendes.
8: De autoria do senador Paulo Paim, do PT do Rio Grande do Sul, o texto muda o nome do programa Disque Idoso para Disque Pessoa Idosa e amplia as suas funções, já que além de receber denúncias de maus tratos e violência, passará a oferecer também informações sobre direitos, acesso a benefícios, programas governamentais e serviços públicos. Paim explicou que o atendimento será feito dentro do atual Disque 100, serviço gratuito focado no atendimento a grupos vulneráveis, sem a necessidade de criar uma nova central telefônica. Segundo ele, a proteção da pessoa idosa vai além do combate à violência.
9: Amplia os serviços oferecidos, colocando a pessoa, seus direitos e sua dignidade no centro da política pública.
8: A proposta busca ainda fortalecer a articulação entre os órgãos de assistência social, saúde, segurança pública, Ministério Público, Defensoria Pública e Conselhos de Direitos.
7: O Senado pode votar uma proposta que permite o uso da renúncia fiscal de empresas e pessoas físicas no incentivo ao esporte para priorizar projetos voltados ao esporte feminino e destina, no mínimo, 10% dos valores a essas iniciativas. Repórter Lana Dias.
10: Em audiência pública na Comissão de Esporte, a senadora Tereza Leitão, do PT de Pernambuco, relatou a desigualdade no setor, algo que a proposta busca combater.
11: Não é porque a gente compete mulheres com mulheres, mas é porque você comparando o que o futebol oferece aos homens, com o que o futebol oferece às mulheres, com o que o futebol oferece, o voleibol oferece aos homens, com o que o voleibol oferece às mulheres, em termos de condições de prática esportiva.
10: A proposta prevê limite máximo de valores por proponente, critérios de distribuição regional, equilíbrio entre modalidades esportivas e critérios de alternância ou limitação de acesso a tratamento prioritário para evitar concentração excessiva.
7: Uma nova lei aprovada pelo Senado e sancionada pelo Executivo garante até 2031 a continuidade do incentivo fiscal para empresas que destinam recursos a projetos de combate ao câncer e de atenção à pessoa com deficiência. A reportagem é de Yasmin Rodrigues.
12: A proposta chegou ao Senado depois de passar pela Câmara dos Deputados e foi analisada em regime de urgência pelo plenário. A relatoria ficou com a senadora Mara Gabrilli, do PSD de São Paulo, que defendeu a manutenção do mecanismo como forma de dar previsibilidade às instituições que dependem desses recursos.
13: A prorrogação garantirá a possibilidade de que organizações da sociedade civil sem fins lucrativos, como por exemplo as APAES, o GRAAC, que é o Grupo de Apoio Adolescente à Criança com Câncer, por exemplo, e centros especializados em reabilitação e hospitais do SUS, tenham previsibilidade orçamentária para atendimentos e pesquisas.
12: O Pronon e o Pronas PCD permitem que recursos privados sejam direcionados a projetos previamente aprovados pelo Ministério da Saúde. O primeiro é voltado à prevenção e ao tratamento do câncer. O segundo apoia ações de prevenção e reabilitação de pessoas com deficiência.
7: Também foi sancionada pela Presidência da República a lei aprovada pelo Senado que institui o programa Institucional de Bolsa de Iniciação à Docência, PIBID, como política de Estado. A norma estabelece objetivos, modalidades de bolsas e regras para o programa de formação inicial de professores da educação básica. A reportagem é de Pedro Pincer.
14: A nova regra estabelece que o PIBID será desenvolvido no Ministério da Educação e na CAPES, em parceria com instituições de ensino superior e redes públicas de educação básica. As ações de formação poderão ser voltadas as diferentes etapas e modalidades da educação básica. Isso inclui educação do campo, escolar indígena, escolar quilombola, especial bilíngue de surdos e de jovens e adultos. A relatora, senadora Damaris Alves, do Republicanos do Distrito Federal, destacou a importância da iniciativa.
15: É certo que o fortalecimento da docência por meio do PIBID é um instrumento direto e hábil para assegurar a qualidade do ensino. O programa pode contribuir com a realização do princípio constitucional de valorização dos profissionais da educação. Deste modo, o PIBID atua diretamente na raiz dessa valorização.
14: Foi vetado o artigo que tratava das despesas do programa. O dispositivo previa que elas seriam custeadas por dotações orçamentárias destinadas anualmente ao MEC e à CAPES e proibia a redução dos valores das bolsas e o contingenciamento das despesas do programa.
7: 38% das mulheres com deficiência no país já sofreram algum tipo de violência doméstica. Foi o que revelou uma pesquisa inédita do Senado. As vítimas ainda enfrentam o despreparo dos agentes públicos na hora da denúncia. Repórter Patrícia Oliveira.
16: 83% das mulheres com deficiência vítimas de violência doméstica não denunciam o agressor, porque na maioria das vezes se trata de um marido ou parceiro de quem dependem economicamente. Os dados apresentados em uma audiência pública na Comissão de Direitos Humanos também apontaram que apenas 31% dessas vítimas buscam uma delegacia especializada e ainda enfrentam barreiras físicas e dificuldades no atendimento, como destacou a vice-presidente do Instituto Maria da Penha, Regina Célia Barbosa.
17: Ou por ignorância, ou por negligência, ou por falta de sensibilidade a sua condição de deficiência.
16: De acordo com a pesquisa, mulheres com deficiência estão mais expostas à violência sexual e financeira. Para Priscila Celares, do Ministério dos Direitos Humanos e da Cidadania, os novos dados poderão embasar mais iniciativas governamentais.
18: E com isso conseguir desenvolver e articular políticas públicas que sejam mais específicas.
16: A pesquisa feita pelo Instituto Data Senado e o Observatório da Mulher contra a Violência é a primeira da série histórica iniciada em 2005 a destacar especificamente a realidade das mulheres com deficiência.
19: Eleições 2026.
7: Os brasileiros vão eleger no dia 4 de outubro 1.059 deputados que vão atuar nas assembleias legislativas e na Câmara Distrital do Distrito Federal. Mas você sabe quais os papéis desses deputados? Confira na reportagem de Rodrigo Rezende.
20: Os deputados estaduais e distritais são representantes da população nas assembleias legislativas de cada estado e na Câmara Legislativa, no caso do Distrito Federal. Uma vez eleitos, eles têm mandato de 4 anos. Todos esses deputados, 1.059 no total, colaboram na organização da administração estadual, como explica o consultor legislativo do Senado, Gilberto Guerzoni.
21: O Brasil é uma república federativa, então os estados têm autonomia e legislam sobre uma série de temas, além da sua própria organização, segurança pública, saúde, educação, meio ambiente, cultura, além de aprovar as leis estaduais e distritais. No caso do Distrito Federal, os deputados estaduais e distritais também são responsáveis pela fiscalização dos governos, né? Do governo do estado e do governo do Distrito Federal.
20: Para exercer essa fiscalização, os deputados podem solicitar informações a órgãos públicos, convocar autoridades para prestar esclarecimentos e criar comissões parlamentares de inquérito, as CPIs. Os deputados estaduais e distritais também votam o orçamento dos estados e do DF e propostas de leis de iniciativa dos governadores. No caso do Distrito Federal, há uma particularidade. Como o DF não possui municípios, os deputados distritais tratam tanto de temas de competência estadual quanto de assuntos que em outras partes do país seriam discutidos por vereadores.
7: Com trabalhos técnicos de Eliseu Caires, o Jornal do Senado fica por aqui. Acompanhe agora as notícias da Câmara dos Deputados. Boa noite e até amanhã.
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2: Plenário pode aumentar folga remunerada do trabalhador que doar sangue.
3: Projeto estende auxílio acompanhante a todos os tipos de aposentadoria.
2: Comissão estabelece parâmetros para acervos de livros em salas de aula.
3: Boa noite. Estudantes de 4 a 11 anos de idade poderão contar com acervo de livros nas salas de aula. A ideia

0: 4 a 11 anos de idade poderão contar com acervo de livros nas salas de aula. A ideia é incentivar a formação de jovens leitores, como informa a repórter Mônica Tati.
1: Proposta aprovada pela Comissão de Educação da Câmara dos Deputados prevê que as salas de aula da pré-escola e dos anos iniciais do ensino fundamental tenham acervo de livros. O texto insere o dispositivo na Lei das Bibliotecas. O acervo seria formado por livros paradidáticos e de literatura infantil, destinados ao uso de alunos e professores. O deputado Tarcísio Mota, do PSOL do Rio de Janeiro, que leu o parecer do relator, o deputado Pedro Kizai, do PT de Santa Catarina, destaca que o projeto fortalece o Sistema Nacional de Bibliotecas Escolares e é essencial para formar novos leitores.
2: Nós temos, infelizmente, caído o número de leitores na sociedade brasileira. E nós sabemos que o livro é uma janela para o mundo, é a possibilidade de ampliar os nossos horizontes. E quando isso é feito desde o início, na pré-escola, isso é decisivo, não só para aquela criança poder adquirir mais hábitos de leitura, ampliar os seus horizontes, mas para que a própria educação funcione. Nós temos evidências científicas que demonstram que em famílias onde há crianças leitoras, essas crianças aprendem mais, aprendem melhor, têm, portanto, sucesso no fluxo escolar.
1: O projeto, que prevê a formação de acervos de livros nas salas de aula para crianças de 4 a 11 anos, aguarda a apreciação da Comissão de Constituição e Justiça. Se for aprovado, pode seguir direto para o Senado. Da Rádio Câmara de Brasília, Mônica Tati.
3: Saúde.
4: Luiz Tibé, do Avante de Minas Gerais, apresentou o projeto para viabilizar no SUS o uso experimental da polilaminina em pacientes com lesões recentes na medula ou paralisias causadas por traumas. Ele explica que o tratamento vai depender de indicação médica e autorização dos órgãos competentes.
0: Luiz Tibé aponta que a polilaminina é estudada pelo potencial de regenerar fibras nervosas lesionadas. A proposta do congressista dá prioridade a pacientes da rede pública com lesão medular aguda, que deverão ser acompanhados por equipe especializada durante a pesquisa.
4: Gustinho Ribeiro, do PP de Sergipe, apresentou o projeto que cria regras especiais para a renegociação de dívidas de pessoas acometidas por doenças crônicas incapacitantes. Para ter acesso ao benefício, é preciso comprovar o impacto dos custos do tratamento ou a perda da capacidade financeira causada pela doença.
0: Pelo texto de Gustinho Ribeiro, a conciliação prevê mais prazo para pagamento, redução de juros e parcelamento da dívida. Segundo ele, a medida busca proteger pacientes em situação de vulnerabilidade e evitar que o superendividamento comprometa o tratamento de saúde.
4: Marcos Soares, do PSDB do Rio de Janeiro, propõe a criação do Programa Nacional de Educação Cosmética e Cuidado com a Pele nas Escolas. A iniciativa prevê ações dos Ministérios da Educação e da Saúde sobre higiene, proteção solar e cuidados com a pele.
0: Marcos Soares explica que o objetivo é promover campanhas de conscientização para combater a desinformação sobre rotinas de beleza. O parlamentar argumenta que a proposta pode ajudar a prevenir danos causados pelo uso inadequado de cosméticos.
3: Segurança Pública.
4: A Comissão da Câmara aprovou o Programa de Atendimento a Vulneráveis Vítimas de Estupro com o objetivo de humanizar o acolhimento e garantir a coleta de provas contra o agressor. Saiba mais sobre o assunto na reportagem de Maria Neves.
5: A Comissão de Segurança Pública da Câmara dos Deputados aprovou o projeto que institui um modelo nacional de atendimento humanizado e de coleta de provas para casos de estupro de vulnerável, chamado Ação Protetiva 360 Graus. Pela proposta, estados e municípios que aderirem ao programa terão de criar núcleos de atendimento humanizado e multidisciplinar às vítimas. Na versão aprovada, o relator deputado Paulo Bilinski, do PL Paulista, prevê que as autoridades deverão realizar a coleta de provas imediatamente, ainda no local de acolhimento. De acordo com o parlamentar, a literatura forense estima que a janela máxima de preservação dos vestígios é de até 72 horas a partir da agressão. A proposta também estabelece o prazo máximo de 30 dias para a emissão dos laudos laudos periciais. Esse prazo poderá ser prorrogado por igual período, mas somente com justificação.

0: justificativa técnica fundamentada. O texto original do deputado delegado da Cunha, do União de São Paulo, prevê somente a emissão de laudos dentro dos prazos legais. Delegado da Cunha afirma que a criação do programa é importante principalmente porque a maior parte dos abusos sexuais de vulneráveis ocorre dentro de casa e o agressor quase sempre permanece impune.
1: A Ação Protetiva 360 tem por objetivo proteger crianças e adolescentes do crime chamado estupro de vulnerável. É o estupro praticado contra menores de 14 anos, que acontece, na maioria das vezes, dentro de casa. Outro dado assustador é que a grande maioria das vítimas tem de 4 a 8 anos. E outro dado alarmante, em 80% dos casos, o estuprador é inocentado por falta de prova material, falta de DNA.
0: De acordo com o delegado da Cunha, iniciativa semelhante ao programa proposto já foi adotada na Baixada Santista, em São Paulo, e dobrou o número de condenações de agressores sexuais de vulneráveis. Pela legislação, além de menores de 14 anos, são consideradas vulneráveis pessoas que não têm discernimento ou não podem oferecer resistência ao estupro, devido a alguma doença ou neurodivergência, por exemplo. O texto aprovado estabelece também quem pode acionar os núcleos de atendimento no caso de suspeita de estupro de vulnerável. Além da própria vítima e de familiares, estão na lista profissionais de saúde ou de assistência social e integrantes do Conselho Tutelar. Além disso, a versão do relator, delegado Paulo Bilinski, prevê que quando o pai, a mãe ou o responsável legal for suspeito do crime, a justiça poderá autorizar a coleta de material biológico. Segundo o deputado, a medida evita que o próprio agressor impeça a preservação dos vestígios criminais. Ainda de acordo com a proposta, sempre que houver suspeita, o núcleo de acolhimento da vítima vulnerável deverá comunicar à autoridade policial competente em, no máximo, 12 horas. Delegado Paulo Bilinski argumenta que a comunicação estabelece o elo entre o programa de atendimento e o sistema de persecução penal. Sem ela, afirma que o fluxo de atendimento poderia funcionar integralmente, sem jamais levar à responsabilização do agressor. A proposta que institui um modelo nacional de atendimento humanizado e de coleta de provas para casos de estupro de vulnerável ainda será analisada por 3 comissões da Câmara. Se aprovada em todas, poderá seguir para análise do Senado. Da Rádio Câmara de Brasília, Maria Neves.
2: Projeto de Cezinha de Madureira, do PL de São Paulo, prevê a ampliação para 12 meses do prazo para apresentar queixa em infrações praticadas contra crianças, adolescentes e idosos. A proposta altera a legislação para dobrar o tempo atualmente concedido às vítimas ou a seus responsáveis.
3: Cezinha de Madureira argumenta que o período de 6 meses é insuficiente para que famílias ou idosos processem o trauma emocional e formalizem denúncias. Ele ressalta que o ajuste alinha a legislação à ampliação do prazo já concedido a mulheres vítimas de violência doméstica.
2: Como estratégia de prevenção e enfrentamento à violência, Antônio Carlos Rodrigues, do Podemos de São Paulo, quer ampliar a autonomia financeira das mulheres. Projeto apresentado pelo deputado prevê qualificação profissional, acesso a crédito e incentivo ao empreendedorismo feminino.
3: Antônio Carlos Rodrigues ressalta que o projeto dá prioridade para mulheres vítimas de violência doméstica em situação de vulnerabilidade ou responsáveis pelo sustento da família. Ele afirma que o acesso ao trabalho e à renda podem ajudar essas mulheres a romper relações abusivas.
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6: Trabalho.
2: Pedro Westphalen, do PP do Rio Grande do Sul, apoia projeto que permite o aproveitamento de médicos, dentistas, farmacêuticos e veterinários pelas forças policiais estaduais. O relator defende o redirecionamento de profissionais dispensados por excesso de contingente nas Forças Armadas.
3: Pedro Westphalen avalia que a cooperação entre União e Estados fortalece o atendimento médico dos agentes de segurança. Na visão do parlamentar, a medida amplia a capacidade de resposta do Estado em emergências sanitárias e calamidades, sem gerar custo extra às Forças Armadas.
2: Projeto de Davi Soares, do Podemos de São Paulo, reduz para 35 horas semanais a jornada máxima de trabalho dos professores da educação básica. O texto estabelece ainda que a nova regra se aplica tanto ao ensino público quanto às escolas privadas sem redução salarial.
3: Davi Soares sustenta que a sobrecarga de tarefas como correção de provas e planejamento de aulas tem provocado a síndrome de burnout entre os docentes. Para o congressista, a redução da jornada ajuda a preservar a saúde dos trabalhadores e melhorar a qualidade do ensino.
2: Celso Sabino, do PDT do Pará, quer estender o direito ao abono salarial aos empregados domésticos. A proposta garante o pagamento do benefício aos trabalhadores da categoria que tenham atuado por pelo menos 30 dias no ano base e recebam remuneração mensal dentro dos limites legais.
3: Celso Sabino argumenta que a medida corrige uma distorção histórica na legislação que hoje nega o benefício à classe por ausência de contribuição do empregador físico ao PIS. Ele ressalta que o custeio será feito com recursos do Fundo de Amparo ao Trabalhador, sem gerar novos encargos aos contratantes.
6: Votação.
2: O plenário da Câmara pode votar projeto que aumenta de 1 para 2 dias a folga remunerada do trabalhador que doar sangue. O repórter Antônio Vital tem os detalhes.
7: Pode ser votado a qualquer momento no plenário da Câmara projeto que aumenta de 1 para 2 dias por ano o direito do trabalhador faltar ao serviço para doar sangue. De acordo com a proposta, o empregado poderá deixar de comparecer ao serviço 1 dia a cada 6 meses, sem desconto no salário, desde que comprove a doação. O autor do projeto, o deputado Dr. Luizinho, do PP do Rio de Janeiro, disse que ampliar o incentivo é uma medida de baixo custo e elevado impacto. Ele justificou a proposta como necessária para manter os estoques seguros e regulares, já que uma folga por ano não é mais suficiente para atender a demanda diante do aumento da população.
8: Quando a gente permite que um trabalhador, uma vez no ano, faça doação de sangue e possa se ausentar do trabalho, a gente tinha uma população brasileira. Hoje nós temos mais presente que o dobro da população. E a cada dia, o número de acidentes com motocicletas, acidentes nas estradas, leva no aumento da necessidade de captação de sangue. Permitirá certamente, presidente, que a gente quase dobre a nossa capacidade de captação de sangue no Brasil.
7: De acordo com o Ministério da Saúde, o Brasil necessita, em média, de 5 mil bolsas de sangue por dia para atender a necessidade. E os hemocentros enfrentam oscilações periódicas abaixo da média, principalmente em períodos de feriados prolongados e férias escolares, quando diminui o número de doadores. O projeto ganhou regime de urgência, o que permite que seja votado diretamente no plenário da Câmara, sem passar pela análise das comissões permanentes da Casa. A urgência foi aprovada de maneira simbólica, sem votos contrários, e foi defendida por deputados de vários partidos, como Cabo Gilberto Silva, do PL da Paraíba. Ele destacou a necessidade de aumentar o número de doadores.
9: A questão das doações de sangue, às vezes no Brasil, reduz o ritmo, e sobretudo nas questões de festejos com vários acidentes, e os bancos de sangue precisam estar sempre prontos para atender a demanda da sociedade.
7: A manutenção de estoques de sangue é essencial ao funcionamento do Sistema Único de Saúde, o SUS, já que ele é usado em procedimentos de urgência e emergência, cirurgias de média e alta complexidade, tratamentos de câncer, doenças hematológicas e atendimentos obstétricos. Ainda não há data para votação no plenário da Câmara do projeto que aumenta de 1 para 2 dias por ano o direito do trabalhador faltar ao serviço para doar sangue. Da Rádio Câmara, de Brasília, Antônio Vital.
6: Economia.
3: Permitir que cuidadores de pessoas com deficiência empreendam com um MEI sem a perda imediata do benefício de prestação continuada é o objetivo do projeto de Rafael Prudente, do MDB do Distrito Federal. O texto prevê um período de transição de 2 anos em que rendimentos de até 2 salários mínimos não entram no cálculo do benefício.
2: Rafael Prudente argumenta que a iniciativa estimula a formalização das famílias